0: risco de doenças entre os bebês.
1: Cada base da Força Nacional do SUS dispõe de veículos, posto médico avançado, comunicação via satélite, drones e equipamentos de apoio a equipes mobilizadas em áreas afetadas, inclusive locais remotos ou de difícil acesso. Também nesta quarta-feira, no Rio de Janeiro, foi lançada a plataforma digital Sou Força, destinada à mobilização de profissionais voluntários para atuação em desastres e emergências de saúde. Reportagem Luana Karen.
2: Uma doença rara que afeta principalmente os pulmões e o sistema digestivo.
3: Todos os anos são diagnosticados cerca de 300 novos casos da fibrose cística em todo o país.
2: O Setembro Roxo é o mês de conscientização sobre a doença, que tem diagnóstico e tratamento gratuitos pelo SUS.
4: Identificada pelo teste do pezinho, a fibrose cística afeta 1 a cada 7 mil nascidos vivos no Brasil. Ainda sem cura, a doença é resultado de uma disfunção nas células de membranas internas do corpo, o que faz com que toda a secreção do organismo seja mais espessa que o normal. A pneumologista pediátrica do Instituto Fernandes Figueira, da Fiocruz, Tânia Vrobel, detalha os sintomas.
5: No aparelho respiratório, no aparelho digestivo, no aparelho reprodutor, as secreções muito espessas vão levar aos sintomas que muitas vezes acontecem. São crianças que fazem pneumonia, que muitas vezes aparecem com bronquite, quadros digestivos.
4: A servidora pública Jeane Braga percebeu alguns desses sintomas no filho Pedro André, quando ele ainda era um bebê. O diagnóstico só veio meses após o nascimento.
6: Ele é portador de fibrose cística e teve diagnóstico tardio, infelizmente, aos 5 meses, depois de recorrentes internações na rede privada.
4: Hoje, Pedro tem 12 anos. No Rio de Janeiro, onde vivem, ele faz todo o tratamento pelo Sistema Único de Saúde no Instituto Fernandes Figueira. Com a rotina de treinos, fisioterapia, dieta e medicação, ele conta que leva uma vida normal.
7: Eu faço natação, tomo remédio para neutralizar e deu muito certo, pois hoje eu sou uma pessoa normal, onde a fibrose cística quase não me atinge.
4: O SUS oferece uma gama de medicações para tratar a fibrose cística, como enzimas, antibióticos e inalatórios, além de moduladores da proteína que causa a disfunção nas células. E no Setembro Roxo, campanha que faz alusão à doença, o objetivo é tornar a enfermidade mais conhecida e ampliar os diagnósticos. O diretor de políticas públicas da ONG Unidos pela Vida, Cristiano Silveira, comenta a importância do tratamento, especialmente dos moduladores de proteína que passaram a ser oferecidos recentemente no SUS.
8: Com esses medicamentos, a gente viu uma redução drástica no número de transplantes pulmonares, né, por conta, né, de não precisar mais, né. A gente sabe que é um medicamento, não é barato, mas existe também uma economia de se tratar essas pessoas. Quando a gente tem um tratamento assim como esse, que muda mesmo o prognóstico da doença.
4: O teste do suor, que comprova o diagnóstico, também é feito pelo SUS. Hoje, mais de 6.400 pacientes são acompanhados em centros de referência públicos espalhados pelo país. Reportagem Graziele Bezerra.
3: A Advocacia Geral da União solicitou a retirada de vídeos com falsos médicos criados por inteligência artificial.
2: Os conteúdos simulam profissionais de saúde que divulgam informações falsas e tratamentos sem comprovação científica.
3: Ao todo, foram identificados mais de 90 perfis entre janeiro e julho deste ano.
2: A solicitação foi encaminhada para a Polícia Federal e para o Conselho Federal de Medicina.
9: A Advocacia Geral da União, AGU, notificou o YouTube para remover ou alertar usuários sobre vídeos que usam inteligência artificial para simular médicos e outros profissionais de saúde. A medida foi tomada após a identificação de 97 perfis com esse tipo de conteúdo entre 1º de janeiro e 10 de julho de 2026. Os vídeos apresentam personagens com aparência humana, qualificações profissionais fictícias e linguagem alarmista. Alguns também oferecem produtos, livros digitais e serviços pagos. Entre os riscos estão a automedicação, o uso de terapias sem eficácia comprovada e a interrupção de tratamentos. A notificação determina ainda que o YouTube avalie outros canais e vídeos identificados e adote medidas para prevenir a disseminação desse material. As informações foram encaminhadas à Polícia Federal e ao Conselho Federal de Medicina. A orientação do Ministério da Saúde é buscar informações sobre saúde em fontes confiáveis e denunciar conteúdos que possam colocar pessoas em risco. Dilson Santa Fé, para a Voz do Brasil.
3: A Agência Nacional de Vigilância Sanitária, Anvisa, aprovou o registro de um medicamento usado para a prevenção da enxaqueca.
2: Estudos mostraram que o medicamento Aqipta reduz o número de episódios da doença, tanto na forma esporádica quanto na forma crônica.
3: A enxaqueca pode provocar crises recorrentes de dor de cabeça, náuseas, vômitos e sensibilidade à luz e ao som.
2: O novo medicamento é uma opção de tratamento oral para prevenção em adultos que têm pelo menos 4 episódios da doença por mês.
3: Pacientes da rede pública de saúde serão encaminhados para realizar mais de 600 mil procedimentos na rede privada.
2: O objetivo é diminuir a fila de espera do SUS para quem precisa de médicos especialistas.
4: Mais de 600 mil procedimentos gratuitos para pacientes do SUS estão previstos em contratos com 259 hospitais privados e filantrópicos de 21 estados. Do total, 458 mil procedimentos serão realizados por meio da estratégia Ofertas de Cuidados Integrados, que reúnem consultas, exames e diagnósticos de uma mesma especialidade em um único atendimento. As outras 142 mil intervenções são cirurgias de diferentes níveis de complexidade. A maior parte desses serviços serão na área de oftalmologia, com previsão de 170 mil por ano. Na sequência estão cardiologia com 133 mil, ortopedia com 113 mil e oncologia com 72 mil procedimentos. Outra modalidade incluída é a terapia renal substitutiva, destinada a pacientes que precisam de hemodiálise, que deve atender cerca de 40 mil pacientes por mês. Raquel Mariano, para a Voz do Brasil.
3: Um novo procedimento administrativo regulamentado pelo Ministério da Justiça e Segurança Pública vai tornar mais fácil a transferência de dinheiro das bets ilegais para o Fundo Nacional de Segurança Pública.
2: As casas de apostas online seguem uma rígida regulamentação e podem ter seus recursos bloqueados e perdidos para o poder público quando atuam na ilegalidade.
3: Agora, com uma nova portaria ditada pelo Ministério, os procedimentos para que a Justiça conceda a transferência desses recursos serão acelerados.
2: Mais cedo, nós conversamos com a diretora do Fundo Nacional de Segurança Pública, Camila Pintarelli, sobre como esse dinheiro poderá ser aplicado e os ganhos da medida. Acompanhe.
10: Diretora Camila Pintarelli, bem-vinda à Voz do Brasil.
2: Prazer ter a senhora conosco aqui.
11: Prazer é todo meu. Muito obrigada por nos receber aqui hoje.
2: Vamos começar falando, então, sobre essa portaria nova que foi editada. Ela deve facilitar, né, que os recursos apreendidos das bets ilegais sejam destinados ao Fundo Nacional de Segurança Pública. Como é que isso deve acontecer? O que ela muda?
11: Eu acho que, antes de mais nada, é preciso explicar que o Fundo Nacional de Segurança Pública é hoje o principal instrumento de financiamento da segurança pública no Brasil. É um fundo federal, robusto, bilionário, que faz transferências fundo a fundo aos estados e Distrito Federal todos os anos para infraestrutura de segurança pública. A principal fonte de recursos do Fundo Nacional de Segurança Pública hoje são as loterias federais, as loterias de prognóstico. Então, quando a população faz aquela fezinha na Mega Sena, na Mega da Virada, ela está contribuindo de alguma forma com os recursos que vão para o Fundo Nacional de Segurança Pública. Agora, desde a edição do decreto 13.303 deste ano e a edição da portaria do Ministério da Justiça 1287, nós vamos passar a contar com mais uma fonte de recurso, que é justamente o recurso da BET ilegal, aquela BET que não está cadastrada no Ministério da Fazenda, cujos recursos foram bloqueados pelo Ministério da Fazenda, pela Secretaria de Prêmios e Apostas, e vão passar, depois de um processo administrativo, a compor o Fundo Nacional de Segurança Pública, ou seja, eles vão reverter da ilegalidade para prover infraestrutura para a segurança pública do país.
3: Qual o valor que vocês estimam que pode ser incorporado ao fundo com esses procedimentos e em que políticas e ações esse dinheiro poderá ser empregado?
11: Ainda não temos as cifras exatas por conta de sigilo fiscal e sigilo bancário, mas nós estimamos que são valores na casa dos bilhões de reais que podem muito em breve passar a incorporar aí o orçamento do Fundo Nacional de Segurança Pública. E em termos de política de segurança pública, eles podem ser aplicados a inúmeras outras finalidades, desde enfrentamento à violência contra a mulher, valorização do profissional de segurança pública e, principalmente, tecnologia, infraestrutura de segurança pública, equipagem, aquisição de viaturas, aquisição de colete, enfim, tudo para valorizar a infraestrutura de segurança do país.
2: Agora, falando um pouco aí da burocracia, para que esse dinheiro chegue efetivamente, né, nas viaturas, nos equipamentos, os procedimentos administrativos que são estabelecidos pela portaria, eles não eliminam a necessidade de uma decisão judicial,
11: de
2: né?
11: De forma alguma.
2: É, mas eles reduzem essa burocracia? Como é que eles aumentam a chance dessa vitória judicial?
11: Eles reduzem na medida em que eles facilitam a liquidez da sentença que vai ser dada. Como que vai funcionar, Mariana? A Secretaria de Prêmios e Apostas consolida o valor que foi apreendido, manda para o Ministério da Justiça, o Fundo Nacional de Segurança Pública, por meio de uma comissão processante, avaliza esses valores, ou seja, dá o ok de que tais valores estão de fato corretos e envia isso para a Advocacia Geral da União. A Advocacia Geral da União, em posse desse instrumento, desse arcabouço probatório, simplesmente pede o pedimento desses valores ao Judiciário. Então, a função do Judiciário deixa de ser probatória, deixa de ser instrutória e passa a ser convalidatória daquele título administrativo que já existe. Aqueles valores já estão sedimentados, basta a declaração para que eles passem a integrar o Fundo Nacional de Segurança Pública.
2: Ou seja, já chega na Justiça com meio caminho andado.
11: Quase 70% já.
3: Diretora, sem seguir a regulamentação para o jogo de apostas online, as bets ilegais ficam mais acessíveis a atividades criminosas, né? A destinação desses recursos para o Fundo Nacional de Segurança Pública é uma forma de ajudar a combater esse mesmo crime e outros também que se ligam?
11: Exatamente. Como eu disse no comecinho aqui da nossa entrevista, é a ilegalidade se transformando em infraestrutura de segurança pública. Esse recurso, prioritariamente, vai ser destinado aos estados e Distrito Federal, na modalidade de transferência fundo a fundo, que é uma espécie de PIX que a gente faz para os estados e Distrito Federal investirem em segurança pública. E uma das formas que eles podem investir é justamente em tecnologia para combater a ilicitude de crimes virtuais, ou seja, a cibersegurança, ganhando mais investimentos a partir da apreensão e da transformação desses valores para o Fundo Nacional de Segurança Pública.
2: Agora, a aplicação dos recursos, ela tem também um acompanhamento criterioso,
11: tem,
2: né? Que é feito pela Secretaria Nacional de Segurança Pública e existe, inclusive, uma diretoria lá específica.
11: Que é justamente o Fundo Nacional de Segurança Pública que faz esse acompanhamento desde o momento em que o Estado ele propõe a utilização do recurso do fundo até o fim da prestação de contas. Nós somos acompanhados e auditados, Mariana, diariamente pelo Tribunal de Contas da União, Controladoria Geral da União e todos os ministérios públicos estaduais, porque todo esse recurso vai para os estados. Então a gente tem realmente um acompanhamento extremamente criterioso, extremamente rígido e rigoroso da aplicação desses recursos. Eu costumo brincar que nós monitoramos mais de 1000 contas bancárias diariamente. Cada centavo que sai desse recurso é cientificado à nossa equipe.
3: Muito bem, nós conversamos com Camila Pintarelli, diretora do Fundo Nacional de Segurança Pública. Muito obrigado por essa entrevista aqui na Voz do Brasil.
11: Eu que agradeço a oportunidade. Contem conosco.
2: As instituições interessadas em participar do edital Restaura Rio Doce terão mais um mês para fazer a inscrição.
3: O prazo para apresentação de propostas foi prorrogado até o dia 30 de setembro.
12: Fruto de uma parceria entre o BNDES, Banco Nacional de Desenvolvimento Econômico e Social, e o Ministério do Meio Ambiente e Mudança do Clima, o edital vai selecionar instituições para executar e coordenar projetos de restauração ecológica e produtiva em 12.500 hectares na região da bacia do Rio Doce. O objetivo é reparar e compensar os danos causados pelo rompimento da barragem de Fundão ocorrido em 2015 em Mariana, no interior mineiro. As propostas a serem submetidas devem prever ações envolvendo restauração ecológica por meio da recomposição da vegetação nativa e restauração produtiva através de sistemas sustentáveis que conciliem geração de renda e conservação ambiental. De acordo com o gerente institucional do Fundo Rio Doce no BNDES, Guilherme Tinoco, será realizada no dia 10 de setembro uma oficina online para o esclarecimento de dúvidas sobre o edital.
13: O encontro ele terá como objetivo orientar as entidades interessadas sobre os critérios, requisitos e procedimentos previstos para apresentação dos projetos. Para participar, é preciso se inscrever.

0: na nossa página do edital na internet.
1: Mais informações sobre o edital Restaura Rio Doce e a oficina online estão disponíveis no site bndes.gov.br/Restaura Rio Doce. Reportagem André de Barros Lima.
2: O acesso à pós-graduação abre novos caminhos para a qualificação profissional.
3: E estudantes e pesquisadores indígenas têm a oportunidade de ingressar em cursos de mestrado e doutorado em todo o país.
2: Ao todo, são ofertadas 325 bolsas pelo Programa de Desenvolvimento Acadêmico Indígena.
3: O edital é uma iniciativa da Coordenação de Aperfeiçoamento de Pessoal de Nível Superior, a CAPES.
4: Estudantes indígenas que querem fazer mestrado ou doutorado já podem consultar os programas de pós-graduação participantes do Programa de Desenvolvimento Acadêmico Indígena, o PEDAI. A lista está disponível no portal da CAPES e informa a instituição, o curso, a cidade, o estado, o contato e o número de bolsas. São 325 bolsas, sendo 214 para mestrado e 111 para doutorado, distribuídas pelas 5 regiões do país. O estudante pode consultar a relação completa dos programas no portal da CAPES, no gov.br/CAPES, e verificar as oportunidades de interesse. Reportagem Pablo Mundim.
2: Participantes da Prova Nacional Docente 2026 já podem consultar os locais de prova.
3: As informações estão disponíveis no cartão de confirmação da inscrição.
2: O participante pode conferir também informações referentes à sua inscrição e à aplicação da prova, como data e horário.
3: As informações podem ser acessadas em pnd.inep.gov.br.
2: Escolas públicas e privadas de todo o país têm até o dia 11 de setembro para conferir os dados declarados na primeira etapa do Censo Escolar 2026.
3: As informações estão disponíveis para consulta no sistema EducaCenso e identificar possíveis erros.
2: A novidade desse ano é que os gestores podem checar os dados declarados antes da fase oficial de retificação, que deve começar na segunda quinzena de setembro.
3: Após a retificação, os gestores terão 30 dias para corrigir qualquer inconsistência.
2: O endereço para consulta é educacenso.inep.gov.br. Vou repetir, é educacenso.inep.gov.br.
3: E essas foram as notícias do Governo Federal.
2: Uma realização da Secretaria de Comunicação Social da Presidência da República.
3: Com produção da empresa Brasil de Comunicação.
2: Fique agora com o Minuto do TCU. Em seguida, as notícias do Poder Judiciário e do Congresso Nacional. Boa noite.
3: Boa noite para você e até amanhã.
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8: Presidente do STF toma decisões em 3 diferentes procedimentos.
9: STJ garante justiça gratuita para pessoa com câncer que tem reserva financeira.
8: Forças federais vão atuar em 8 estados nas eleições deste ano.
9: Boa noite, eu sou Arthur Filho.
8: E eu sou Walter Lima.
9: Nesta quarta-feira, o presidente do Supremo Tribunal Federal, ministro Edson Fachin, passou para para a presidência da corte o inquérito que apura a divulgação de notícias falsas e ataques contra integrantes do STF. Até então, o relator do inquérito era o ministro Alexandre de Moraes.
8: O ministro Fachin também suspendeu as decisões dos ministros André Mendonça e Flávio Dino sobre o afastamento e a reintegração de Andrei Rodrigues ao cargo de diretor-geral da Polícia Federal e Leandro Almada do cargo de diretor de inteligência da PF.
9: Andrei Rodrigues e Leandro Almada deverão prestar informações no prazo de 48 horas. Depois disso, o presidente do STF decidirá sobre a permanência ou não deles no cargo da Polícia Federal.
8: O presidente da Suprema Corte também convocou uma sessão plenária presencial extraordinária para a próxima terça-feira, 15 de setembro, às 10 horas da manhã.
9: Superior Tribunal de Justiça mantém justiça gratuita à pessoa em tratamento com câncer que recebe salário mínimo e conta com reserva financeira.
8: Ela recebe um salário mínimo por mês e tinha reservas financeiras, mas para o STJ essa condição por si só não impede o acesso ao benefício. Jaffer Araújo.
10: O pedido de gratuidade foi negado pelo Tribunal de Justiça de Minas Gerais ao considerar a existência de saldos de poupança e aplicações financeiras em nome da parte. No STJ, no entanto, o relator ministro Moura Ribeiro entendeu que exigir que a pessoa em tratamento oncológico use suas reservas financeiras para pagamento de custas processuais poderia comprometer recursos necessários à subsistência e ao próprio tratamento, que envolve despesas elevadas e imprevisíveis.
9: O Tribunal Superior do Trabalho completa 80 anos em 2026. O TST foi criado em 9 de setembro de 1946 e instalado oficialmente no dia 23 do mesmo mês.
8: Para marcar a data, o tribunal preparou ações comemorativas e uma identidade visual especial. Samanta Flor.
11: Nesses 80 anos, mudaram as profissões, as formas de contratação e até a maneira de trabalhar. E o TST foi acompanhando essas transformações com o papel de uniformizar as decisões da Justiça do Trabalho e dar mais segurança às relações de trabalho. Para marcar essa trajetória, o tribunal ganhou uma logomarca especial, inspirada em um labirinto circular e nos azulejos de Atos Bucão, presentes na sede do TST. A proposta é representar os diferentes caminhos para a solução dos conflitos trabalhistas.
9: Forças federais atuarão no apoio das eleições de 2026 de 8 estados.
8: Os pedidos foram encaminhados pelos tribunais regionais eleitorais ao TSE. Guilherme Firmino.
12: Na sessão plenária desta terça-feira, 8 de setembro, o plenário aprovou por unanimidade os pedidos de envio de tropas federais para o Maranhão e para a 37ª Zona Eleitoral do Piauí. A ação envolve a atuação do Exército, Marinha e Aeronáutica. O total de 8 estados terão o apoio da Força Federal no primeiro turno das eleições de 2026. A medida tem o objetivo de assegurar a normalidade e a segurança da votação e apuração em localidades indicadas. Após a aprovação do TSE, os pedidos são encaminhados ao Ministério da Defesa, responsável pelo planejamento e execução das ações pelas Forças Armadas. Novas solicitações ainda poderão ser apresentadas pelos TRS, caso sejam identificadas situações que necessitem de apoio.
9: Quase 500 trabalhadores vítimas de trabalho análogo ao escravo são resgatados durante o mês de agosto.
8: O Ministério Público Federal integra a força-tarefa que reuniu 5 instituições e realizou ações de fiscalização em 27 unidades da federação. Vanessa Pereira.
13: Ao todo, foram resgatadas 479 pessoas que viviam em situação análoga à escravidão. Dentre elas, mulheres, crianças e adolescentes, imigrantes. Os empregadores flagrados submetendo os funcionários a essas condições foram notificados a interromper as atividades, cancelar os contratos informais, formalizar os trabalhadores retroativamente e pagar os valores trabalhistas e rescisórios às vítimas. Valor que ultrapassa R$1.400.000.
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9: A você uma boa noite.
8: E até amanhã.
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1: Eu sou Paula Groba.
2: E eu sou Humberto Pinheiro.
1: E estes são os destaques de hoje do Jornal do Senado, que começa agora.
2: Senado analisa piso nacional para profissionais de apoio da educação básica.
1: PEC da Segurança Pública poderá direcionar recursos para as Forças Armadas.
2: Eleições 2026. Jovens, analfabetos e idosos têm regras diferentes para votar.

0: Rezende.
1: A Comissão de Educação do Senado vai analisar o projeto que cria um piso salarial nacional para profissionais da educação básica pública que trabalham em funções de apoio administrativo, técnico ou operacional. A ideia é que este piso seja de 75% do valor do piso do magistério. O atual valor do piso dos professores é de R$ 5.130, o que daria ao piso dos demais profissionais o valor de R$ 3.847 para uma jornada de 40 horas. O senador Flávio Arnes, do PSB do Paraná, ressaltou que uma boa escola só funciona com a valorização de todos os profissionais que atuam naquele espaço.
2: E um estabelecimento educacional, uma escola, só funciona com qualidade, adequadamente, com a participação de todos os profissionais. Mas uma secretaria bem montada, a biblioteca, toda a infraestrutura da escola, se estiver em harmonia com os objetivos da educação, isso é um avanço extraordinário. Eu acho que nós temos que fazer isso, esse debate aqui no Senado Federal, já está aí há bastante tempo.
1: Camilo Santana, do PT do Ceará, presidente da comissão, anunciou que o relator do projeto será o senador Marcelo Castro, do MDB do Piauí. Após a análise do colegiado, a proposta ainda será votada pela Comissão de Assuntos Econômicos.
3: Investimentos em pesquisa e inovação podem chegar a mais áreas da região amazônica, segundo um projeto aprovado pela Comissão de Ciência e Tecnologia.
4: A proposta determina que parte desses recursos sejam destinados para além da região metropolitana de Manaus. Repórter Patrícia Oliveira.
5: Poderão ser destinados também a outras áreas da Amazônia parte dos recursos que as empresas já são obrigadas a investir como contrapartida aos incentivos da Zona Franca de Manaus e da Lei de Informática. É o que estabelece um projeto do senador Davi Alcolumbre, do União do Amapá, aprovado na Comissão de Ciência e Tecnologia. Hoje, empresas beneficiadas por esses incentivos precisam aplicar pelo menos 5% do faturamento obtido no mercado interno com produtos de tecnologia em pesquisa e desenvolvimento. A ideia é mudar a distribuição de parte desses recursos, como explicou o relator senador Flávio Arnes, do PSB do Paraná.
2: Restabelecer em lei aquele piso de interiorização dos investimentos em pesquisa e inovação, assegurando recursos para os demais estados da região amazônica, estendendo para os convênios firmados no âmbito da Lei de Informática.
5: Pelo texto, pelo menos 15% de parcelas específicas desses investimentos deverão ser destinados a instituições públicas de ensino e pesquisa que estejam fora da região metropolitana de Manaus, nos estados do Acre, Amapá, Rondônia, Roraima e Amazonas. A proposta seguiu para análise da Comissão de Assuntos Sociais.
3: A segurança pública esteve entre as principais prioridades do Senado durante a semana de esforço concentrado. Entre as propostas analisadas está a PEC da segurança, que prevê mais recursos para o setor, amplia a integração entre os órgãos de segurança e torna mais rigoroso o regime penal para líderes de facções criminosas, organizações paramilitares e milícias. A proposta de emenda à Constituição segue em análise na Comissão de Constituição e Justiça.
4: Para o senador Fernando Dueire, do PSD de Pernambuco, o poder público tem a responsabilidade de combater a violência, mas também de criar condições para a ressocialização de quem tem possibilidade de ser reintegrado à sociedade. O senador defendeu uma legislação mais rigorosa e afirmou que a segurança pública é um desafio que precisa ser enfrentado pelo Estado brasileiro.
6: Não é possível que a violência que hoje nós convivemos em todas as grandes cidades ou médias brasileiras continue. É preciso que nós tenhamos uma legislação dura para que isso seja de alguma forma contido.
3: E a Constituição poderá passar a prever um sistema único de segurança pública com recursos destinados ao combate à criminalidade e à melhoria da estrutura do setor.
4: O texto base da proposta já foi aprovado pela Comissão de Constituição e Justiça. Os recursos virão dos fundos nacionais de segurança pública e penitenciário nacional e do Fundo Social do Pré-Sal. Os senadores ainda podem incluir as Forças Armadas entre os beneficiários. Repórter Bruno Lourenço.
7: A proposta de emenda à Constituição aprovada pelos senadores institucionaliza o Sistema Único de Segurança Pública, que terá receitas do Fundo Nacional de Segurança Pública e do Fundo Penitenciário Nacional.

0: Nacional e até de eventual superávit no Fundo Social do Pré-Sal. Emenda do senador Carlos Portinho, do PL do Rio de Janeiro, quer incluir as Forças Armadas entre as beneficiárias dos recursos. Portinho diz que é justo direcionar essas verbas quando militares atuam em atividades de proteção e defesa civil contra delitos nas fronteiras e na garantia da lei e da ordem.
1: A ausência de previsão expressa quanto à destinação de recursos do Fundo Nacional de Segurança Pública para essas operações gera insegurança jurídica e limita a capacidade de resposta do Estado frente às ameaças do alcance nacional. Aqui falamos de soberania.
0: Portinho destacou que sua proposta é voltada exclusivamente para o custeio de ações desempenhadas em contextos específicos, como operações nos morros de seu estado. O relator da PEC da Segurança, senador Rogério Carvalho, do PT de Sergipe, no entanto, recomenda a rejeição da emenda.
2: As Forças Armadas têm o seu próprio regramento de financiamento, que é um outro debate que precisa ser feito num outro lugar. E se ele for convocado, deverá ter reforço orçamentário naquilo que é o lugar do financiamento da segurança pública.
0: A Comissão de Constituição e Justiça deve concluir a votação da PEC da Segurança na próxima reunião.
3: Eleições 2026.
4: Você já se perguntou por que nunca viu propaganda eleitoral de algum determinado partido na televisão?
5: Pode ser que ele não tenha cumprido as exigências da legislação para ter direito ao horário gratuito. A repórter Lana Dias explica.
6: Para ter acesso ao horário eleitoral, o partido ou a federação precisa ter cumprido na eleição de 2022 pelo menos um desses critérios: eleição de no mínimo 11 deputados federais distribuídos em pelo menos 9 unidades da federação, ou receba ao menos 2% dos votos válidos nas eleições para a Câmara dos Deputados, distribuídos de novo em 9 unidades da federação, com um mínimo de 1% dos votos em cada uma delas. O consultor legislativo do Senado, Arlindo Fernandes, explicou que a aplicação da regra dos votos para a Câmara está sendo de forma gradual, desde 2018.
7: Quando começou a ser aplicada essa cláusula de desempenho, era na primeira eleição, era 1,5%, depois na segunda eleição 2%, na eleição deste ano de 26, será exigido 2,5%, e a partir de 2030 vai ficar a cláusula permanente, que é 3% do eleitorado.
6: Vale lembrar que o fundo partidário e o fundo eleitoral são coisas diferentes. O partidário é destinado às despesas rotineiras das legendas, e o eleitoral é direito de todos os partidos, exclusivo ao financiamento de campanhas de candidatos e candidatas durante o ano de eleição.
4: E daqui a menos de um mês, brasileiras e brasileiros vão às urnas, mas nem todos os eleitores são obrigados a votar. O voto é facultativo para jovens de 16 e 17 anos, pessoas analfabetas e eleitores a partir dos 70 anos.
5: Quem está nesses grupos e não comparecer às urnas não precisa justificar a ausência nem está sujeito a penalidades. Além disso, para analfabetos e eleitores com mais de 70 anos, o título eleitoral não é cancelado, mesmo que não votem em três eleições consecutivas. Essa regra é diferente da aplicada aos eleitores para quem o voto é obrigatório. Com edição de Paula Groba e trabalhos técnicos de Eliseu Caires, o Jornal do Senado fica por aqui. Acompanhe agora as notícias da Câmara dos Deputados. Boa noite.
4: Boa noite e até amanhã.
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8: Presidente Hugo Mota reitera confiança no sistema eleitoral brasileiro.
9: Avança a proposta que cria faixa exclusiva para motos em vias urbanas.
8: Audiência na Câmara debate instituição do Dia Nacional da Acupuntura.
9: Parlamentares analisam ações de regulamentação e ajuste na economia.
8: Boa noite. Afonso Florencio, do PT da Bahia, apoia projeto que flexibiliza as regras do arcabouço fiscal e da lei de responsabilidade fiscal. A medida, segundo o deputado, protege investimentos públicos e agências reguladoras.
9: De acordo com Afonso Florencio, o objetivo é retirar os gastos de capital e parte das despesas de autarquias custeadas com receitas próprias dos limites de contingenciamento e do teto de gastos da União. Ele acredita que a medida garante a continuidade de obras essenciais para o país.
8: Rodrigo de Castro, do União de Minas Gerais, celebra a sanção de lei que reduziu as alíquotas do PIS/PASEP e da COFINS incidentes sobre a indústria química e petroquímica brasileira. Ele avalia que a medida protege a competitividade da produção nacional.
9: Rodrigo de Castro explica que o texto limita a redução ao ano de 2026, antes da entrada em vigor das novas regras tributárias para o setor. Ele aponta que a lei mantém benefícios tributários para o setor durante a transição para um novo programa de incentivo previsto para 2027.
8: André Abdon, do PP do Amapá, ressalta a importância da lei que permite ao governo federal reduzir tributos sobre combustíveis sem comprometer as contas públicas. O objetivo da matéria recém-aprovada é reduzir os impactos econômicos decorrentes do conflito no Oriente Médio.
9: André Abdon avalia que a medida pode ajudar a conter os efeitos da alta internacional do petróleo sobre os preços no Brasil. O texto autoriza o uso de receitas extras para compensar a perda de arrecadação, alcançando tributos cobrados em 2026 sobre diesel, biodiesel, gasolina e etanol.
8: João Maia, do PP do Rio Grande do Norte, celebra a aprovação da lei que flexibiliza regras fiscais para áreas de livre comércio no ano de 2026. A medida alcança propostas em que a perda de arrecadação já esteja prevista no orçamento.
9: João Maia ressalta que a norma também afasta limitações fiscais para apresentação de propostas sobre licença paternidade e salário paternidade, desde que respeitadas as exigências previstas na Constituição Federal.
3: Relações Exteriores.
8: Fernando Coelho Filho, do União de Pernambuco, defende a instalação da frente parlamentar em apoio à integração entre a União Europeia e o Mercosul. Ele sustenta que o objetivo é acompanhar o processo de implementação do acordo entre os dois blocos assinado em 2025.
9: De acordo com Fernando Coelho Filho, o bloco de livre comércio abrange cerca de 718 milhões de pessoas e beneficiará setores como indústria, mineração e agronegócio. O deputado acredita que a frente será fundamental para garantir que o acordo traga benefícios para o Brasil.
3: Saúde.
8: Profissionais de saúde ouvidos pela Comissão de Cultura da Câmara apoiaram a criação de um Dia Nacional da Acupuntura. O tema foi debatido em audiência pública, como detalha o repórter Luiz Cláudio Canuto.
10: O dia 22 de novembro pode se tornar o Dia Nacional da Acupuntura e do Acupunturista no Brasil. É o que prevê projeto em discussão na Comissão de Cultura da Câmara dos Deputados. Nesse mesmo dia, em 87, foi fundada a Federação Mundial das Sociedades de Acupuntura e moxabustão, que é uma técnica terapêutica da medicina tradicional chinesa que usa o calor gerado pela queima de uma erva para estimular pontos de acupuntura. A acupuntura é o conjunto de técnicas e terapias para estimular pontos específicos do corpo humano com agulhas, com o objetivo de manter o equilíbrio físico e mental. O pedido para a oficialização do Dia da Acupuntura, em lei, foi feito por instituições que representam a acupuntura no Brasil. CNAA, Conselho Nacional de Autorregulamentação da Acupuntura, a SBA, Sociedade Brasileira de Acupuntura, e a FENAB, Federação de Acupuntura do Brasil e Práticas Integrativas. Existem mais de 370 mil acupunturistas no país. Uma audiência pública na Câmara discutiu a relevância da acupuntura e da medicina tradicional chinesa na saúde pública brasileira. A relatora da proposta, deputada Érica Cocai, do PT do Distrito Federal, concordou com a sugestão.
11: Eu, na condição de relator, obviamente que eu acato a sugestão que aqui foi encaminhada e nós vamos trabalhar para que rapidamente possamos apresentar esse parecer com este substitutivo, que em verdade não descaracteriza o dia nacional, o dia 22 de novembro, como o dia nacional, pelo histórico mundial que está posto, mas que amplia para que incorporemos também, de forma aditiva, também a semana.
10: Érica Cocai lembrou que a acupuntura é uma prática terapêutica amplamente reconhecida e utilizada no Brasil e adotada no SUS, Sistema Único de Saúde. A audiência pública ocorreu porque a criação de dias comemorativos precisa ser precedida da realização de consultas e debate público, conforme uma lei de 2010. Na reunião, o projeto recebeu apoio de representantes do Conselho Federal de Enfermagem e do Conselho Federal de Biomedicina. Desde 2026, uma lei regulamenta o exercício profissional de acupuntura. A norma autoriza o uso da acupuntura durante outros atendimentos na área de saúde, se autorizado pelos respectivos conselhos profissionais. Por isso, O profissional deve se submeter a curso de extensão específico oferecido por instituição de ensino devidamente reconhecida. Da Rádio Câmara de Brasília, Luiz Cláudio Canuto.
3: Trabalho.
9: Marusso Boldrin, do Republicanos de Goiás, apoia o projeto que concede adicional de insalubridade de 40% a agentes comunitários de saúde e de combate a endemias expostos ao calor durante o trabalho em áreas externas.
8: Relatora da matéria na Comissão de Saúde, Marusso Boldrin, afirma que a medida fortalece o SUS ao reconhecer os riscos enfrentados por esses profissionais nas visitas domiciliares. Segundo ela, a proposta também promove justiça salarial e uniformiza o benefício em todo o país.
3: Desenvolvimento Regional.
9: Gabriel Mota, do União de Roraima, ressalta a importância de lei complementar que permite às cooperativas acessar recursos dos fundos de desenvolvimento da Amazônia, do Nordeste e do Centro-Oeste. A medida inclui essas organizações entre as beneficiárias de financiamentos.
8: Gabriel Mota considera que a mudança amplia as possibilidades de investimentos para o setor cooperativista. Em Roraima, as cooperativas passam a poder buscar recursos do Fundo de Desenvolvimento da Amazônia para investir em seus empreendimentos.
3: Agricultura.
9: Marcelo Moraes, do PL do Rio Grande do Sul, propõe novas regras para as patentes de tecnologias transgênicas usadas na agricultura. Na avaliação do deputado, a medida amplia a transparência na cobrança de royalties sobre sementes e outras inovações biotecnológicas.
8: Marcelo Moraes explica que o projeto obriga as empresas a informar quais patentes estão em vigor, os prazos de validade e os valores cobrados. O deputado acredita que a proposta evita cobranças indevidas após o vencimento das patentes e fortalece a segurança jurídica dos produtores rurais.
3: Transportes.
9: A Comissão de Viação e Transportes aprovou uma proposta que prevê faixas exclusivas para motocicletas em vias urbanas. A repórter Sofia Peçanha tem mais detalhes.
12: A Comissão de Viação e Transportes aprovou o projeto que trata da implantação de faixas exclusivas para a circulação de motocicletas, motonetas e ciclomotores nas vias urbanas. Porém, durante a votação, a Comissão de Desenvolvimento Urbano alterou o projeto. Em vez de modificar o Código de Trânsito Brasileiro, o novo texto altera a Lei de Mobilidade Urbana para incluir as motocicletas, motonetas e ciclomotores entre os modos de transporte que podem contar com espaços exclusivos nas vias urbanas. O texto apresentado originalmente determinava que cidades com mais de 300 mil habitantes implantassem faixas exclusivas para motos em avenidas com 3 ou mais faixas de rolamento. O novo texto retira essa obrigatoriedade, com o argumento de que cada município deve ter autonomia para decidir como organizar o trânsito de acordo com a sua realidade. Com isso, o projeto aprovado deixa de criar uma obrigação para as prefeituras e passa apenas a prever as faixas exclusivas para motocicletas como uma ferramenta que poderá ser utilizada pelos gestores municipais, caso considerem adequado. O autor do projeto, o deputado Gabriel Nunes, do PSD da Bahia, afirma que a proposta surge como resposta à necessidade de medidas voltadas à segurança no trânsito.
13: A gente vê a crescente muito grande de acidentes envolvendo motos e a gente precisa adotar políticas públicas, não só de prevenção, de educação, como também ações como essa, para que a gente possa estar minimizando os acidentes de trânsito com os motociclistas e naturalmente também diminuindo o número de óbitos, acidentes de uma maneira geral.
12: O novo texto também deixou de prever multa ou infração para o uso indevido de faixas. A proposta passa a ser apenas uma diretriz da Política Nacional de Mobilidade Urbana, sem criar obrigações ou penalidades automáticas para motoristas ou municípios. O texto também mantém a previsão de prioridade para o transporte público coletivo e para os modos não motorizados, como bicicletas e deslocamentos a pé. Para o deputado Gabriel Nunes, a medida pode trazer benefícios para a circulação de veículos e para a segurança viária.
13: Naturalmente, essas faixas vai fazer com que melhore não só o fluxo do trânsito nesses grandes centros, como também vai fazer com que tenha maior segurança, tanto dos profissionais motociclistas, como também do trânsito como todo.
12: Agora, o projeto que inclui a criação de faixas exclusivas para a circulação de motocicletas, motonetas e ciclomotores nas vias urbanas será analisado pela Comissão de Constituição e Justiça. Da Rádio Câmara de Brasília, Sofia Peçanha.
3: Ciência e tecnologia.
8: Juscelino Filho, do PSDB do Maranhão, é autor do projeto que cria o Dia Nacional da Inclusão Digital, a ser celebrado em 27 de março. Segundo o deputado, a iniciativa amplia a conscientização sobre a importância do acesso à internet e às tecnologias para o exercício da cidadania.
9: Juscelino Filho acrescenta que a data deve estimular campanhas de capacitação digital e ações para reduzir as desigualdades no acesso à tecnologia. O objetivo do projeto, segundo ele, também é fortalecer políticas públicas voltadas à inclusão digital no país.
3: Cultura.
8: Marangoni, do Podemos de São Paulo, apresentou projeto que dispensa a cobrança de direitos autorais pela execução de músicas em eventos gratuitos promovidos pelo poder público. A medida vale para atividades culturais, artísticas, turísticas, educacionais, esportivas e comunitárias.
9: Marangoni esclarece que a medida só alcança eventos sem cobrança de ingresso ou qualquer outra forma de pagamento para acesso do público. O deputado justifica que a proposta busca reduzir custos das programações gratuitas promovidas por União, estados e municípios.
3: Educação.
8: A Comissão de Educação aprovou uma proposta que cancela diploma e matrícula de quem fraudar cotas nas universidades. A repórter Fabiele Pires relata outros detalhes do texto.
14: As políticas de cotas transformaram o acesso ao ensino superior no Brasil, mas um problema ainda preocupa universidades e estudantes: as fraudes. Segundo o Ministério da Educação, desde 2005 até o ano passado, o programa Universidade para Todos, o ProUni, já beneficiou mais de 1.100.000 estudantes autodeclarados pretos, pardos, indígenas e pessoas com deficiência. Atualmente, mais de 65% dos beneficiados utilizam o sistema de cotas. Pensando nisso, o deputado Rubens Pereira Júnior, do PT do Maranhão, apresentou um projeto de lei que estabelece a anulação de créditos estudantis e a cassação do diploma das pessoas que ingressaram de forma fraudulenta em vagas destinadas a esses estudantes. Segundo Rubens Pereira Júnior, 163 estudantes foram expulsos de universidades federais desde 2017 por fraudes em cotas raciais em 26 universidades. Como punição, somente a Universidade de Brasília cassou diplomas de 2 alunos e expulsou outros 15. O relator da proposta na Comissão de Educação, deputado professor Reginaldo Veras, do PV do Distrito Federal, modificou o texto para que todas as informações constem na lei original, a lei de cotas. A intenção é punir com severidade quem fraudar o sistema.
15: A verdade é que o Supremo já se debruçou sobre essa matéria e estabeleceu que as próprias universidades, dentro de sua autonomia, pudessem criar comissões de heteroidentificação, análise por fotos e tudo mais. Então, o que esse projeto de lei propõe é que aquele que comprovadamente fraudar esse sistema de ingresso tenha seus créditos estudantes cassados, que ele não possa usar isso em outras universidades como matéria já estudada, e mais grave ainda, mais intenso ainda, caça até o diploma daqueles que porventura já tenham concluído o curso.
14: Agora, a proposta que muda a lei de cotas para punir fraude segue para análise da Comissão de Constituição e Justiça. Da Rádio Câmara de Brasília, Fabiele Pires.
3: Justiça.
9: O projeto de João Cury, do MDB de São Paulo, permite a criação de curatela por escritura pública quando a pessoa com incapacidade atingir a maioridade. Pelo texto, a hipótese vale para casos consensuais, sem conflito de interesses e com incapacidade comprovada por laudo médico.
8: O texto de João Cury prevê que os pais ou responsáveis legais possam solicitar a curatela diretamente em cartório. O deputado considera que a medida reduz a necessidade de processos judiciais para famílias de pessoas com deficiência. Violência contra a mulher. 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
3: Segurança Pública.
9: Antônio Doido, do MDB do Pará, apoia projeto que cria um sistema nacional de enfrentamento à violência contra meninas e mulheres. A proposta, já aprovada pela Câmara, busca integrar ações da União, dos estados e dos municípios para prevenir o feminicídio e ampliar a rede de proteção.
8: Antônio Doido ressalta que o texto autoriza o governo federal a destinar até 5 bilhões de reais entre 2026 e 2028 para essas políticas. Os recursos poderão financiar atendimento às vítimas, ações educativas e medidas de combate à violência, também no ambiente digital.
3: Eleições.
9: O Tribunal Superior Eleitoral inaugurou uma exposição sobre os 30 anos das urnas eletrônicas na Câmara dos Deputados. A repórter Maria Neves tem mais informações sobre a exposição O Caminho do Voto.
16: Durante a abertura da exposição O Caminho do Voto, em comemoração aos 30 anos da urna eletrônica na Câmara dos Deputados, o presidente Hugo Mota sustentou que o Brasil ocupa um lugar de protagonista no mundo por contar com um sistema eleitoral seguro e de apuração rápida. O presidente da Câmara ressaltou ainda que a exposição ajuda o eleitor a compreender o funcionamento das instituições e a necessidade de fortalecer a democracia.
17: O voto é resultado de um processo muito amplo, construído ao longo do tempo e aperfeiçoado a cada eleição. Conhecer esse caminho, como bem sugere a exposição, fortalece a confiança nas instituições responsáveis pelo nosso processo eleitoral e ajuda o cidadão a compreender melhor a importância de fortalecer continuamente a nossa democracia.
16: A urna eletrônica foi utilizada pela primeira vez em 1996, na eleição de prefeitos e vereadores em todo o estado do Rio de Janeiro. A votação eletrônica foi testada naquele ano também nas capitais e nos municípios que contassem com mais de 200 mil eleitores. A partir do ano 2000, a urna eletrônica passou a ser utilizada em todo o país. Na exposição O Caminho do Voto, organizada pelo Tribunal Superior Eleitoral, o visitante poderá conhecer detalhes das urnas eletrônicas, como a tecnologia utilizada, os procedimentos de auditoria e outros mecanismos para garantir o funcionamento e a segurança do processo eletrônico de votação. A mostra pode ser vista até o dia 20 de setembro no Salão Negro da Câmara dos Deputados. Da Rádio Câmara de Brasília, Maria Neves.
3: Meio Ambiente.
8: Mário Negromonte Júnior, do PSB da Bahia, defende a criação de uma CPI para investigar casos de crueldade contra animais no país. A proposta também pretende apurar o uso de plataformas digitais para disseminar ou incentivar esse tipo de violência.
9: Para Mário Negromonte Júnior, a comissão também deve investigar a atuação de grupos organizados, eventuais falhas das autoridades na apuração dos crimes e a disseminação de conteúdos violentos em plataformas digitais. Ele acredita que a CPI vai fortalecer a proteção dos animais.
8: Termina agora o Jornal Câmara dos Deputados, produzido pela Rádio Câmara, com trabalhos técnicos de Wellington Teles, apresentação de Márcio Aquilissardi e Tércia Guimarães. Boa noite.
9: A Voz do Brasil está de volta amanhã. Boa noite para você.
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24: Hoje é dia 9 de setembro, dia do administrador, dia do médico veterinário e dia do cachorro quente. E o nosso Patrulha do Consumidor está no ar. A cobrança de seguros contra perda e roubo oferecidos pelas administradoras de cartão de crédito não é obrigatória para a segurança básica. O Código de Defesa do Consumidor estabelece que compras feitas por terceiros após a comunicação do bloqueio são de responsabilidade da própria empresa. O cliente que notifica o furto imediatamente fica isento de taxas ou cobranças indevidas no extrato da fatura. A proteção contra fraudes pós-bloqueio é um direito assegurado por lei. O nosso quadro Patrulha do Consumidor fica por aqui. Excelente quarta e até mais.
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1: Oi, gente, tudo bem? É quarta-feira, dia 9 de setembro. Hoje é dia do administrador, também dia do médico veterinário e comemora-se o dia do cachorro quente. Meu amigo motorista, preste atenção à dica de hoje. 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
5: Olá a todos que nos acompanham. A previsão para as próximas horas é de variação de nuvens, chance maior de chuva na divisa com Santa Catarina. Para amanhã e sexta-feira fica o alerta para tempestades que podem vir acompanhadas de pulsos isolados de chuva forte, rajadas de vento e até granizos. A chuva nesta quinta-feira é irregular, em geral o sol predomina e a temperatura fica amena durante a tarde. E na sexta-feira o cenário é mais preocupante por conta de uma corrente de jato de baixos níveis que será mais favorável à ocorrência de tempo severo no território gaúcho. Por isso, risco de vendavais, de chuva forte, de transtornos como ocorrência de alagamentos, muitos raios e granizo é muito maior durante a sexta-feira. Perspectiva de no sábado um ciclone extratropical se formar na altura do Rio Grande do Sul, com impacto maior na parte leste, litoral, em torno da Lagoa dos Patos, região metropolitana, Serra e Zona Sul. E na medida em que esse ciclone se forma, o tempo fica ventoso durante o sábado, mas com chuva muito restrita a essas áreas do leste e sul do estado. A tendência é de no domingo o tempo melhorar e a temperatura voltar a cair. Para a semana que vem, uma boa notícia, teremos uma janela prolongada de domínio de ar seco e a temperatura volta a cair, com frio especialmente entre a segunda e a quarta-feira, entre as noites, manhãs e madrugadas. Da Metso Meteorologia, Estel Sias.
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2: A Brigada Militar prendeu no início da noite desta terça-feira um jovem de 18 anos suspeito de participar de um roubo a um estabelecimento comercial no centro de Marau. O crime ocorreu por volta das 10h20 da manhã na Avenida Júlio Borella. Segundo a polícia, dois homens entraram no estabelecimento e anunciaram o assalto. A ação foi registrada pelas câmeras de vídeo monitoramento. Após o crime, a Brigada Militar e Polícia Civil compartilharam informações e iniciaram buscas pelos suspeitos. No início da noite, um jovem foi localizado no bairro São Cristóvão. Ele admitiu a participação no roubo e informou ter utilizado um simulacro de arma de fogo. O objeto foi apreendido e o jovem foi encaminhado à delegacia. O segundo suspeito ainda não foi localizado. Segundo a polícia, fazia cerca de 2 anos que não havia registro de roubo a estabelecimentos comerciais no município de Marau. Direto da redação, Diene Gazola.
1: Meu amigo Pet. 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
3: Opa, chegando com meu amigo Pet, atenção, frituras, pizzas, alimentos gordurosos do nosso dia a dia representam um grave risco para a saúde dos cães, viu? É, a ingestão desses itens pode desencadear quadros de pancreatite, que é uma inflamação séria e também dolorosa no pâncreas do animal. Para demonstrar carinho sem colocar a vida do companheiro em perigo, ofereça petiscos próprios para a espécie ou ração de qualidade. A nutrição adequada é a melhor forma de garantir uma vida longa e saudável ao seu cão.
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2: Olá, estamos por aqui também nessa quarta-feira, gente. Tudo bem? Como é que você tá por aí, hein? Eu sou a Kelly Gomes, por aqui tá tudo ótimo. E olha, a gente já vai falando que finais de semana com as crianças é muito legal. E uma coisa é que organizar uma sessão de cinema em casa é uma excelente pedida para reunir a família toda e também divertir as crianças. O primeiro passo é você selecionar produções com classificação indicativa livre para garantir a segurança de todos. Envolver os pequenos no preparo da pipoca transforma essa atividade em um momento interativo e divertido muito antes do filme começar. Então a diversão é no pré, no meio e no final também do filme. Aproveita bem a sua quarta-feira, já prepara essa diquinha para colocar em prática no final de semana e é isso aí. Amanhã a gente volta a se encontrar. Tchau, tchau.
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9: Sabe aquele papo de bar? Dois amigos falando sobre amores mal resolvidos. Aquela pessoa que tá sofrendo, deprimida. Vem cá, meu amigo. Meu caso é diferente. Eu até tô sofrendo, mas eu tô vivendo.

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1: 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É quarta-feira, dia 9 de setembro. Hoje é dia do administrador, também dia do médico veterinário. E comemora-se o dia do cachorro quente. Meu amigo motorista, preste atenção à dica de hoje. Sons estranhos vindos do motor do carro acendem um alerta importante para o motorista no trânsito. 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Ignorar esse problema pode causar danos sérios ao cabeçote e gerar prejuízos gigantescos no conserto da mecânica. 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
6: Olá a todos que nos acompanham. A previsão para as próximas horas é de variação de nuvens, chance maior de chuva na divisa com Santa Catarina. Para amanhã e sexta-feira fica o alerta para tempestades que podem vir acompanhadas de pulsos isolados de chuva forte, rajadas de vento e até granizo. A chuva nesta quinta-feira é irregular, em geral o sol predomina e a temperatura fica amena durante a tarde. E na sexta-feira o cenário é mais preocupante por conta de uma corrente de jato de baixos níveis que será mais favorável à ocorrência de tempo severo no território gaúcho. Por isso, risco de vendavais, de chuva forte, de transtornos como ocorrência de alagamentos, muitos raios e granizo é muito maior durante a sexta-feira. Perspectiva de no sábado um ciclone extratropical se formar na altura do Rio Grande do Sul, com impacto maior na parte leste, litoral, em torno da Lagoa dos Patos, região metropolitana, serra e zona sul. E na medida em que esse ciclone se forma, o tempo fica ventoso durante o sábado, mas com chuva muito restrita a essas áreas do leste e sul do estado. A tendência é de no domingo o tempo melhorar e a temperatura voltar a cair. Para a semana que vem, uma boa notícia, teremos uma janela prolongada de domínio de ar seco e a temperatura volta a cair, com frio especialmente entre a segunda e a quarta-feira, entre as noites, manhãs e madrugadas. Da Metso Meteorologia, Estel Sias.
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2: A MF está de volta ao Ginásio Municipal Jatir Francisco Forest, o Jatirão. Após a conclusão das obras no espaço, a equipe volta a jogar em casa neste sábado, dia 12, às 8 da noite. O adversário será o Santa Rosa, em partida válida pelo Gauchão Série A de Futsal Sicred. O reencontro com a torcida acontece mais de um ano após o último jogo da equipe no ginásio. Durante o período de obras, a MF mandou suas partidas no ginásio do Colégio Gabriel Taborim da FAB. Para o confronto deste sábado, a equipe terá os retornos de Bebê e Alan, que cumpriram suspensão por acúmulo de cartões. Na tabela, a MF ocupa a nona colocação com 14 pontos. O Santa Rosa está em sétimo com 20 pontos. Os ingressos serão vendidos no dia do jogo na bilheteria do Jatirão. Direto da redação, Jenny Gazola.
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3: Opa, chegando com meu amigo Pet. Atenção, frituras, pizzas, alimentos gordurosos do nosso dia a dia representam um grave risco para a saúde dos cães, viu? É, a ingestão desses itens pode desencadear quadros de pancreatite, que é uma inflamação séria e também dolorosa no pâncreas do animal. Para demonstrar carinho sem colocar a vida do companheiro em perigo, ofereça petiscos próprios para a espécie ou ração de qualidade. A nutrição adequada é a melhor forma de garantir uma vida longa e saudável ao seu cão.
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1: Oi, gente, tudo bem com vocês? Uma excelente quinta-feira. Hoje, dia 10 de setembro, comemora-se a fundação do primeiro jornal do Brasil. E a gente está chegando por aqui com mais uma dica do Sinal Verde. Obras no asfalto costumam deixar resquícios de piche grudados na lataria do veículo durante o trajeto. Como o material é derivado do petróleo, a remoção exige um pano umedecido com solventes leves, como querosene. Deixe o produto agir na mancha por alguns segundos para amolecer o piche antes de esfregar delicadamente. Após a remoção, lave a lataria com água e sabão neutro para proteger o verniz.
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6: Olá a todos que nos acompanham. A previsão para as próximas horas é de variação de nuvens. Chance maior de chuva na divisa com Santa Catarina. Para amanhã e sexta-feira fica o alerta para tempestades que podem vir acompanhadas de pulsos isolados de chuva forte, rajadas de vento e até granizos. A chuva nesta quinta-feira é irregular, em geral o sol predomina e a temperatura fica amena durante a tarde. E na sexta-feira o cenário é mais preocupante por conta de uma corrente de jato de baixos níveis que será mais favorável à ocorrência de tempo severo no território gaúcho. Por isso, o risco de vendavais, de chuva forte, de transtornos como ocorrência de alagamentos, muitos raios e granizo é muito maior durante a sexta-feira. Perspectiva de no sábado um ciclone extratropical se formar na altura do Rio Grande do Sul, com impacto maior na parte leste, litoral, em torno da Lagoa dos Patos, região metropolitana, serra e zona sul. E na medida em que esse ciclone se forma, o tempo fica ventoso durante o sábado, mas com chuva muito restrita a essas áreas do leste e sul do estado. A tendência é de no domingo o tempo melhorar e a temperatura voltar a cair. Para a semana que vem, uma boa notícia: teremos uma janela prolongada de domínio de ar seco e a temperatura volta a cair, com frio, especialmente entre a segunda e a quarta-feira, entre as noites, manhãs e madrugadas. Da Metso Meteorologia, Estel Sias.
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0: Olá, meninas, tudo bem? Eu cheguei por aqui também, eu sou a Kelly Gomes, oi pra você. E olha, a amamentação é um processo natural, né? Mas traz desafios práticos que podem surpreender já nas primeiras semanas da maternidade. Buscar informação de qualidade com profissionais de saúde ajuda a enfrentar dores e até rachaduras nos mamilos sem pânico. Conhecer a anatomia da pega e os cuidados preventivos evita complicações e também reduz o estresse da mamãe. Esse primeiro momento tem que ter muito envolvimento e cuidado com o bebê, mas também com a mamãe. Afinal, é dela que vem a alimentação, a vacina natural do bebê e também o processo de todo cuidado. Vai pegando essas dicas, reduz o máximo que você puder o seu estresse e curta esse momento, que ele passa rápido e é um dos mais lindos. Beijo pra você, uma bela quinta-feira e não esquece que amanhã tem mais. Continua na nossa programação que o rádio foi feito pra te trazer boas notícias. Tchau, tchau.
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2: Ali, que prazer ter você aqui, cara.
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1: Muito sucesso pra você. Tchau, gente.
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1: Olá, tudo bem? Uma excelente quinta. Hoje é dia 10 de setembro, dia da fundação do primeiro jornal do Brasil. E o nosso quadro Patrulha do Consumidor está no ar. O consumidor pode solicitar a suspensão temporária de serviços como TV a cabo, telefonia, água e luz uma vez por ano sem pagar multa. Para os serviços de telecomunicação, a pausa na cobrança e no fornecimento pode durar até 120 dias corridos. Já no caso de água e energia elétrica, não há um prazo limite estipulado, mas o cliente deve arcar com a taxa de religação ao reativar. Essa alternativa ajuda no orçamento durante viagens longas ou ausências planejadas. O Patrulha do Consumidor fica por aqui, mas até o próximo, hein?
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1: É fácil entrar na vida de alguém que já tem alguém e ficar cobrando o outro lado. Agora, terminar com alguém por causa de alguém não é assim tão fácil. Mas já que você faz tanta questão, então...

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1: Termina nesta quinta-feira, dia 10, o prazo para restaurantes e lancherias de Marau manifestarem interesse em participar da quinta edição do Degusta Marau. A inscrição é gratuita e deve ser feita por meio de formulário disponível na internet. O festival será realizado de 9 de outubro a 15 de novembro. Durante esse período, o público poderá experimentar os produtos nos próprios estabelecimentos ou fazer pedidos por delivery. A edição deste ano terá três categorias: pratos, pizzas e lanches. Também serão entregues duas novas premiações, de melhor atendimento e melhor chefe. Os valores sugeridos são de R$74,90 para pratos e pizzas e de R$39,90 para lanches. Após a degustação, os consumidores poderão avaliar os produtos e o atendimento. Ao final do festival, o estabelecimento mais bem pontuado vai receber o título de destaque da edição. Direto da redação, Diene Gazola.
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2: Oi, oi, oi. Chegando por aqui com meu amigo Pet. Atenção. Evitar que os animais repitam o xixi no lugar errado exige o produto certo de limpeza na rotina do lar. Higienizadores que contêm amônia em sua fórmula jamais devem ser aplicados em pisos, tapetes ou estofados da casa. Como essa substância já está presente na urina do próprio Pet, o cheiro acaba intensificando e atrai o animal de volta ao mesmo local. Prefira produtos neutralizadores específicos para evitar que o hábito se instale no ambiente.
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1: Oi, gente, tudo bem com vocês? Uma excelente quinta-feira. Hoje, dia 10 de setembro, comemora-se a fundação do primeiro jornal do Brasil. E a gente está chegando por aqui com mais uma dica do Sinal Verde. Obras no asfalto costumam deixar resquícios de piche grudados na lataria do veículo durante o trajeto. Como o material é derivado do petróleo, a remoção exige um pano umedecido com solventes leves, como querosene. Deixe o produto agir na mancha por alguns segundos para amolecer o piche antes de esfregar delicadamente. Após a remoção, lave a lataria com água e sabão neutro para proteger o verniz.
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1: Aí é música, meu amigo.
2: Por isso que você acaba com eles, né?
1: Vamos acabar com eles hoje. Posso começar?

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4: Olá a todos que nos acompanham. A previsão para as próximas horas é de variação de nuvens, chance maior de chuva na divisa com Santa Catarina. Para amanhã e sexta-feira fica o alerta para tempestades que podem vir acompanhadas de pulsos isolados de chuva forte, rajadas de vento e até granizos. A chuva nesta quinta-feira é irregular, em geral o sol predomina e a temperatura fica amena durante a tarde. E na sexta-feira o cenário é mais preocupante por conta de uma corrente de jato de baixos níveis que será mais favorável à ocorrência de tempo severo no território gaúcho. Por isso, o risco de vendavais, de chuva forte, de transtornos como ocorrência de alagamentos, muitos raios e granizo é muito maior durante a sexta-feira. Perspectiva de no sábado um ciclone extratropical se formar na altura do Rio Grande do Sul, com impacto maior na parte leste, litoral, em torno da Lagoa dos Patos, região metropolitana, serra e zona sul. E na medida em que esse ciclone se forma, o tempo fica ventoso durante o sábado, mas com chuva muito restrita a essas áreas do leste e sul do estado. A tendência é de no domingo o tempo melhorar e a temperatura voltar a cair. Para a semana que vem, uma boa notícia: teremos uma janela prolongada de domínio de ar seco e a temperatura volta a cair, com frio, especialmente entre a segunda e a quarta-feira, entre as noites, manhãs e madrugadas. Da Metso Meteorologia, Estel Cias.
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2: O presidente do Supremo Tribunal Federal, Edson Fachin, cancelou a sessão plenária prevista para esta quarta-feira. A suspensão ocorre sem justificativa oficial em um momento de atrito interno na corte, envolvendo decisões divergentes de magistrados e a cúpula da Polícia Federal. O cancelamento foi anunciado após o ministro Flávio Dino determinar a reintegração de Andrei Rodrigues ao cargo de diretor-geral da corporação e de Leandro Almada, diretoria de inteligência. Ambos haviam sido afastados na terça-feira por ordem do ministro André Mendonça. Ao revogar a medida e submeter seu ato ao plenário, Dino questionou a legitimidade da ação movida pelo Partido Novo e a imparcialidade de Mendonça no caso. O impasse teve origem em um relatório da Polícia Federal que apontou mensagens e um suposto encontro entre o ministro Alexandre de Moraes e o ex-banqueiro Daniel Vorcaro, alvo da investigação conduzida por Mendonça. A partir do documento, Mendonça solicitou a abertura de investigação contra Moraes, pedido contestado pelo Procurador-Geral da República, Paulo Gonet, por ausência de autorização do plenário. Em reação, Moraes pediu a apuração de supostos crimes de responsabilidade, improbidade e abuso de autoridade por parte de Mendonça. Com o cancelamento da sessão plenária, ficaram adiados julgamentos de processos de impacto econômico, como Fundo Rural e regras do ICMS.

0: TBI, além de ações sobre o acesso a informações sigilosas. Direto da redação, Kelly Felipe.
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2: Olá, meninas, tudo bem? Eu cheguei por aqui também, eu sou a Kelly Gomes, oi pra você. E olha, a amamentação é um processo natural, né? Mas traz desafios práticos que podem surpreender já nas primeiras semanas da maternidade. Buscar informação de qualidade com profissionais de saúde ajuda a enfrentar dores e até rachaduras nos mamilos sem pânico. Conhecer a anatomia da pega e os cuidados preventivos evita complicações e também reduz o estresse da mamãe. Esse primeiro momento tem que ter muito envolvimento e cuidado com o bebê, mas também com a mamãe. Afinal, é dela que vem a alimentação, a vacina natural do bebê e também o processo de todo cuidado. Vai pegando essas dicas, reduz o máximo que você puder o seu estresse e curta esse momento, que ele passa rápido e é um dos mais lindos. Beijo pra você, uma bela quinta-feira e não esquece que amanhã tem mais. Continua na nossa programação que o rádio foi feito pra te trazer boas notícias. Tchau, tchau.
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2: Oi, oi, oi. Chegando por aqui com meu amigo Pet. Atenção. Evitar que os animais repitam o xixi no lugar errado exige o produto certo de limpeza na rotina do lar. Higienizadores que contêm amônia em sua fórmula jamais devem ser aplicados em pisos, tapetes ou estofados da casa. Como essa substância já está presente na urina do próprio pet, o cheiro acaba intensificando e atrai o animal de volta ao mesmo local. Prefira produtos neutralizadores específicos para evitar que o hábito se instale no ambiente.
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2: E aí, tudo bem? Hoje é dia 10, o mês é setembro. A nossa mensagem do dia está no ar.
3: A procura.
2: Deus, passei tanto tempo te procurando, não sabia onde estavas, olhava para o infinito e não te via. E pensava comigo mesmo, será que tu existes? Não me contentava com a busca e prosseguia. Tentava te encontrar nas religiões e nos templos, tu também não estavas. Te busquei através dos sacerdotes e pastores, também não te encontrei. Senti-me só, vazio, desesperado e descri. E na descrença te ofendi, e na ofensa tropecei, e no tropeço caí, e na queda senti-me fraco. Fraco procurei socorro, no socorro encontrei amigos, nos amigos encontrei carinho, no carinho eu vi nascer o amor, com o amor eu vi um mundo novo, e no mundo novo resolvi viver. O que recebi, resolvi doar. Doando alguma coisa, muito recebi, e em recebendo senti-me feliz, e ao ser feliz, encontrei a paz, e tendo a paz, foi quem enxerguei que dentro de mim é que tu estavas, e sem procurar-te foi que te encontrei. Sou Júnior Bodanese e esta foi a mensagem do dia.
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3: Meus queridos, que novidade é essa, hein? Grazi Massafera foi eleita a celebridade mais influente do Brasil em 2026, segundo a Ipsos. O estudo ouviu cerca de 2.000 pessoas pelo país inteiro e avaliou critérios como confiança, inspiração, sucesso, beleza, carisma, diversidade, engajamento político, enfim. O top 5 é formado só por mulheres. Grazi lidera, seguida por Jennifer Nascimento, Fernanda Montenegro, com Rita Lobo e Kênia Saad empatadas em quarto e Fernanda Torres fechando o grupo. Do lado masculino, mais bem colocado foi Rodrigo Hilbert. Também teve Kaká, Tadeu Schmidt, Lázaro Ramos e Rodrigo Santoro também aparecem bem posicionados na lista. E de acordo com a Ipsos, confiança e capacidade de inspirar são os atributos que mais pesam no índice, representando 28%. E o sucesso profissional vem logo atrás, com 25%. Além de liderar o ranking geral, Grazi também aparece em primeiro lugar na categoria Beleza e Lifestyle.
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4: Os candidatos que estão na lista de espera da primeira edição do Concurso Público Nacional Unificado devem

0: Em até às 23h59 desta sexta-feira, dia 11, manifestar interesse em continuar concorrendo às vagas dos cargos para os quais estão habilitados. O prazo foi prorrogado pelo Ministério da Gestão e da Inovação em Serviços Públicos na última sexta-feira, dia 4. O procedimento obrigatório é necessário para a permanência no banco de candidatos aprovados em lista de espera e, dessa forma, continuar habilitado a uma eventual convocação para nomeação e posse, caso haja vagas disponíveis que alcancem a sua classificação. O Ministério esclarece que a manifestação do candidato não garante a nomeação, apenas sinaliza que a pessoa continuará na lista de espera do certame. A ausência de resposta eliminará o candidato de todos os cargos do chamado Enem dos concursos, inclusive para eventual contratação temporária prevista nos editais de abertura do concurso. Direto da redação, Diene Gazola.
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1: Gente, prepare o coração, hein? Mick Jagger, com 83 aninhos, tá dando lição pra muita gente mais nova, inclusive a locutora que vos fala. Pois é, o vocalista do Rolling Stones revelou em entrevista que treina entre 5 e 6 dias por semana. Ele mistura academia, dança, pra conseguir aguentar o tranco dos shows e das turnês. Na corrida, o homem não brinca em serviço. São até 12 quilômetros, mesmo quando tá viajando pelo mundo. Quando não rola correr, ele troca por natação, ciclismo ou kickboxing. Sem perder o ritmo, né? Bom, balé, yoga, pilates também entram na agenda para manter a flexibilidade e o equilíbrio lá em cima. Por anos, Jagger treinou com preparador físico, com sessões de até 3 horas. E ainda mantém cuidados especiais com a alimentação. Que tal, hein?
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2: A Brigada Militar prendeu no início da noite desta terça-feira um jovem de 18 anos suspeito de

0: participar de um roubo a um estabelecimento comercial no centro de Marau. O crime ocorreu por volta das 10h20 da manhã na Avenida Júlio Borella. Segundo a polícia, dois homens entraram no estabelecimento e anunciaram o assalto. A ação foi registrada pelas câmeras de vídeo monitoramento. Após o crime, a Brigada Militar e Polícia Civil compartilharam informações e iniciaram buscas pelos suspeitos. No início da noite, um jovem foi localizado no bairro São Cristóvão. Ele admitiu a participação no roubo e informou ter utilizado um simulacro de arma de fogo. O objeto foi apreendido e o jovem foi encaminhado à delegacia. O segundo suspeito ainda não foi localizado. Segundo a polícia, fazia cerca de 2 anos que não havia registro de roubo a estabelecimentos comerciais no município de Marau. Direto da redação, Diene Gazola.
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2: Olá, tudo bem? Uma excelente quinta. Hoje é dia 10 de setembro, dia da fundação do primeiro jornal do Brasil. E o nosso quadro Patrulha do Consumidor está no ar. O consumidor pode solicitar a suspensão temporária de serviços como TV a cabo, telefonia, água e luz uma vez por ano sem pagar multa. Para os serviços de telecomunicação, a pausa na cobrança e no fornecimento pode durar até 120 dias corridos. Já no caso de água e energia elétrica, não há um prazo limite estipulado, mas o cliente deve arcar com a taxa de religação ao reativar. Essa alternativa ajuda no orçamento durante viagens longas ou ausências planejadas. O Patrulha do Consumidor fica por aqui, mas até o próximo, hein?
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3: E aí, tudo bem? Hoje é dia 10, o mês é setembro. A nossa mensagem do dia está no ar.
4: A procura.
3: Deus, passei tanto tempo te procurando, não sabia onde estavas, olhava para o infinito e não te via. E pensava comigo mesmo, será que tu existes? Não me contentava com a busca e prosseguia. Tentava te encontrar nas religiões e nos templos, tu também não estavas. Te busquei através dos sacerdotes e pastores, também não te encontrei. Senti-me só, vazio, desesperado e descri. E na descrença te ofendi, e na ofensa tropecei, e no tropeço caí, e na queda senti-me fraco. Fraco procurei socorro, no socorro encontrei amigos, nos amigos encontrei carinho, no carinho eu vi nascer o amor, com o amor eu vi um mundo novo, e no mundo novo resolvi viver. O que recebi, resolvi doar. Doando alguma coisa, muito recebi, e em recebendo senti-me feliz, e ao ser feliz, encontrei a paz, e tendo a paz, foi quem enxerguei que dentro de mim é que tu estavas, e sem procurar-te foi que te encontrei. Sou Júnior Bodanese e esta foi a mensagem do dia.
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3: Oi, oi, oi. Chegando por aqui com meu amigo Pet. Atenção. Evitar que os animais repitam o xixi no lugar errado exige o produto certo de limpeza na rotina do lar. Higienizadores que contêm amônia em sua fórmula jamais devem ser aplicados em pisos, tapetes ou estofados da casa. Como essa substância já está presente na urina do próprio pet, o cheiro acaba intensificando e atrai o animal de volta ao mesmo local. Prefira produtos neutralizadores específicos para evitar que o hábito se instale no ambiente.
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8: Olá a todos que nos acompanham. Fica o alerta para tempestades que podem vir acompanhadas de pulsos isolados de chuva forte, rajadas de vento e até granizos. A chuva nesta quinta-feira é irregular, em geral o sol predomina e a temperatura fica amena durante a tarde. E na sexta-feira o cenário é mais preocupante por conta de uma corrente de jato de baixos níveis que será mais favorável à ocorrência de tempo severo no território gaúcho. Por isso, o risco de vendavais, de chuva forte, de transtornos como ocorrência de alagamentos, muitos raios e granizo é muito maior durante a sexta-feira. Perspectiva de no sábado um ciclone extratropical se formar na altura do Rio Grande do Sul, com impacto maior na parte leste, litoral, em torno da Lagoa dos Patos, região metropolitana, Serra e Zona Sul. E na medida em que esse ciclone se forma, o tempo fica ventoso durante o sábado, mas com chuva muito restrita a essas áreas do leste e sul do estado. A tendência é de no domingo o tempo melhorar e a temperatura voltar a cair. Para a semana que vem, uma boa notícia, teremos uma janela prolongada de domínio de ar seco e a temperatura volta a cair com frio, especialmente entre a segunda e a quarta-feira, entre as noites, manhãs e madrugadas. Da Metsu Meteorologia, Estel Suas.
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abençoado seja o sol que ilumina nossos passos, abençoada

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1: Olá, sou Luana de Oliveira, chegando com o nosso horóscopo nesta quinta-feira. Áries, Touro e Gêmeos.
0: Áries.
1: Ariano, sua alma é sem filtro, por isso fica exposta e vulnerável do que a das outras pessoas. Porém, o que parece à primeira vista uma vulnerabilidade, você precisa usar ao seu favor e tirar vantagem. A cor para hoje é o cinza.
0: Touro.
1: Olá, Touro. Use bem seu tempo livre, contemplando a natureza e tomando distância das pessoas chatas que estragariam o momento. É preferível você escolher atividades solitárias do que compartilhar o tempo com pessoas chatas. A cor para hoje é o amarelo.
0: Gêmeos.
1: Olá, Gêmeos. As estratégias que você usou no passado e que deram bons resultados não garantem mais o mesmo. Chegou a hora de você, mesmo com relutância, se distanciar do passado e experimentar estratégias diferentes. A cor para hoje é o roxo. Daqui a pouquinho, Câncer, Leão e Virgem.
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3: Olá, de volta na programação, você de Câncer, Leão e Virgem.
2: Câncer.
3: Oi, Câncer. Lindas palavras podem servir para ganhar tempo, porém, se não houver ações efetivas e práticas para que as lindas palavras deixem de ser meras promessas, a coisa toda degringolaria na direção da frustração. Melhor não. A cor para hoje é o branco.
2: Leão.
3: Olá, Leão. A generosidade de suas propostas há de ser dosada com sabedoria. Para que as pessoas não pensem que você está entregando todo o jogo, é preciso tentar manter um tipo de domínio que, de fato, não está nas mãos de ninguém. A cor para hoje é o azul.
2: Virgem.
3: Olá, Virgem. Se um dia no passado você teve de aguentar situações que desgastaram bastante, isso não quer dizer que o mesmo fato acontecerá uma outra vez para sempre. A rota das repetições é superada com a maturidade. A cor pra hoje é o verde. Daqui a pouquinho, Libra, Escorpião e Sagitário.
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2: Opa, muito bom dia. 6:03, 6:03. É nosso Vang Bom Dia começando agora. Vamos lá que é quinta-feira, véspera de final de semana de novo. Guilherme de Abreu por aqui te fazendo companhia, é claro, até as 8 horas da manhã, trazendo sempre as primeiras músicas, primeiras informações, primeiros destaques do teu dia, sempre aqui pelo canal 93.7 FM. 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Temperatura de 14 graus, tem previsão de chuva à tarde, à noite, e a temperatura máxima vai a 22, 23 graus, é o que está programado. Vamos lá, vamos com mais música, um ótimo dia para você.

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3: Olá, de volta na programação. Agora você de Libra, Escorpião e Sagitário.
2: Libra.
3: Oi, Libra. Suas intenções reais e verdadeiras não precisam ser expostas para todo mundo as conhecer. Nessa parte do caminho, é melhor atuar com máxima discrição, de modo a você fazer seu jogo sem atrair nenhuma atenção indevida. A cor para hoje é o rosa.
2: Escorpião.
3: Olá, Escorpião. A complexidade dos relacionamentos humanos não há de ser uma questão sem importância na coreografia de suas intenções, porque as pessoas têm ideias próprias e as mudam despudoradamente no meio do caminho. A cor para hoje é o amarelo.
2: Sagitário.
3: Oi, Sagitário. Gostar do que você faz seria um privilégio destinado a poucas pessoas, mas sua alma vive tentando que tudo seja assim. Esse é seu direito. É necessário, porém, agir de modo que não atrapalhe os quereres alheios. A cor para hoje é o laranja. Já, Capricórnio, Aquário e Peixes.
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7: Olá a todos que nos acompanham. Fica o alerta para tempestades que podem vir acompanhadas de pulsos isolados de chuva forte, rajadas de vento e até granizos. A chuva nesta quinta-feira é irregular, em geral o sol predomina e a temperatura fica amena durante a tarde. E na sexta-feira o cenário é mais preocupante por conta de uma corrente de jato de baixos níveis que será mais favorável à ocorrência de tempo severo no território gaúcho. Por isso, o risco de vendavais, de chuva forte, de transtornos como ocorrência de alagamentos, muitos raios e granizo é muito maior durante a sexta-feira. Perspectiva de no sábado um ciclone extratropical se formar na altura do Rio Grande do Sul, com impacto maior na parte leste, litoral, em torno da Lagoa dos Patos, região metropolitana, Serra e Zona Sul. E na medida em que esse ciclone se forma, o tempo fica ventoso durante o sábado, mas com chuva muito restrita a essas áreas do leste e sul do estado. A tendência é de no domingo o tempo melhorar e a temperatura voltar a cair. Para a semana que vem, uma boa notícia: teremos uma janela prolongada de domínio de ar seco e a temperatura volta a cair, com frio, especialmente entre a segunda e a quarta-feira, entre as noites, manhãs e madrugadas. Da Metso Meteorologia, Estel Suas.
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20: Vamos lá, 6:16, 6:16, um ótimo dia. Alô, Silvana e Rissardo, obrigado pela audiência. Paulo, né? Em 88, olha só, quando começou a namorar o Paulo, ele deu uma fita cassete do Alan e Aladim, viu? Que embalou o namoro e tá embalando até hoje, né, Silvani? Um abraço aí pros dois, obrigado pela companhia. Abraço, Herodicade também tá por aqui. Tá indo, deixa eu ver, tá indo pra Soledade e Arvorezinha, levando a Vang na carona. Obrigado pela audiência. Abraço também lá pro Panceira, Milton, turma toda aí já deixando o seu recado aqui pelo nosso WhatsApp 3342-1522. Temperatura em Marau agora, viu? 14 graus, nem muito alta, nem muito baixa. Tem bastante neblina, né? Bastante nebulosidade. Tá assim o nosso comecinho de quinta-feira. Destaque aqui do vangfm.com.br. Nova igreja do Santuário de Lourdes foi inaugurada ontem. Jovem de 18 anos é preso suspeito de roubo a estabelecimento no centro de Marau. Divulgada a programação da Semana Farroupilha em Vila Maria, a MF volta a jogar no ginásio municipal Jatir Francisco Foreste. E também inscrições para o Degusta Marau encerram nesta quinta-feira. São destaques do vangfm.com.br. 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

0: Olá, Kid. Mandou me chamar, é?
1: Mandei sim, Jack. Eu quero acertar aquela continha velha hoje.
0: É pra já, Kid. Puxa o revólver.

Vamos lá, 6h25, 6 horas 25 minutinhos. Tempo bem fechado, né? Não chove agora, mas tem bastante nebulosidade, uma acirração. Parece bem densa, tá? Pelo menos aqui no centro. E certamente nas rodovias devem estar dessa forma. Destaque também para hoje: Rio Grande do Sul tem alerta vermelho para tempestade nesta quinta-feira, com chuva acima de 100 milímetros e ventos com mais de 100 quilômetros por hora. Maior risco está concentrado no extremo norte aqui do estado, tá? Nós estamos no norte, mas não no extremo.

Então não pega a nossa parte. É lá para cima de Erechim esse alerta, na verdade, tá? Não precisa de alarme por aqui também. Ainda é destaque, colunistas opinam, Pezolano pode fazer o Inter reagir no Brasileirão, será? Com dúvida no ataque, Luiz Castro prepara a mudança no Grêmio para encarar o Vasco. Jogo decisivo para o Grêmio no final de semana, viu? No sábado. Ainda, Fachin suspende decisões de Mendonça e Dino sobre direção da Polícia Federal. É grave o quadro. E ainda, é destaque 50 anos do Guga, Gustavo Kirten, né? Quem não lembra dele? E por fim, foi um ano e meio de terror. Professor relata perseguição que levou à prisão de vizinho por homofobia. E contribuintes reclamam de dificuldade para emitir guia de pagamento do IPTU. Isso em alguns municípios, né? E também, Fachin suspende decisões de Mendonça, como falei antes. Vamos lá, vamos com mais música aqui no nosso Melhor Bom Dia.

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11: Olá, de volta na programação, você de Capricórnio, Aquário e Peixes.
10: Capricórnio.
11: Oi, Capricórnio, enquanto sua alma enxerga visões futuras que as estimulam e motivam a se lançar à aventura, aqui e agora continuam vigentes todas as tarefas e compromissos assumidos. E seria melhor não negligenciar nada. A cor para hoje é o verde claro.
10: Aquário.
11: Olá, Aquário. Sentimentos são produzidos pelas narrativas que acontecem na mente o tempo todo, se baseando sobre as emoções vividas e que agora precisam ser negociadas entre as almas envolvidas para adquirirem uma forma. A cor para hoje é o lilás.
10: Peixes.
11: Oi, peixes. As dicas que você recebeu no passado que deram certo não se aplicam a essa parte do caminho. Portanto, evite seguir dicas genéricas. Procure agora observar tudo com atenção e tirar suas próprias conclusões. A cor para hoje é o dourado. Galerinha, obrigada pela companhia e até a próxima.

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1: Vamos lá, 6h35, já fechando aqui praticamente a primeira hora, o primeiro momento do nosso Vang Bom Dia, porque na sequência tem a Tempo de Fé, o programa da Igreja do Evangelho Quadrangular com o Bispo Reverendo Eduardo dos Santos Almeida. E eu volto na sequência. Tem o Tempo de Fé, depois tem o horário eleitoral gratuito e eu volto logo depois. Até lá, tchau. 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

0: consentir nada. 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

Muito bom dia, paz seja convosco. 6:42. Onde quer que você esteja nesse instante, em casa, no trabalho, nas ruas da nossa cidade, nas estradas da nossa região, ou nos acompanhando pela internet, Deus abençoe a sua vida. Nós somos a Igreja do Evangelho Quadrangular. Sou pastor Eduardo dos Santos Almeida. E vamos nos unir mais uma vez nesta manhã, em todos juntos, para reverenciarmos a Deus na sua soberania e buscarmos de Deus essa resposta de bênção e proteção para o nosso dia. Então vamos juntos nessa fé e nessa esperança, em nome do Senhor Jesus Cristo. Palavra de Deus está em Mateus 6:22, que Jesus ensina sobre a importância do valor ou do quanto a gente preza por aquilo que a gente enxerga. Os olhos são a candeia do corpo. Se os seus olhos forem bons, todo o seu corpo será cheio de luz. Aquilo que escolhemos enxergar vai determinar muito do que você carrega dentro de você. E não apenas enxergar, mas ouvir, principalmente ouvir aqueles que infelizmente não pode enxergar, mas pode ouvir, ou aqueles que infelizmente não pode escutar, mas pode enxergar, e você que pode ouvir e enxergar, precisa entender também que o escolher enxergar, o escolher ouvir, é aquilo que você coloca dentro do seu coração. Se a gente focar ou ficar enxergando ou ouvindo só nossos problemas, certamente vamos nos sobrecarregar negativamente. O ser humano tem o mau hábito de dimensionar exageradamente os seus problemas e não valoriza as suas conquistas, não valoriza os seus avanços, porque idolatra os seus problemas. Essa é a verdade dos fatos. Quando muito tempo a gente se posiciona ou prioriza pensar em problemas, enxergar só problemas, ou ouvir só problemas, a gente está idolatrando. Só falta acender uma vela para os nossos problemas. E isso carrega dentro de você impossibilidades e não tem solução. Por isso que a gente precisa olhar para Jesus, ouvir de Jesus, para que nossos corações sejam iluminados. Então, por isso é necessário enxergarmos pela fé. Onde muitos veem obstáculos, quando você está em Jesus, olhando para Jesus, você vai enxergar oportunidades. Onde muitos veem fracasso, derrota, você verá um novo começo.
onde muitos veem impossível, você vai ver o poder de Deus agindo. Então firme seus olhos no mundo espiritual, através das suas emoções, seus sentimentos, em Jesus Cristo. Deixa Deus brilhar na sua vida. Certamente tu terá um dia abençoado, iluminado, e Deus estará cuidando de ti. 6:48. Bom dia.

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0: Senhor meu Deus e Pai, em o nome do Senhor Jesus Cristo, nós clamamos a Ti, ó Deus, a Sua intervenção e a Sua graça, a Sua bênção e a Sua proteção para esse dia, para que a gente possa viver e vivenciar as Suas infinitas misericórdias neste dia, nesta manhã, nessa tarde, nessa noite, no trabalho, na escola, em casa, nos afazeres, em tudo pedimos a Tua bênção. A quem se une conosco pedindo bênção e proteção, que sejam alcançados por essa graça e sejam livres de toda maldade humana e de toda a maldade maligna. Também suplicamos a Sua misericórdia para que haja saúde, para que haja cura e libertação. Também abençoamos a água como remédio divino para o corpo e a alma. Também abençoamos o café, o chimarrão, o chá, o leite, o suco, o chocolate quente, o iogurte, todos os alimentos que estão sendo apresentados a Ti nesta manhã, que está nessa mão dessa pessoa, sobre a mesa, esse fogão. Pedimos a bênção, a provisão, a prosperidade, a graça abundante. Amém, Jesus. Lembrando hoje, quinta-feira, daqui a pouco, 8:30 da manhã, e às 7:30 da noite, culto da Vitória, Igreja do Evangelho Quadrangular, na rua Pedro Rigo, 1503, bairro Jardim do Sol. Deus te abençoe, tchau, tchau.
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3: Vamos lá, que é quinta-feira, é o nosso Vang Bom Dia chegando à sua segunda hora, já na véspera do final de semana de novo. Guilherme de Abreu por aqui, sigo na tua companhia até às 8 horas, trazendo sempre os primeiros destaques aí do teu dia, da tua manhã, aqui pelo canal 93.7 FM. Temperatura de 14 graus, tá? 14 graus aqui no centro, para hoje a máxima prevista é 22, 23 e ainda tem alguma condição de chuva para hoje. 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Jenny, bem-vinda, bom dia.
4: Olá, muito bom dia, Guilherme, e um bom dia muito especial para nossa audiência que está todo dia.

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1: 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E olha só, bastante atenção para tu que vai sentido a capital, passando ali por Mussum Encantado. A ponte do Rio Guaporé terá 6 bloqueios, tá? Programados até o próximo dia 21. Lembrando que ali segue no sistema pare e siga, tá? Somente um lado por vez passa. Então, cada interrupção deve durar entre 1 hora e 1 hora e meia, tá? Conforme a EGR, as interrupções são necessárias para permitir a instalação do caminhão sobre a estrutura. Além disso, o fluxo de veículos poderia causar atrito e deslocamento de resíduos de concreto, colocando em risco a segurança dos funcionários. O primeiro bloqueio está previsto para amanhã, sexta-feira, tá? Às 8 horas da manhã. As demais interrupções serão na segunda-feira, dia 14, também às 8 da manhã, na quarta, dia 16, às 8 horas da manhã, na quinta, dia 17, às 8 horas da manhã, aliás, na quinta é às 2 da tarde, e no sábado, dia 19, é às 8 horas da manhã, e depois na outra segunda-feira, 8 horas da manhã de novo. A liberação total do trânsito, incluindo veículos pesados, está prevista para o fim de setembro. O prazo dos 45 dias desde o início das obras de recuperação da estrutura encerra dia 27 de setembro. Então já se programa aí, tu que vai rumo à capital, né? Ali por Serafina, Guaporé, passando por Mussum, vai ficar interrompido mais uma vez nesses dias que eu falei, sempre às 8 horas da manhã, com exceção da quinta-feira que vem, que será às 2 da tarde. 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
10: Olá a todos que nos acompanham. Fica o alerta para tempestades que podem vir acompanhadas de pulsos isolados de chuva forte, rajadas de vento e até granizos. A chuva nesta quinta-feira é irregular, em geral o sol predomina e a temperatura fica amena durante a tarde. E na sexta-feira o cenário é mais preocupante por conta de uma corrente de jato de baixos níveis que será mais favorável à ocorrência de tempo severo no território gaúcho. Por isso, o risco de vendavais, de chuva forte, de transtornos como ocorrência de alagamentos, muitos raios e granizo é muito maior durante a sexta-feira. Perspectiva de no sábado um ciclone extratropical se formar na altura do Rio Grande do Sul, com impacto maior na parte leste, litoral, em torno da Lagoa dos Patos, região metropolitana, Serra e Zona Sul. E na medida em que esse ciclone se forma, o tempo fica ventoso durante o sábado, mas com chuva muito restrita a essas áreas do leste e sul do estado. A tendência é de no domingo o tempo melhorar e a temperatura voltar a cair. Para a semana que vem, uma boa notícia, teremos uma janela prolongada de domínio de ar seco e a temperatura volta a cair, com frio especialmente entre a segunda e a quarta-feira, entre as noites, manhãs e madrugadas. Da Metso Meteorologia, Estel Suas.
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0: Vamos lá, 7h34, dando sequência ao nosso melhor bom dia. Que seja uma excelente quinta-feira, né? Hoje é dia 10 de setembro, dia de São Nicolau de Tolentino e dia nacional do Jornal na Educação. 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
1: E o médico Paraguaçu Soares, conhecido por sua trajetória na área da medicina e no ensino superior em Passo Fundo, foi preso no último domingo, dia 6, em Fortaleza, no Ceará, após uma condenação definitiva por estupro de vulnerável. Ele, que tem mais de 70 anos, foi condenado a uma pena superior a 50 anos de prisão por crimes cometidos contra uma menor na época do crime. A denúncia veio à tona somente depois que a vítima completou 18 anos, quando procurou as autoridades e relatou os abusos sofridos. O caso posteriormente resultou, então, agora na condenação desse médico. Em junho deste ano, a sexta turma do STJ negou por unanimidade recurso apresentado pela defesa de Paraguaçu Soares em processo que tramita

0: A quina que teve o concurso 7113. Sorteio acumulado. Dezenas 01, 32, 57, 78 e também o número 80. 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
1: E trazendo em informação da segurança pública, criminosos furtaram duas vans de uma transportadora que presta serviços ao Mercado Livre em Passo Fundo. Duas vans, então, da transportadora Atitude, empresa que presta serviços ao Mercado Livre, foram furtados na noite da terça-feira, dia 8, em Passo Fundo. Os veículos estavam estacionados no pátio da empresa, nas proximidades do motel Sigilos. Imagens obtidas de câmeras, né, de segurança mostram a ação dos criminosos. Por volta das 11 horas da noite, quatro pessoas chegaram no local em um veículo preto. Eles desceram do automóvel, abriram o portão do estacionamento e entraram rapidamente no pátio. E assim retiraram duas vans do local, que depois, então, foram recuperadas, né, pela polícia.
0: 7h39, vamos lá, temos mais uma parada comercial, colocando em ordem aqui a nossa grade de parceiros e na sequência a gente volta com mais destaques e mais informações aqui no Melhor Bom Dia.
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8: Vamos lá, 7h46, 14, faltando para as 8, dando sequência aqui ao nosso melhor bom dia, na companhia, claro, do Centro de Diagnóstico, que fica ali na Barão do Rio Branco e anexo ao Hospital São Lucas, telefone WhatsApp 33429292, Coprel Telecom, PlayStation 5, iPhone 16 ou caixa de som JBL. 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Olha só, teve pesquisa sendo divulgada hoje cedo, tá? De madrugada, inclusive. O Instituto Real Time Big Data divulgou hoje uma nova pesquisa de intenções de voto para governador do Rio Grande do Sul. O levantamento, pago com recursos próprios do Instituto, ouviu 1.600 pessoas entre os dias 5 e 9 de setembro por meio de entrevistas por telefone ou pela internet. Margem de erro é de 2 pontos percentuais para mais ou para menos e o nível de confiança é de 95%. Não sei porquê, mas eu não confio em pesquisa por telefone, viu? Nem pela internet. Mas vamos lá. Primeiro turno está indicando Luciano Zucco, do PL, com 36% das intenções de voto. Juliana Brizola, do PDT, 35% das intenções de voto. Gabriel Souza, do MDB, que está crescendo, viu? Está com 22% já das intenções de voto. E o Marcelo Maranata, do PSDB, com 3% das intenções. Outros, 1%, nulo e branco, 2%, e não sabe, não respondeu, 1%. E aí, na simulação para o segundo turno, entre Luciano Zucco e Juliana Brizola, empate, tá? 44% para cada. E aí, no embate entre Luciano Zucco e Gabriel Souza, o Zucco tem 45% das intenções e o Gabriel 40%. E no embate entre Juliana e Gabriel, a Brizola tem 45% e o Gabriel 39% das intenções de voto, tá? Então essa pesquisa aí foi divulgada na madrugada desta quinta-feira, no comecinho do dia, na verdade, né? Agora há pouco, não faz muito tempo, não. 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
9: E atenção, proprietários de restaurantes e lancherias de Marau. Termina hoje o prazo para manifestar interesse em participar da quinta edição do Degusta Marau. Segundo, né, as informações da Secretaria de Inovação, Trabalho e Desenvolvimento Econômico, a adesão ao festival é considerada positiva até o momento. O cadastro deve ser feito de forma gratuita por meio de um formulário online. O Degusta Marau deste ano será realizado de 9 de outubro a 15 de novembro. Nesse período, então, os consumidores poderão experimentar as opções participantes nos próprios estabelecimentos ou solicitar os produtos por delivery e depois poderá avaliar o atendimento, também os pratos e lanches, né, por meio de um QR Code que é disponibilizado pelos locais.
8: 7h50, 10 para as 8, o Marau agora com temperatura que não muda, tá? Segue na marca dos 14 graus. 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Indicadores econômicos agora, dólar comercial tá valendo 5,11, dólar turismo 5,31, euro 5,94 e a libra 6,92. E também trazendo o mercado agrícola atualizado, né? Soja saca de 60 quilos, R$138, trigo R$72 o saco e o milho por R$60 o saco de 60 quilos. É o nosso quadro Indicadores Econômicos e Mercado Agrícola. 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Sobre o esporte, ontem teve Libertadores e teve também Sul-Americana, né? A dupla Grenal só tá no Brasileiro, joga no próximo sábado, mas os jogos de ontem, tá? Libertadores, Palmeiras 1, LDU 0 e Estudiantes 1, Corinthians também 1. Pela Sul-Americana, o Santos fez 2-0 no Atlético Mineiro. E dessa forma, ficando por aqui, fechando já o nosso Vang Bom Dia, porque na sequência tem Espaço Plural, Jenny. Um ótimo dia.
9: Um ótimo dia, uma boa quinta-feira e até amanhã. Tchau.
8: E até a próxima. Se cuida. Tchau.
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22: 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O preenchimento das vagas será nesta terça-feira, dia 15 de setembro, das 9:30 às 11:30 da manhã, no Cine de Marau, Rua Irineu Ferlin Centro. Os interessados devem comparecer com seus documentos. 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
0: Agora 8:02 para você, bom dia. Chegando aqui na Vang, o nosso espaço plural desta manhã de quinta-feira. Hoje é dia 10 de setembro de 2026. O tempo está fechado. Nesta manhã tem cerração e está fechada, né? De baixa visibilidade. Então você que está no trânsito, está nas estradas do interior, nas rodovias, redobre a sua atenção nesse início de manhã, né? Com o tempo fechado em toda a nossa grande região, como eu disse, de cerração. Temperatura aqui na área central, nesta.

0: Manhã é de 15 graus. E aqui estamos com o nosso programa que vai até às 10 da manhã, Luiz. O tempo tá fechadinho hoje, hein? Bom dia.
1: É, fechadinho. Hoje parece uma manhã de outono, né? Vamos lá, mas a temperatura até tá agradável.
0: 15 graus, é.
1: 15 graus. Então é sinal de que nós teremos um dia acima e perto de 30 graus.
0: É. Tem essa condição, justamente pela umidade que teve nas últimas horas, porque teve chuva por aqui nas últimas horas, com a temperatura elevada, causa cerração ou neblina. Mas essa manhã é cerração, né? A gente não consegue enxergar muito distante assim em razão dessa presença forte aqui na região. Para hoje tem previsão de que volte o sol aqui para a região e também tem à tarde para a noite mais chuva prevista na região. Sendo que para hoje a máxima, Luiz, fala aqui em 22. A mínima prevista é de 15, vai se confirmando isso. E aí depois teremos também para amanhã, sexta-feira, aí seria um dia de tempo fechado e chuvoso para amanhã. Amanhã teríamos 17 de mínima e máxima 19. E amanhã, previsão aqui para Amaral seria de 55 milímetros de chuva. Já no sábado, tempo melhora, volta ao sol no sábado e a mínima de 11, máxima 16. No domingo, mínima de 10 e máxima 17, né? Seria essa condição de temperaturas. Para a semana que vem, é que nós teríamos aí na quarta-feira mínima de 8. E depois disso, Luiz, pro dia 22 que vai chegar a estação da primavera, nós teremos o último frio mais intenso na semana que vem, na quarta-feira, com mínima de 8. Depois que acabou o inverno, viu, Luiz? Acabou o frio.
1: Acabou.
0: Tem mais um pouquinho só.
1: É, eu acho que tá no fim, realmente no fim.
0: Na quarta-feira,
1: né?
0: Tem 8 graus de mínima, que é o dia mais frio dos próximos dias. Depois, a média de mínima será de 14 graus.
1: É a média de hoje.
0: É, o que tem hoje.
1: Pelo menos o início do dia, né?
0: Então, só para se despedir, teremos alguma coisinha na semana que vem, mas bem pouquinha.
1: Dá para queimar as últimas linhas aí.
0: É, só para a gente dar mais uma pegadinha no cobertor, no casaco e fechou depois.
1: E aí, só 2027.
0: Que assim
1: seja. Não dá nem para cravar, né?
0: É, não dá para lacrar, porque olha.
1: Já janeiro vem um friozinho, inverno.
0: É, tem outubro, tem o novembro, sempre apronta alguma, né?
1: Ah,
0: então,
1: que loucura.
0: Não vamos também, né, dizer que acabou, porque pode acontecer justamente essa reviravolta no tempo, que é bem mais comum. 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A hora certa agora 8:05. 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Nos assuntos desta manhã, Fachin suspende ordens de Dino e Mendonça e tira a relatoria de Moraes. É um dos temas que envolve o STF. Ainda tem como destaque hoje, decreto federal zera a tributação do etanol e a reduz sobre a gasolina, também é um dos assuntos. Tem ainda destaque hoje para a seleção que foi convocada, a primeira lista de Ancelotti após a Copa, tem veteranos e estreantes. Te agradou a seleção na convocação aí para três amistosos que vem na sequência?
1: É, ele tá buscando uma reformulação, né? Teve letrinha na rede social do Neymar, teve letrinha do Thiago Silva, tem os cornetinhas aí em cima do Ancelotti, mas vamos lá, é o início de um ciclo.
0: É, tá iniciando uma nova estrutura, então tem esse destaque. Ainda Fachin toma inquérito das fake news e marca a sessão sobre Moraes e Vorcaro. Ficou para semana que vem essa sessão. É que vai também discutir esse assunto no plenário. A primeira informação que seria para terça-feira, dia 15. Esse tema aí é um dos assuntos também que tem destaque nesta manhã. E ainda tem como também assunto que ganha repercussão. Esse é o tema principal do Fachin, né? Que reage. Meninos e meninas jogam em bets a partir de 11 anos no Brasil. Tem esse assunto também em destaque nesta manhã. E ainda tem como outro assunto também entraves que a educação precisa superar para avançar. Tem reportagem especial aqui no estado. E governo federal amplia subsídios a combustíveis após alta de petróleo. E Polícia Civil indicia 7 PMs pela morte de agricultor durante operação em Pelotas, no sul do estado. Também é um dos assuntos em destaque para começar esta manhã, Luiz.
1: É, o destaque não poderia ser outro, né? Também essa questão do Fachin enviando recados em meio à crise. Fachin ontem acabou saindo, né? Se tivesse feito isso semana passada, né, logo no início dessa crise, não estaríamos nesse problema gigantesco e o STF na boca do povo aí. Caso Dark Horse, Polícia Federal investiga envio de 2 milhões de emendas a filme. Também é destaque. Timão volta vivo contra Estudiantes com 1-1, que parece mais difícil do que foi. Palmeiras cresce, bate a LDU, mas vantagem mínima preocupa. Também é destaque, Vasco propôs compra de parcelada de Richarlison ao Tottenham. Subsídio maior para gasolina e diesel entra em vigor. Custo de subsídios a combustíveis é de 37 bilhões de reais. E Trump, guerra com o Irã, acabará após a eleição de novembro.
0: Agora 8:07, a gente vai trazer também aqui o destaque para a segurança pública, destaque sempre que tem o oferecimento da Malta Imobiliária. 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E o destaque nesta manhã é com o bombeiro Cauã, que traz informações do Corpo de Bombeiros. Cauã, bom dia.
2: Bom dia, ouvintes. Vamos aos relatos ocorrências atendidas pelo Corpo de Bombeiros do Amaral nas últimas 24 horas. Dia 9. Às 9:28, atendimento caso clínico na rua José Antônio Pizzellari, bairro Alberto Borella. Às 9:46, atendimento a caso clínico na avenida Júlio Borella, centro. Às 16:23, atendimento à vítima de caso clínico na rua Luísa de Conto, bairro Frei Adelar. Às 23:05, atendimento paciente de caso clínico na rua Alexandre Reveleal Santin, bairro Colinas do Amaral. Esses foram os chamados atendidos pelo Corpo de Bombeiros do Amaral nas últimas 24 horas. Informou o bombeiro Cauã. Tenho todos um bom dia.
1: Ótimo dia, obrigado pelas informações. Vamos também com as ocorrências da Brigada Militar das últimas 24 horas, que realizou visitas comerciais, barreiras policiais, abordando 25 veículos, identificando 40 pessoas. Ontem, quarta-feira, 2:20, a guarnição da brigada foi acionada para atender ocorrência de furto em residência. No local, a moradora relatou ter avistado um indivíduo suspeito no pátio do imóvel, que ao percebê-la, fugiu correndo. Ao verificar o sistema de monitoramento por câmeras, os moradores constataram a subtração de uma máquina de cortar grama e de um aspirador de pó. A vítima não conseguiu identificar o autor no momento do fato e manifestou interesse em representar criminalmente. A ocorrência foi registrada pela Brigada Militar para o encaminhamento das investigações cabíveis junto à Polícia Civil.
0: Já no começo da noite, por volta das 6:50, a Brigada Militar atendeu uma ocorrência de trânsito na rua José Fuga, com danos materiais. A ocorrência envolveu dois automóveis que trafegavam no sentido oeste-leste pela rua José Fuga, sendo que o condutor de um dos veículos, um idoso de 60 anos, relatou que precisou frear após o automóvel à sua frente parar para realizar uma conversão, momento em que foi atingido na traseira pelo segundo veículo, conduzido por um jovem com 19 anos. Durante a fiscalização, os policiais constataram que o condutor de 19 anos, que estava nesse veículo que vinha atrás, não possuía a habilitação. Foram lavrados autos de infração correspondente e o veículo inabilitado foi recolhido para o guincho credenciado, sendo que o acidente restaram apenas então danos materiais. Esse trabalho realizado pela Brigada Militar nas últimas 24 horas aqui em Amaral, trabalho esse que a gente também destaca sempre aqui no programa, com destaque para Malta Imobiliária. 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Hora certa, Martini, agora 8:13. 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
1: Vamos saber com alguns destaques, Ronaldo, que se fala aqui pelo sul do Brasil. Piquete reúne objetos antigos e preserva a memória da tradição gaúcha no acampamento Farroupilha, que iniciou, né? O acampamento Farroupilha a partir de agora até o próximo dia 20. Também, às vésperas da extinção por lei, restam 15% dos cobradores de ônibus em Porto Alegre. Ministro Alexandre de Moraes fará pronunciamento no plenário do STF nessa quinta-feira. Agosto de 2026 registrou, isso é incrível, né? O mês mais quente já observado no planeta. Então, muito se explica essas anomalias do tempo, porque a previsão do tempo cada vez mais...
0: O temido agosto, né?
1: É, o temido agosto. As previsões do tempo estão cada vez mais certeiras, né? É. Mas se fala realmente nas anomalias que a gente tem visto. Hoje, por exemplo, a previsão do tempo para São Paulo é de tornado. É. É, alguns estados aí...
0: Paraná, São Paulo e Mato Grosso do Sul.
1: É tornado.
0: É. Paraná, São Paulo e Mato Grosso do Sul tem risco de tornado.
1: Exatamente. E aí, aeroportos, né? São Paulo e mais dois estados têm risco de tornado. Os fenômenos aliviam o calor previsto com o El Niño. Mas aí criam essas anomalias e com elas, né, todo aquele transtorno que a gente sabe, né? Os estragos que normalmente acontecem.
0: E essa transição, né, de inverno para primavera e depois da primavera, a primavera é a estação que tem a maior incidência de temporais, né? Não é que não teve no inverno, nós tivemos muitos temporais no inverno, inclusive, mas a primavera ainda acresce, né, a questão dos temporais. Tanto é que nós temos 3 alertas em vigor aqui no estado, segundo o próprio Instituto Nacional de Meteorologia. O mais grave deles, na cor vermelha, coloca municípios do extremo norte aqui do estado. O exemplo disso é de que esse alerta é em razão à chuva intensa, granizo e ventos que podem superar 100 km por hora. O aviso abrange cidades como, por exemplo, Frederico Westphalen, Tenente Portela e Nonoai. Nessas áreas, os homens podem ultrapassar os 100 milímetros de chuva ao longo do dia e estão em alerta vermelho. Já outros 2 alertas de menor gravidade abrangem também mais uma outra área, outras áreas do estado. Isso vale até logo mais à noite, às 11:59. O aviso laranja prevê chuva de 30 a 100 milímetros, vento forte que pode chegar até 100 km por hora e possibilidade de granizo. Ele vale para a faixa do aviso vermelho, mas também mais ao sul, além da fronteira oeste, Serra, Vales e Centro. Já o aviso amarelo indica chuva de 20 a 50 milímetros, ventos que podem chegar até 60 km por hora e possibilidade de granizo. Área que também está contemplada com o aviso amarelo é metade norte e também alguns pontos da Campanha e Sul. Então, aqui para nossa região, o nosso alerta é amarelo, que fica entre chuva de 20 a 50 milímetros e ventos que podem ficar, né, até 60 km por hora e ainda granizo. A nossa área está então em alerta amarelo aqui, a nossa região norte do Rio Grande do Sul. Vamos voltar já agora, 8:17. Na sequência, tem mais informação.
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18: Olá a todos que nos acompanham. Fica o alerta para tempestades que podem vir acompanhadas de pulsos isolados de chuva forte, rajadas de vento e até granizos. A chuva nesta quinta-feira é irregular, em geral o sol predomina e a temperatura fica amena durante a tarde. E na sexta-feira o cenário é mais preocupante por conta de uma corrente de jato de baixos níveis que será mais favorável à ocorrência de tempo severo no território gaúcho. Por isso, o risco de vendavais, de chuva forte, de transtornos como ocorrência de alagamentos, muitos raios e granizo é muito maior durante a sexta-feira. Perspectiva de no sábado um ciclone extratropical se formar na altura do Rio Grande do Sul, com impacto maior na parte leste, litoral, em torno da Lagoa dos Patos, região metropolitana, Serra e Zona Sul. E na medida em que esse ciclone se forma, o tempo fica ventoso durante o sábado, mas com chuva muito restrita a essas áreas do leste e sul do estado. A tendência é de no domingo o tempo melhorar e a temperatura voltar a cair. Para a semana que vem, uma boa notícia: teremos uma janela prolongada de domínio de ar seco e a temperatura volta a cair com frio, especialmente entre a segunda e a quarta-feira, entre as noites, manhãs e madrugadas. Da Metso Meteorologia, Estel Suas.
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0: Agora 8h25, temperatura aqui em Marau permanece em 15 graus, ainda tempo está fechado, agora já não com tanta cegação, agora muito mais neblina que cegação, e aqui estamos com o nosso programa que vai até às 10 da manhã. Programa também que traz a informação da Unimóvel, está circulando pela cidade e também pela região, Guilherme de Abreu. E aí, Guilherme, bom dia.
31: Bom dia para ti, Ronaldo, bom dia, Luíde, um bom dia especial para todo que nos acompanha nessa quinta-feira. Como vocês falaram antes, tá fechadinho, né, Ronaldo? Tá fechadinho o tempo por aqui também.
0: É. Tu estás no Trevo Sul, Guilherme?
31: Tô aqui bem no Trevo Sul, tá? Eu vou até deixar a imagem pra visualizar um pouco, porque a dificuldade de visualização tá bem complicado, viu, Ronaldo? Tu até falou que diminuiu um pouco, né? Não é mais aquele formato de serração que é mais denso. Isso. Mas mesmo assim, um pouco mais adiante ali, sentido Vila Maria, aí sim acaba fechando mais, tá? Região ali de Anitta Garibaldi, um pouco depois ali também, que acaba ficando um pouco mais baixo, né? Acaba tendo certa dificuldade, o que requer, claro, bastante atenção aí por parte dos condutores, viu, Ronaldo?
0: Exatamente, porque a visibilidade está bem comprometida nesse começo de manhã, né, Guilherme? E aí deve permanecer por mais um tempo, pelo menos, né?
31: E aí são pontos já bem, bem específicos, né? Em direção a Camargo, ali do trevo de Vila Maria, em direção a Camargo, já acaba ficando por bem mais tempo, né? Geralmente até por volta do meio-dia acaba ficando bem fechado por lá também, né? Então, mais atenção ainda para quem vai naquele sentido. Mas a tendência é que até o sol apareça, Ronaldo, e aí, pelo menos aqui, mais pela parte urbana de Marau, comece a melhorar logo, logo.
0: Claro. Bom, o que tu traz de informação, Guilherme? Está no Trevo Sul, qual é a razão de estar aí?
31: Isso, até para trazer informação do trânsito, né, Ronaldo? E ontem a gente até conversava sobre a questão dessas banderolas, né? Dos candidatos, né, dessa eleição. Tu até comentou lá do Trevo Norte, né, que em alguns momentos talvez tenha dificuldade na visualização. Aqui no Trevo Sul tá até como referência, tem 4, 5 banderolas, na verdade mais duas lá, tem 7 banderolas. Por aqui não chega a atrapalhar o trânsito, tá? Mas por todo lugar que tu vai, tu encontra elas, viu, Ronaldo?
0: É, Guilherme, eu até comentava com o Luiz agora aqui no intervalo sobre esse assunto. Até eu recebi algumas mensagens ontem, até depois comentários, participei num evento ontem à noite, me chamaram a atenção para esse tema. Isso se chama, né? É o Indie Banner, o nome desse material aí, né? Eu nem sabia, fui até pesquisar para saber mais sobre isso. Que tem essas colocações, Guilherme, desse material em alguns locais que está comprometendo a visão dos condutores. E se tu olhares bem, né, agora tu encobriu a imagem aqui, né? Mas tem nesse canteiro que você apresenta aí, tem dois que realmente aí dificulta a visibilidade, por exemplo, para verificar quem vai para Vila Maria, vai precisar olhar a direita. Não sei se isso aí não acaba atrapalhando a visão, viu, Guilherme?
31: Que é o que tá o caminhão parado.
0: Isso,
31: ali,
0: exatamente. Nesse ponto do caminhão aí
31: agora.
0: Né? Então tem esse local aí. Hoje pela manhã me chamou a atenção aqui na Praça do Cinquentenário. Também tem uma colocação de um pequeno canteiro para quem desce da João Posser. E já encontro o primeiro canteiro antes de chegar na praça. E até me dei o trabalho de dar a volta na Praça Cinquentenário para poder vir aqui para a Vang pegar a Barão. E realmente, para quem vem na parte sul-norte, vai ter também a visão bastante comprometida para saber se está alguém vindo do norte para o sul, viu? Então tem alguns locais, e vale destacar, é permitido usar esse tipo de material para campanha eleitoral. Agora, o que está ocorrendo, Guilherme, é que tem alguns locais que compromete sim a segurança de trânsito, viu?
31: Detalhe, é permitido durante o dia, né? À noite elas têm que ser retiradas, que é o que está acontecendo, pelo menos pelo que eu visualizei, sempre que passei a noite em vários pontos por aí, o pessoal já tinha retirado esse material. Nas rótulas, né? A gente percebe bastante, né? Tanto na rótula sul ali de Marau, na rótula mais ao norte, lá onde tem a estátua, né? Tem bastante desse tipo de material, dessas banderolas por ali, e aí possivelmente, né? Como tu falou, talvez até atrapalhe a questão da visualização, né? E uma acaba encobrindo a outra também, né? Então, tem candidato que coloca a sua por ali, mas aí o outro coloca na frente, já não dá para ver mais nada, né? Então, tem bastante desse material, sim.
0: Bom, esse material disputa é dentre eles, que eles se danem, né? Agora eles não podem comprometer, por outro lado, o trânsito, né? E a própria, essa rótula que você mencionou aí, que tem a estátua do Frei Adelar ali, como ponto de referência, aí tem bastante, tinha que estar um pouco mais aberto o ambiente, aí, então... Guilherme, tem alguns locais que precisa aí, quem sabe, as campanhas, né? Dar uma visualizada, de melhorar essa questão também da segurança, como também tem muito material nas esquinas.
31: Tá, toda esquina tem, né?
0: Tá encobrindo visão de condutor, né?
31: Toda esquina da Júlio Borella tem, inclusive nas paralelas também, várias também tem esse tipo de material de candidatos, Ronaldo, que, olha, se bobear nem sabe onde fica Amaral, viu? Candidato bem aleatório que estão por aí.
1: Vamos torcer pelas campanhas virtuais. Futuramente, né? Acabar com essa poluição visual.
0: Porque se tirou.
1: Já foi bem pior, né?
0: Foi
1: isso
0: pior.
1: É verdade.
0: Foi pior. Tinha aquela questão dos postes, né? Mas pelo menos os postes não atrapalhavam tanto o trânsito assim. Agora se criou essa alternativa, porém está se colocando em locais que comprometem a segurança do trânsito. E assim no Trevo Norte. Agora tu traz essa informação no Trevo Sul aqui. Eu creio que quem chega no Trevo para ir em direção à Vila Maria tem a visão também um pouco comprometida aí. E além da Praça do Cinquentenário, a rótula do Frei Adelar, a rótula sul que você falou. Então tem vários locais aí que precisa rever essa questão do material. Como a gente falou aqui, é permitido, mas porém os locais não é os mais apropriados, inclusive muito em cima de esquinas, viu?
31: aí como não pode mais aquele material nos postes, né, que é o material fixo, o pessoal optou por esse, que acaba sendo bem mais fácil, né, um material leve, fácil para retirada durante a noite. Então todo mundo optou pelo mesmo tipo de mídia, né? Então tá aí, excesso aí de divulgação de candidatos.
0: Não, é permitido, isso pode ser utilizado, porém os locais, né, Guilherme, talvez não sejam os mais apropriados.
31: E o excesso, né?
0: É, se cada um colocar o dele, bom, daí vai ter, então que tendo candidato aí vai poder, né, encher muito mais, mas porém eles têm que rever essa questão dos locais, especialmente para não colocar em risco todo mundo no trânsito, né? Não é um local mais apropriado, até porque a gente lembra que no Trevo Norte existiam lá, vou pegar o exemplo, existiam algumas coisas no Trevo Norte que se resolveu limpar para poder ter visibilidade, né? Agora tem esse material, então fica meio incoerente com a história, né? Ah, tinha uma jardinagem no Trevo, foi retirada porque ela comprometia a visão, tá? Mas agora não compromete mais esse tipo de material? Então, coerência sempre nunca é demais, né?
31: Pois é, mas tá aí o registro, né? Pelo menos aqui do Trevo Sul, que é um dos pontos, no Trevo Norte tem, nas rótulas tem, toda a esquina. É só dar uma voltinha por aqui que se acha bastante. É.
0: E observe, né? Então, se você tá no trânsito, dá uma observada aí, se não tá te comprometendo aí a tua visibilidade, inclusive.
31: Isso aí.
0: Tá bom, Guilherme?
31: Fechou então, Ronaldo. Volto na sequência com outras informações. 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
0: Ok, Guilherme, agora 8h33. Bom, dado o recado sobre esse assunto, né, Luiz? Afim, né, campanha que segue, obviamente, né, mas que as coordenações de campanha, né, os envolvidos aí revejam esses locais onde são colocados esses materiais aí, porque realmente está comprometendo em muitos, né? Tem que dar uma circuladinha para se colocar na posição de condutor que está tendo aí justamente esse atrapalho no campo de visão do nosso trânsito. 8h34, Luiz.
1: Vamos lá. 26 faltando para as 9.
0: Hoje tem, eu tava vendo aqui, tem duas datas, né, que trazem sobre o tema saúde, né?
1: Eu tenho duas que não tem a ver com saúde. Hoje é o Dia Nacional do Jornal na Dia Nacional do Jornal na Educação.
0: É. Hoje tem o Dia Mundial de Prevenção ao Suicídio, né? É. Essa data é uma data mundial. Ela que visa, né, aumentar a conscientização sobre o suicídio, combater o estigma e reforçar a importância da prevenção e também o acesso de cuidados à saúde mental, ou seja, então, valorizar a vida. Essa iniciativa, ela começou em 2003 e foi então iniciada aí pela Associação Internacional da Prevenção do Suicídio, em parceria com a Organização Mundial da Saúde. A mensagem central da data é que o suicídio pode, né, ser prevenido e que diferentes setores da sociedade têm um papel importante na construção de redes de proteção, acolhimento e cuidado. Inclusive, nesse ano aqui tem uma campanha nacional que fala, né, a escuta, né, de ouvir o próximo que talvez não está com alguma dificuldade emocional. É sempre bom escutar o próximo, né?
1: Eu quero só fazer uma colocação, pode parecer um tanto polêmica, mas eu sou entusiasta, por exemplo, eu acho que Marau vive muito o clima das festas, eu acho isso muito legal, eu sou entusiasta disso. A Páscoa a gente sente nas ruas, o Natal a gente sente nas ruas, né? Mas se você pega um desavisado, e eu não entendi o porquê, e acho que, se você pega, por exemplo, um imigrante, ele acha que nós moramos na Itália e no Rio Grande do Sul.
0: É.
1: Na Semana Italiana nós temos muita bandeira italiana. Marau se transforma numa cidade tipicamente italiana. Agora nós estamos vivendo a Semana Farroupilha, o mês Farroupilha, nós temos bandeirolas do Rio Grande do Sul na prefeitura, de 2 em 2 metros na avenida, muito legal, sou entusiasta disso. Mas na Semana da Pátria nós não vimos absolutamente nada.
0: Concordo.
1: Né? Absolutamente nada. E ontem eu estava passando pela avenida e isso me chama a atenção. Quando eu dobro na antiga prefeitura e vou fazer o passo municipal, ali também tem um alusivo à Semana Farroupilha.
0: E chamou a atenção isso também.
1: Eu acho que carregou muito a mão na Semana Farroupilha e nada. E eu acho que nós temos que viver mais a nossa pátria. É. Eu acho que um dos problemas que a gente vive hoje em dia, até para as crianças, a forma tem que a gente tem que viver a nossa pátria, porque nós somos primeiramente brasileiros. Agora, se você pega um desavisado em Marau, nós somos uma cidade italiana e gaúcha. Brasil, a gente não vem em momento algum. Eu não vi absolutamente nada. E aí até comentei isso em casa com meu pai também, olha, eu também reparei alguma coisa nesse sentido. Então eu acho que tem que ter um pouco de carregar também na Semana da Pátria. Nós temos que carregar um pouco mais nossa bandeira do Brasil.
0: Eu concordo contigo com o que tu tá falando. Isso mesmo, ficou bem desvirtuado.
1: Não, e eu até achei, cara, eu sou entusiasta disso, eu gosto, eu acho que a gente tem que viver o clima de todas as festas. Italiana, muito legal também. Só que, cara, eu achei um exagero o que a gente tá vendo na Avenida de Rio Grande do Sul.
0: O Brasil ficou em branco.
1: E totalmente em branco. É. Mas agora também acho um exagero o visual do Rio Grande do Sul, que tem bandeiras em todos os postes da cidade, com a bandeira do Rio Grande, e nós não carregamos absolutamente nada do Brasil.
0: Se tu pegares aqui o exemplo, Luigi, a semana italiana, nós tivemos um grande bandeirão na própria prefeitura, né?
1: Mas tem agora.
0: Agora tem o do Rio Grande do Sul, do Brasil não teve.
1: Do Brasil não teve. Eu até na prefeitura não cheguei a ver se tinha do Brasil.
0: Não teve.
1: Mas então eu não sei qual é.
0: Me chamou atenção isso também.
1: Não sei qual o critério.
0: E me foi observado, inclusive, isso.
1: Nós somos primeiramente brasileiros.
0: Eu recebi essa observação, inclusive, ontem.

0: sequência agora faltando 22 para as 9 da manhã.
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4: Agora 8 horas e 46, 14, faltando para as 9 da manhã. 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Luiz, entre as informações que repercutem nas últimas horas, essa decisão do Fachin. Em decisões assinadas nesta quarta-feira, o presidente do Supremo Tribunal Federal, STF, Edson Fachin, destacou o papel institucional da presidência da corte e a preservação do funcionamento da corte em meio a uma crise enfrentada pelo Supremo. Nesta quarta-feira, o presidente do STF suspendeu a decisão do ministro André Mendonça de afastar o diretor-geral da Polícia Federal, Andrei Rodrigues, e do diretor de inteligência, Leandro Almada. Também foi suspensa a decisão de Flávio Dino, que reintegrou aos cargos. Edson Fachin também levou para si a relatoria das investigações do chamado inquérito das fake news e suspendeu todo e qualquer procedimento de investigação contra integrantes do STF. As decisões foram tomadas em meio à crise enfrentada pelo STF e a crise, né, que envolve Mendonça e Moraes começou a partir de decisões nas investigações do Banco Master. Envolveu também o Procurador-Geral da República, Paulo Guiné, ainda o diretor-geral da Polícia Federal, Andrei Rodrigues, e posteriormente Flávio Dino, que é o ministro, né, do STF. Na decisão, Fachin disse que o tribunal enfrenta um quadro de conflitos e sobreposições processuais, que configura, em suas palavras, grave lesão à ordem pública e à integridade da corte. Por isso, a decisão, então, do presidente, nas últimas horas, foi justamente para tomar uma decisão e muitos temas assumiu para si, né? Como foi destacado aí e inclusive anunciou para a semana que vem uma sessão em plenário para discutir o caso Moraes e Vorcaro.
5: Só que hoje o Moraes anunciou que vai fazer um pronunciamento.
4: Pois é.
5: Hoje ele faz um pronunciamento.
4: Será que ele anunciaria a saída?
5: Ah, eu acho difícil. Mas eu vou te falar uma coisa. Terça-feira.
4: Difícil pode ser, mas impossível não.
5: Não, não dá. Nesse país nada mais impossível, né?
4: Pois é.
5: Terça-feira, 10 da manhã, o país vai parar. Você pode ter certeza.
4: Por causa dessa.
5: Porque vai a plenário.
4: Sessão extraordinária, né?
5: Exatamente, vai a plenário para saber se vai ser discutido ou não, se vai ser investigado ou não.
4: Também depende do que acontece hoje, pode esvaziar essa sessão, né?
5: Também pode. Bom, pode
4: acontecer alguma coisa hoje que pode esvaziar a sessão da próxima terça-feira. Então, até vai ser curioso aguardar. Que horas vai ser o pronunciamento dele hoje?
5: Hoje não sei, acho que é 3 da tarde.
4: 3 da tarde.
5: Talvez confirmar se
4: no meio da tarde. Então, deve ter isso hoje. Pode também esvaziar a sessão marcada para a próxima terça-feira, claro. No decorrer desse pronunciamento oficial do ministro hoje, né? Que está sendo anunciado aí, pelo menos. 8h49, faltando 11 para as 9 da manhã. Daqui a pouco também tem mais Unimóvel aqui no programa. A gente vai também trazer aqui informações da Unimóvel que continua circulando nesta manhã, que agora tem pelo menos, né, a presença somente de neblina em toda a nossa grande região. Tem ainda como destaque também, a gente trouxe no programa, a Polícia Civil indiciou nesta quarta-feira 7 policiais militares pela morte do agricultor Marcos Nunberg, pela tentativa de homicídio contra a esposa dele na zona rural de Pelotas, na região sul, em janeiro deste ano. A decisão aconteceu após conclusão de laudo do IGP, que contou com a reprodução simulada dos fatos. Os nomes dos agentes não foram divulgados. 4 foram indiciados. 4 dos indiciados são 2 soldados e 2 sargentos da Brigada Militar. e são apontados como coautores dos crimes investigados. Outros três policiais ligados ao setor de inteligência também foram indiciados como partícipes por terem recebido as informações que deram origem à operação e conforme a investigação que houve, né, um equívoco em mais de 2 quilômetros de identificação do endereço que seria o alvo da ação. As patentes desses últimos não foram informadas. Até para lembrar, esse teve um chamado na região sul do estado, lá em Pelotas, e o pessoal chama a propriedade e acabou reagindo contra o agricultor, matando ele, né? E foi para o endereço errado na ocasião. E agora tem esse indiciamento dos policiais. Então teve falhas aqui, né? Além de matar o agricultor, também a própria esposa dele acabou ficando ferida naquela ocasião, porque a ação policial foi para o endereço errado. Teve erro de inteligência aí. Guilherme de Abreu, tá voltando com o nosso destaque para Unimóvel, Guilherme.
0: Tô voltando sim, Ronaldo, com informações direto aqui da Primes Vita, na companhia do Dr. Ariel Weingartner, no nosso bate-papo de toda quinta-feira aqui no Espaço Plural, para abordar um tema interessante, tá? Porque na vida é assim, a gente acaba adiando muitas coisas, né? Sempre deixando para amanhã aquela reforma, aquela obra, aquela atividade, e com os dentes acaba não sendo diferente, né? Muitas vezes tem um pequeno reparo, uma coisinha aqui, uma coisinha ali, uma limpeza, uma coisa básica, né? Que também acaba sendo deixada para outro momento, que no fim nunca acontece, né? E aí outros problemas também acabam aparecendo, né? Doutor, bem-vindo, bom dia.
6: Bom dia, Guilherme, bom dia a todos os ouvintes. Exatamente, é aquela questão que muitas vezes a gente, uma lâmpada que queimou em casa, né? Ah, eu vou trocar semana que vem, passa um mês, passa dois, e principalmente se não for uma lâmpada muito importante, né? A gente acaba adiando, né? Como várias coisas na nossa vida, então eu percebo muito isso, né? Às vezes as pessoas sentam aqui e falam, não, o ano que vem eu vou fazer isso que tu tá me falando, né? E aí às vezes eu me pergunto, falo, poxa, o ano que vem, claro, eu entendo que muitas vezes a gente precisa passar por uma organização financeira, né? Precisa muitas vezes organizar questões no trabalho, né? Só que aí eu vejo um movimento muito natural entre as pessoas que começou aquela dorzinha leve nos dentes, né? Ah, vou esperar, né? Ah, hoje não tenho tempo, eu tenho que trabalhar, amanhã eu tenho outro compromisso. E aí essa dorzinha leve, ela começa a tornar uma dor grande. Aí a pessoa fala, não dormi de noite, agora amanhã eu vou ter que ir, né? Então, por que muitas vezes a gente espera chegar nesse nível para realmente dizer assim, não, eu vou tirar um tempo, eu vou me organizar e vou ir atrás disso, né? Então, é uma coisa muito frequente mesmo.
0: Muitas vezes essa, entre aspas, organização financeira acaba virando uma desorganização, porque depois o problema fica maior e fica bem mais caro.
6: Com certeza. Às vezes eu recebo um paciente aqui e eu falo, poxa, tu vai ter que fazer 2 tratamentos de canal, né? Fazer mais uma cirurgia. Sendo que se tu tivesse vindo aqui, né, e feito um raio-x, olhado para isso lá no início, quando começou as dores, talvez tu teria feito uma restauração. Então, quanto tempo, dinheiro, procedimento, tudo tu economizaria, né? Então, muitas vezes é importante a gente começar a ter esse olhar, porque, que nem eu falo ali, dei o exemplo da lâmpada, né, a gente faz isso com várias coisas na nossa vida, né, até que, poxa, a dor, ela é o principal sinal de alerta, né? E hoje já tem números aí que nos mostram que mais da metade das pessoas só procuram quando tem uma dor.
0: A gente até abordou esse tema para falar de um outro tema, né? Que eu sei que tem uma ação que vai acontecer logo, logo.
6: Com certeza, né? Então, como a gente sempre pensa nisso, e eu vejo que é uma coisa muito comum aqui na nossa cidade, as pessoas acabam demorando para tomar essa decisão, né? E pensando nisso, de 14 a 18 de setembro, nós vamos fazer a Semana da Decisão aqui na Clínica Primes Vita, né? Então, é um evento que a gente não fez, né, ainda, então a gente vai voltar essa semana principalmente para as pessoas que estão postergando isso, né? Muitas vezes, o ano passado, estavam contando que iam fazer esse ano, né? Então, agora a gente já está se encaminhando para o final do ano. Então, para essas pessoas que vêm adiando realmente o tratamento ou o sonho de ter os dentes fixos, né? Então, as pessoas que muitas vezes ali acabam, poxa, eu tô mastigando mal, tá me machucando a prótese, eu tô sofrendo, né? Não consigo tirar uma foto, né? Tenho vergonha do meu sorriso, não me sinto confiante. Então, para essas pessoas que vêm adiando isso há muito tempo, né? Principalmente a gente faz essa semana voltada a isso, para as pessoas realmente tomarem essa decisão. E realmente nós poder ajudar elas a transformar o sorriso.
0: Para quem vai tomar essa decisão, tem que agendar? Como é que faz?
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0: Feito o convite então, doutor. Obrigado pela atenção e um ótimo dia.
6: Obrigado e até.
0: 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É a Unimóvel, ao vivo com o Guilherme de Abreu.
4: Ok, Guilherme, agora são 8h55. Luíde tem... Olha, eu imagino que o pessoal, os setoristas da comunicação, é uma loucura trabalhar em Brasília, né?
5: É que esse país não é para amador, né?
4: É, olha, o pessoal do jornalismo aí que se puxe, né? O STF, né?
5: A assessoria também.
4: É, meu Deus. O STF, né, anunciou o pronunciamento do ministro Alexandre de Moraes hoje para as 11 da manhã. Contudo, momentos depois, o próprio STF informou que a fala de Moraes foi cancelada.
5: É, mas se ele marcou, ele tinha algo a dizer. É. Talvez ele mudou de ideia.
4: Mas o STF agora informou que está cancelada a conversa.
5: Ou ele te ouviu, né?
4: É.
5: Quando você falou, e será que não é para renunciar?
4: Não, se você tiver audiência em Brasília, estamos bem, né?
5: É, será que não é? Mas se ele marcou, é porque ele tinha algo a dizer.
4: Pois é, e aí tem o próprio o pronunciamento do ministro Alexandre de Moraes, estava, né, está cancelado e será remarcado para uma data oportuna, foi o que disse a assessoria do Supremo. Então, estava marcado para hoje às 11 horas, mas está cancelado. Ele desde o dia 1º de setembro não fala mais, tá quietinho.
5: Ele deve ter passado acuado. Ele deve ter passado a noite escrevendo o seu discurso. E agora deve ter surgido algo aí, vamos acrescentar.
4: Então foi informado que agora às 11 da manhã teria o pronunciamento, mas entretanto a assessoria está confirmando, a assessoria do STF, de que está cancelada a fala dele hoje. Vamos voltar na sequência, agora 8h57, a gente fecha esta hora do programa e traz na sequência também os demais assuntos da manhã, que tem o tempo fechado e a temperatura continua em 15 graus.
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0: 9:05, a gente retoma o nosso programa, segunda hora para Supermercado Passa Lá, também tem Sicoob, Proaund, Romani Construções e Incorporações, com a Hora Única Implantes, ainda tem a Fábio Marante que toma aqui o nosso programa, que vai até às 10, confirma a hora 9:05, informação é da Martini, a temperatura é de 15 graus aqui em Marau. Está aqui no programa nesta manhã, chefe do escritório da Imater aqui de Marau, Edivane Ferro, porque nos dias 29 e 30 de setembro, acontece em Marau um curso de boas práticas para aplicação de defensivos agrícolas. Ela vai explicar sobre essa iniciativa também da capacitação, até porque é uma ação obrigatória de ter esse curso de boas práticas para aplicação de defensivos agrícolas. Seja bem-vinda aqui, Edivane, bom dia.
1: Bom dia, Ronaldo, bom dia a todos os ouvintes, é sempre uma satisfação estar conversando com vocês e trazendo essa oportunidade também aos nossos produtores de estarem fazendo e participando deste treinamento.
0: Bom, esse é um curso já bem conhecido no universo da agricultura, você já teve em outras ocasiões também esse curso, mas que volta a acontecer novamente, né?
1: Sim, esse curso ele entrou, na verdade o município de Marau entrou em vigor obrigatoriamente a partir de janeiro de 2026, a necessidade de ter este curso para fazer aplicação de qualquer tipo de produto hormonal. A gente costuma falar mais e associar aos produtos hormonais o uso do 2,4-D, que é o mais conhecido e é o mais utilizado dentro dos seus nomes comerciais. Mas existem outros produtos também que são considerados produtos hormonais, inclusive o dicamba, que ele vem junto com uma tecnologia de soja, né? E ela precisa ser a Extend, que ela precisa ser utilizada e ter esse treinamento também. Este treinamento ele vem acontecendo no município, em toda a região e todo o estado desde 2019, algumas iniciativas, 2020 e o mais intenso em 2021 e 2022, que era o período que, pelas instruções normativas, entraria em vigor em todo o estado. Porém, o estado ele fez, o governo, né, fez uma prorrogação das instruções normativas e ele calendarizou os municípios para entrar em vigor a normativa em si. E Marau entrou em vigor oficialmente em 2026, em janeiro de 2026. O produtor que for utilizar qualquer tipo de produto hormonal precisa passar por esse treinamento de boas práticas, que corresponde a 16 horas de curso entre teoria e prática. Então tem dividido, né, em horas de trabalho ali com teoria e prática. Ele vai receber um certificado, vai fazer um cadastro no site da Secretaria de Agricultura e vai receber uma declaração de aplicador de produtos hormonais.
0: Autorização para isso?
1: Uma autorização para isso. E a partir disso ele consegue fazer a aquisição dos produtos hormonais e a utilização desses produtos hormonais também.
0: Não tendo curso, não adquire o produto?
1: O produtor, ele pode, sem o treinamento, adquirir o produto. Mas na hora de adquirir o produto na empresa, ele precisa dizer quem será o aplicador. E o aplicador tem que ter o treinamento. Então, se eu não tenho treinamento, eu tenho que contratar alguém com treinamento para mim fazer, para conseguir adquirir o produto e fazer a utilização desses produtos.
0: Então, burlar aqui vai ter problema no futuro.
1: Sim, porque a empresa que vende os produtos hormonais, ela precisa ter essa declaração de quem vai ser o aplicador e esse aplicador precisa estar treinado para isso. Então, a empresa tem essa responsabilidade. Se não tiver a indicação de um aplicador com treinamento, a empresa também é fiscalizada e multada. Então, tem todo o cerco se fechando, não somente para o produtor, mas também para quem trabalha com isso.
0: Vai falar aqui que Marau passou a ser obrigatório isso a partir de janeiro deste ano aqui. Quem fez o curso lá em 2021, 2022 ou até antes que isso, esse curso ainda vale ou não? Hein?
1: Ele vale por 5 anos. Então, no momento, fez em 2021, 2026, ele já estaria
0: esgotando o prazo,
1: dependendo da época, finalizando e vencendo. O produtor precisa passar novamente pelo treinamento, receber novamente o certificado, fazer de novo a declaração do aplicador para continuar utilizando esses produtos por mais 5 anos.
0: Então, esse curso que acontece agora nesse mês aqui pode contemplar esses que já fizeram anteriormente, que talvez está para vencer esse prazo, mas também aqueles que não têm o curso ainda.
1: Sim. Nós temos a maioria dos nossos inscritos já são produtores que ainda não têm um curso, né? Mas tem também a possibilidade de quem está para vencer esse treinamento até final do ano, quiser aproveitar, né? Porque não é todos os momentos que tem disponibilidade desse treinamento, já quiser deixar ele feito, e daí já tem validade por mais 5 anos.
0: Bom, para essa edição do curso que vai acontecer agora no finalzinho do mês, né, Edivane?
1: Sim, 29 e 30.
0: Dois dias de curso. Onde vai ser isso, hein?
1: Nós vamos fazer esse treinamento na casinha do sindicato, lá no Parque de Rodeios, do Sindicato Rural. Então tem espaço, é um local bem bom, bem aconchegante também. Tem espaço para nós fazermos a parte prática também na parte da frente, que é prática com simulador. E posterior também uma das práticas vai ser em propriedade rural, num pulverizador mesmo. Uhum. Que daí tem toda a parte de inspeção do pulverizador, para ver como é que estão as condições desse pulverizador para aplicação, o treinamento com as pontas de pulverização, porque não é só fazer o treinamento, o produtor também precisa ter pontas que são, a gente chama de bico, né, mais comum, mas são as pontas de pulverização homologadas pelo Ministério da Agricultura para aplicação de produtos hormonais.
0: Algo bem específico.
1: Bem específico, então não é qualquer ponta que eu posso fazer utilização. Então tem esse treinamento também, escolher qual que é a melhor ponta para fazer utilização. Toda a parte de aplicação de defensivos agrícolas, desde fungicidas, herbicidas e inseticidas, é dentro desse treinamento. Então é um treinamento bem completo.
0: Claro, mas tudo isso vai acontecer na prática, mas também tem toda a teoria desse assunto, né?
1: Toda a teoria. São no mínimo 8 horas de teoria. Então, abordar a desidentificação dos produtos, a questão das formulações, da identificação ideal do alvo, para a gente posicionar o produto de forma correta, entender as diferentes pontas, o tamanho de gota, densidade de gotas, por que é importante a altura de aplicação. Tudo isso entra dentro da teoria para depois nós irmos para a prática.
0: Fator vento também entra nisso aí, porque tem a questão do vento sempre, né?
1: Toda a parte climática, inclusive a parte dos hormonais, um dos desafios é o produtor ter o monitoramento das condições ambientais, temperatura, umidade e
0: vento,
1: né? Questão do vento que leva o produto, que faz a famosa deriva. Então, tudo isso na parte conceitual também é trabalhado. E nós temos os aparelhos depois também para mostrar, ó, aqui tá, não tem nada de vento, não. Tem tantos quilômetros por hora de vento.
0: Vai monitorando tudo isso para
1: poder... Vai monitorando tudo isso para o produtor conseguir fazer dentro das normas que a instrução normativa exige para a aplicação dos produtos.
0: Agora, são 2 dias no final desse mês de setembro, 29 e 30. Mas para isso tem que confirmar a inscrição? Pode chegar na hora? Como é que fazem?
1: Tem que confirmar a inscrição porque a legislação ela já traz uma turma fechada de até 40 alunos.
0: No máximo então, 40.
1: No máximo 40. Então, nós temos vagas limitadas, né? Pelo espaço também, para organização dos materiais, enfim, tudo, a gente precisa ter a confirmação. Tem uma ficha de inscrição para ser preenchida, então ela está disponível no escritório da Emater, que com todos os dados, porque esses dados a gente precisa para a emissão do certificado. Então tem também esse cuidado que a gente precisa ter, preencher, assinar, né? Tem a responsabilidade de fazer isso também. E as inscrições são até dia 25 de setembro.
0: Então tem que ser na Emater para se inscrever.
1: Na Emater.
0: Pessoalmente isso.
1: Pessoalmente. Ou se alguém quiser que eu mande a ficha, que a gente manda pelo escritório a ficha, mas vai ter que imprimir, assinar e nos devolver ela preenchida para garantir a vaga do curso.
0: Essa inscrição tem um prazo, tem a data para se inscrever ou não?
1: Até dia 25 de setembro. Para a gente organizar os materiais, né? Ter disponível também. E informar também os instrutores. Em outros anos, eu sempre fui instrutora aqui no município de Marau e da região também. E esse ano a gente vai ter colegas de fora, que é o Bruno Meneguzzi e o Gustavo Bonotto, que vão estar ministrando, de Lagoa Vermelha, que vão estar ministrando esse treinamento no nosso município.
0: Claro. Vai acontecer esse aqui, com relação ao outro, não tem sido data, por isso que é importante não adiar, fazendo nessa edição que vai acontecer agora, né?
1: Isso, então até abril, maio do ano que vem, pela Emater, nós não temos mais programação de fazer treinamento. Provavelmente a gente faça, mas a partir de maio do ano que vem.
0: Uhum.
1: Então, se alguém está vencendo esse treinamento, esse curso até esse período, já pode
0: se antecipar
1: e garantir a oportunidade de fazer em casa e sem custo nenhum para o produtor.
0: É isso que eu te perguntar com relação a esse curso, se tem algum custo para o produtor. Então já adiantou que não tem custo nenhum.
1: Não tem custo.
0: A não ser o tempo para poder buscar esse conhecimento.
1: Isso aí. São 2 dias, então é só disponibilizar do seu tempo, da sua vontade de estar lá aprendendo, ouvindo, né? Participar desse treinamento e para o produtor não tem custo nenhum financeiramente.
0: Edivane, pode ter aquela situação, mas eu sempre fiz isso, eu conheço essa atividade, não precisa do curso. Não, precisa porque é uma questão obrigatória, né?
1: É uma questão obrigatória, são instruções normativas que o Estado emitiu, né, para a questão dos produtos hormonais, porque nós temos no nosso estado diferentes regiões e muitas regiões com fruticultura. E a aplicação dos defensivos hormonais em épocas não adequadas gera deriva e prejuízos para as plantas, para a fruticultura. Então, as plantas são muito sensíveis, pega a questão da uva. Quem começou todo esse movimento foi o Sindicato de Uva e Vinho, com muitos bilhões de prejuízos com a utilização de hormonais em áreas próximas à viticultura. A planta, ela compromete toda a brotação, reduz produção, e nós temos um estado que ele é reconhecido a nível nacional e fora também por questões de produção de vinhos. Uhum. Então, a uva, ela é um caro-chefe dentro do nosso estado. E como os produtores estavam tendo muito prejuízo com deriva de produtos hormonais, teve uma pressão interna aí para cima do governo, e o governo emitiu essas instruções normativas, normatizando que o produtor precisa passar por treinamento para saber como deve utilizar esses produtos de forma correta. E se esses treinamentos não resolverem e a gente continuar tendo registros de deriva e de prejuízos a plantas sensíveis, a próximo caminho é a suspensão do produto no estado.
0: Que coisa. Com relação a tudo isso, a gente fala aqui dessa questão das boas práticas, a aplicação de defensivos agrícolas, a gente começa a conviver muito mais com isso agora com a safra de verão, né? Começa agora já o plantio do milho, já está ocorrendo isso, e logo na sequência vem o soja. E essas aplicações são muito mais recorrentes a partir de agora, né?
1: Exatamente. A história dos produtos hormonais, principalmente dos 4D, ele foi criado lá na Segunda Guerra Mundial. Ele era utilizado nas guerras, né? Aplicava, as plantas desfolhavam e conseguiam ver as tropas inimigas.
0: Então, é a estratégia de guerra.
1: Veio para a agricultura com a Revolução Verde. É uma ótima ferramenta para ser utilizada em épocas adequadas, principalmente durante o inverno. Como a gente teve a introdução de culturas, né, de sojas com tecnologias para utilizar os produtos hormonais na própria soja, a gente passou a deixar de utilizar somente no período do inverno e começou a utilizar produtos hormonais na cultura da soja lá em setembro, outubro, novembro, dezembro, porque pela recomendação da própria tecnologia, a gente pode utilizar produtos hormonais até o estágio R2 na cultura da soja, e a gente vai utilizar em períodos que as plantas estão em pleno desenvolvimento vegetativo e produtivo. E aí que começou a ter os prejuízos com as derivas, né? Então, inicialmente funcionava, ele é histórico, acho que todo produtor conhece, já utilizou produto hormonal, porque ele era utilizado muito no período do inverno. Como as plantas estavam em dormência, a gente não via questão de derivas, né? Mas com essa nova tecnologia, vai utilizando cada vez mais tarde e a gente consegue ver esses prejuízos
0: aí
1: na prática.
0: Aí teve impactos na prática.
1: Teve esses impactos na prática, e daí todo quando vai no prejuízo financeiro, que é para essas grandes regiões de uva e vinho, principalmente a região da Campanha, né? Que foi lá que começou toda a movimentação. Daí começa essa pressão por parte do governo, e o governo acaba fazendo alguma coisa para normatizar, né? Para que a gente consiga continuar utilizando a ferramenta, que é importante, mas de forma mais correta.
0: É que os setores possam produzir de forma, né?
1: Ambos os setores possam.
0: Sem prejuízo nenhum, né?
1: Ambos os setores, tanto os grãos quanto a fruticultura.
0: Produzir em consonância, né? Sem que um prejudique o outro.
1: Exatamente.
0: Né? Então, essa é a intenção. Algo a mais sobre esse assunto?
1: Não, eu deixo o convite, né? Para todos os produtores que desejam, ou às vezes o produtor fez o curso e agora é o filho que aplica, ou é outra pessoa que aplica, também pode fazer o curso outras pessoas, né? E lembrando que as inscrições são até dia 25 para que a gente possa organizar todo o material. E é das 8h30 ao meio-dia, da 1h30 às 5h30.
0: O dia todo.
1: O dia todo, dois dias.
0: Dois dias, né? E é por isso que vai estar aí matéria, então, para confirmar essa inscrição até o dia 25. Para concluir aqui, eu não te perguntei, falei sobre o início do plantio do milho, que está acontecendo, e soja agora mês que vem, né? Dia 20, talvez, um pouco antes, pouco depois, dia 20 de outubro começa o plantio, né? E as culturas de inverno, como é que andam, hein?
1: As culturas de inverno vinham se desenvolvendo bem, né? Mas a geada do feriado ali, ela deu uma comprometida. Então, algumas regiões tiveram impactos com prejuízos.
0: Não foi bem-vindo essa geada, então, na segunda-feira.
1: Não foi bem-vindo, foi uma geada fora de época para a cultura de inverno. Então, dependendo do estágio que a planta estava, se o produtor plantou mais cedo, ah, estava em frutificação, a própria canola, ela já estava praticamente em plena frutificação, né? Enchimento de grãos, ela teve prejuízos e a gente, após essa chuva, quando saiu o sol, a gente vai ver na prática como é que foi o resultado da geada da segunda-feira de
0: então,
1: manhã.
0: Então, nos próximos dias serão cruciais para analisar qual o real impacto disso tudo.
1: Isso. A planta, ela precisa desses dois, três dias de sol, um de chuva, pós-chuva, que ela começa a trabalhar novamente a parte fisiológica, ela já manifesta todos os sintomas do que ela passou com as intempéries climáticas.
0: Ok, Divane Ferro, foi bom recebê-la aqui nesta manhã, para também falar sobre esses assuntos, mas reforçando, né, o curso de boas práticas para aplicação de defensivos agrícolas. Esse curso que não tem custo nenhum, mas que é obrigatório para agricultores, né? Vai acontecer aqui em Marão nos dias 29 e 30 de setembro. Obrigado pela vinda aqui, pelas informações e um ótimo dia.
1: A gente que agradece a oportunidade e deseja um ótimo dia a todos.
0: 9h20, a gente retoma na sequência o nosso programa, vai até às 10. Daqui a pouco tem mais temas e assuntos também que vem da Unimóvel.
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0: 9:27, de volta aqui na Vang com o Espaço Plural. Temperatura 16 graus aqui na área central. Também trazer aqui a informação, Luiz, choveu nas últimas horas aqui na cidade 27 milímetros de chuva. Foi o que caiu nas últimas horas. Também tem aqui alguns dados do nosso interior. Também dizendo que na Aparecida choveu 32, no Top choveu 12, Cachoeirão 23, lá no Três Cerros 22, São Pedro do Jacuí 20 milímetros, aqui na cidade 27. Então foi a chuva que caiu nas últimas horas também por aqui. Também destaca essa questão do tempo, que tem mais previsão de chuva para hoje, no final do dia, mas também para amanhã, sexta-feira. 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Hora certa, 9h29. 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
1: Só trazer informação que ontem, né, foi inaugurada. E também inaugurada e entregue numa sessão, numa missa solene de inauguração, a nova igreja do Santuário de Nossa Senhora de Lourdes, em Marau, né? Às 19h30, a celebração representou a conclusão de uma das obras religiosas mais aguardadas pelos fiéis. O rito litúrgico de bênção do novo templo foi presidido pelo arcebispo de Passo Fundo, Dom Rodolfo Luiz Weber. Durante a celebração, o altar e as paredes da edificação também receberam unção canônica que consagra oficialmente o espaço para atividades litúrgicas, sacramentos e acolhidas de peregrinos. Uma obra que ficou muito bonita e que iniciou em junho de 2024. Portanto, foi entregue ontem à comunidade também, logicamente aí, a toda a região da parte norte da cidade.
0: Dois anos de obras para poder então entregar essa igreja que fica junto ao Santuário de Lourdes aqui em Marau. 9h30 é um dos assuntos também que a gente traz aqui nesta manhã. Outros temas também que ganham repercussão: Mário Frias e produtora de filmes sobre Bolsonaro são alvos de busca da Polícia Federal. Também tem esta operação autorizada por Flávio Dino, que mira financiamento de suposto desvio de emenda parlamentar. Quase 50 mandados são cumpridos, essa é uma informação. Paraná, São Paulo e Mato Grosso do Sul tem risco de tornado nesta quinta-feira. É um dos assuntos que a gente até trouxe no programa nesta manhã, mas tem essa ressalva, né? De que esses três estados estão em risco de tornado pela questão também climática. É um dos assuntos que hoje também tem que ficar atento aí com relação também ao clima, né? Que castiga assim muitas vezes o sul do Brasil, mas agora outras regiões, né? Tanto é que ainda a região sul, que é com o Paraná, mas também a Sudeste até a Centro-Oeste, com Mato Grosso do Sul, que tem esse alerta, inclusive, para hoje. Tem também essa informação, Luigi. A gente falou ontem aqui no programa sobre uma jovem, né, que é uma das mais jovens que conseguiu o doutorado, mas não conseguiu atuar como professora no Instituto Federal em Veranópolis, porque ela tem um tratamento de saúde. E na ocasião foi dito que ela não podia assumir a vaga porque o tratamento não podia ser realizado, porque não tinha estrutura em Veranópolis para isso. E ela tem uma informação, né? Como Veranópolis, município apontado como inadequado para tratamento de estudante, é impedido de assumir vaga de concurso. Então também tem mais essa informação. O que que tem a dizer Veranópolis, que tem cerca de 24.500 habitantes? A cidade que também é localizada a 170 quilômetros de Porto Alegre. O município que tem essa presença da imigração italiana tem 128 anos de história. E também é chamada terra da longevidade desde a década de 1980, quando estudos também foram realizados por chamar atenção desse assunto. Então tem esse tema, né, que está sendo agora discutido para entender o que está ocorrendo com relação à chamada infraestrutura insuficiente para demandas de saúde. E aí tem um destaque aqui para esses dados, né? O município que está ainda entre os 20 melhores do estado em índice de progresso social. O levantamento avalia a qualidade de vida de 5.570 municípios do Brasil e a partir dos 57 indicadores sociais e ambientais. Então está sendo agora feita uma investigação para ver se esse argumento que foi utilizado realmente é condizente ou foi uma mera desculpa para não poder levar então esta jovem para trabalhar como professora de uma área de um instituto federal em Veranópolis, que tem lá toda uma presença, uma estrutura histórica, né? E aí fica agora esse questionamento: realmente não teria condição para atender essa demanda? Tem esse tema que está sendo discutido também nesse momento aqui no nosso estado, que repercutiu inclusive esse assunto. 9h33, vamos fazer o seguinte, vamos dar uma parada, porque nós temos na sequência aqui um outro assunto. A gente vai em seguida também trazer aqui esse tema. Nesta manhã a gente vai trazer o nosso convidado, que vai falar sobre uma capacitação que vai acontecer nesse mês de setembro aqui em Marau, que vai sediar inclusive esse evento. É um seminário estadual que vai capacitar toda uma rede de proteção da criança e adolescente, inclusive com os conselhos tutelares. O Marau vai sediar esse evento nos dias 21 e 22 de setembro. É tema na sequência.
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8: 9:40, aqui na Vang tem o Espaço Plural. 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A gente vai conversar agora, ele é consultor da área da infância e adolescência, também é palestrante que vai estar em Marau nos dias 21 e 22 de setembro, para esse seminário que é estadual, destinado para conselheiros tutelares e também para a rede de proteção para crianças e adolescentes. A gente vai fazer um contato com o Everton Strain, que participa nesta manhã, para falarmos também sobre essa iniciativa, discutir e capacitar os nossos integrantes do conselho tutelar, bem como também da rede de proteção da criança e adolescente. Como vai, Everton? Bom dia.
9: Bom dia, muito bom dia, meu amigo, pessoal que está aí na escuta. É um prazer estar conversando com vocês aí, essa emissora muito importante aí da região. Obrigado pelo espaço.
8: Everton, estarás aqui em Marau nos dias 21 e 22 para esse evento estadual. Qual será o grande motivo de estar junto com os profissionais para debater os temas que envolvem criança e adolescente, hein?
9: A gente tem visto ultimamente aí nos noticiários, infelizmente, situações envolvendo crianças e adolescentes que têm nos entristecido bastante. E o objetivo desse encontro, desse seminário de 2 dias, é justamente fortalecer os profissionais que atuam dentro do sistema de garantia de direitos de crianças e adolescentes. A gente possui uma rede de atendimento, onde envolve vários profissionais, desde a psicologia, assistentes sociais, conselheiros tutelares, segurança pública. Todos esses profissionais estão inseridos, de alguma forma, dentro desse sistema. Então é importante que a gente fale sobre isso, qual é o papel de cada um, o que que a gente precisa fazer no sentido de melhorar a comunicação, a integração de todos os setores, que o ECA estabelece que nós temos que trabalhar na doutrina da proteção integral, né? Isso quer dizer que todos nós temos o dever de proteger crianças e adolescentes, colocá-las a salvo e também garantir os seus direitos.
8: Claro. Nessa capacitação que vai acontecer agora nos dias 21 e 22 aqui em Marau, qual será o foco principal do debate? Quais serão os temas, talvez, que devem nortear essa discussão, hein, Everton?
9: Nessa linha que eu estava comentando agora, a gente vai trabalhar a parte do fortalecimento da atribuição do conselho tutelar. Uhum. Tá? O conselho hoje, infelizmente, em muitos municípios cometem o erro de achar que tudo que envolve criança e adolescente é com o conselho tutelar e ele tem atribuições definidas.

0: dentro do ECA. Vou dizer para ti, assim, para quem está nos ouvindo, que o conselho ele é muito parecido, tá, com o poder judiciário. Tá? As suas atribuições, a sua competência está muito próxima ao poder judiciário. Então ele pode requisitar serviço, aplicar medidas, enfim, se relacionar com a rede para ver o que, que a gente pode melhorar. Então ele tem uma função específica. Dito isso, a gente precisa fazer com que os conselheiros entendam seu papel e também cada um do setor, né? Seja da assistência, da educação, da saúde, porque dentro da rede, como eu falei antes, da articulação, um complementa o outro.
1: Sim.
0: Então, por exemplo, se a família falha na sua função, o Estado não pode falhar, que isso é o princípio da doutrina da proteção integral. Não pode haver arestas, né? Então, tudo isso a gente vai falar nesses dois dias, como que a gente pode melhorar essa articulação da rede, como que a gente pode melhorar essa integração e cada um dos setores, cada um dos atores do sistema de garantia de direitos entendendo o seu papel fundamental, que é proteger e garantir direitos de crianças e adolescentes.
2: Então, o senhor entende ainda, Everton, de que por mais que se fale sobre esse assunto, mas ainda precisa ser ajustada essa questão de entender papéis nesse processo, hein?
0: Sim, muito, porque eu faço capacitações em diversos municípios e eu percebo principalmente, né, falta de articulação, falta de comunicação e olhar para o Estatuto da Criança e Adolescente. Eu até brinco nas capacitações. Todos os profissionais, de alguma forma ou outra, fazem parte desse sistema de garantia de direitos, quer queira, quer não queira. Então, precisa estar preparado, porque crianças e adolescentes são sujeitos de direitos, assim como os adultos. Ó, precisa ter um olhar diferenciado, porque são pessoas em processo de desenvolvimento. Então, o estatuto estabelece que são sujeitos de direitos e, muitas vezes, se por falta de comunicação, por falta dessa integração, achando que não é o meu papel, é do outro, e fica esse jogo de empurra, às vezes, por essa falta de comunicação, que a gente acaba vendo situações como está acontecendo ultimamente nas mídias, né? Com situações que aconteceram ali em Viamão, do menino Oliver, e tantos outros casos que a gente vê acontecendo aí nas mídias. Então, é preciso, sim, que cada um entenda o seu papel e, principalmente, olhe para o estatuto, comece o estatuto da criança e adolescente ser trabalhado na rede de proteção, porque eu pergunto nas capacitações, como é que está sendo trabalhado? Né? E tem muitos setores que desconhecem, de fato, o que preconiza o ECA. Então, para trabalhar com crianças e adolescentes, protegendo, garantindo direitos, a gente tem que estar com o ECA na mão, né? Estudando e olhando e, principalmente, né, buscando informações.
2: Claro. Agora, Everton, a gente fala sobre esse assunto e a importância, né, de definir ou deixar claro quais são os papéis, porque se ainda há essa dificuldade de compreensão de quem é o papel, né, em atividades que ocorrem no dia a dia, fica até difícil depois também repassar isso para a comunidade, ou seja, até para a compreensão da comunidade, para saber o papel de quem é nas situações que eventualmente vão ocorrendo. Então, primeiro precisa acertar esse discurso, ou seja, acertar esse papel de cada um para depois também poder levar essa mensagem para a comunidade, né?
0: Exatamente, até porque a comunidade, a sociedade tem um papel fundamental também, porque se a gente olhar para o estatuto lá no artigo 4, até já estou falando um pouco de artigos também,
2: isso.
0: É uma coisa mais técnica, mas eu uso nas capacitações, diz que é o dever da família, da sociedade, da comunidade, do poder público garantir direitos. Então a sociedade e a comunidade, no caso a sociedade no âmbito geral e a comunidade, por exemplo, de Marau e das cidades vizinhas aí, todos têm esse dever. Então realmente, às vezes, a própria sociedade, a própria comunidade não entende o que a rede faz. Então, quando a rede também não entende o que faz, não consegue transmitir isso para a sociedade. Então, eu falo isso muito nas capacitações. Nós precisamos nos entender, né? Entender o que cada um faz e depois, claro, também mobilizar e passar essa informação para a comunidade para poder agir. Porque eu faço até uma analogia. Hoje nós temos aí a Maria da Penha, que quando a gente vê uma situação envolvendo uma mulher que está sofrendo uma violência psíquica, uma violência psicológica, no caso, né, e física, a gente tem que agir. E muitas vezes tem que acionar a segurança pública para que aquilo seja imediatamente cessado, né? E muitas vezes a sociedade não sabe que, ao invés de apenas acionar o conselho tutelar, no caso, fazer uma comunicação ao conselho tutelar, precisa também, às vezes, agir de outra forma, agir mais rápido, acionando a segurança pública para que cesse aquela violação naquele momento. Então, são coisas realmente bem pertinentes que você comentou aqui, que a rede, entendendo o seu papel, o ECA tem 36 anos e a gente ainda precisa avançar muito ainda nesse assunto. E aí, então, entendendo nosso papel, cada um dos setores, entendendo o que faz o Conselho Tutelar, isso precisa sim ser transmitido para a sociedade, com campanhas, com mobilização, materiais, enfim, para que também a sociedade entenda que tem um papel fundamental também na proteção e na garantia de direitos de crianças e adolescentes.
2: Everton, para esse seminário que acontece aqui em Marau, você fala que é um seminário estadual que vai acontecer aqui. Como é que faz? Tem que se inscrever? Pode participar no dia? Como é que é a dinâmica de organização disso, hein?
0: É, o seminário é aberto para todos, tá? Inclusive, eu tenho falado que ano que vem nós temos eleição do Conselho Tutelar, né? Em 2027, sempre um ano depois da eleição presidencial, em outubro do ano que vem, tem eleição do Conselho. E o processo de escolha do Conselho Tutelar é um pouco diferente, ele começa já praticamente aqui no início do ano, março, abril, com as inscrições. Alguns municípios têm capacitação, depois aplicam prova, então são várias etapas até chegar lá em outubro na eleição. Então tem pessoas talvez aí da comunidade, de Marau, de toda a região aí, que queiram de repente fazer parte desse processo, participar, se identificam com a causa, podem participar também os profissionais, tanto profissionais da saúde, educação, pessoas interessadas pela causa, né? Ele é aberto a todos. Então ele tem uma inscrição, né? A gente tem um formulário de inscrição e de repente se as pessoas quiserem me acionar, também aí a gente pode, não sei se eu posso passar o WhatsApp aqui, pode, também, sim. As pessoas podem contatar, pode, pelo WhatsApp, que é o 51, tá? 99187-2351, né? 51 99187-2351, e também tem as redes sociais ali, Instituto Everton Streit, no Instagram ali, você consegue achar o nosso Instagram, pode chamar por ali também, tem um contato. E como eu disse, né, aberto a todos, tanto os profissionais quanto pessoas que são engajadas na causa, pessoas que talvez tenham interesse em conhecer mais, até mesmo seguir nessa formação de assistência social, enfim, profissionais que estão estudando, que daqui a pouco vão atuar nessa área, também pode fazer parte desse seminário, tá?
2: Claro. Vai ser 2 dias de encontro aqui em Marau, né?
0: Exatamente, 2 dias. 2 dias. E assim, até esse evento eu tenho falado bastante, e é muito importante no sentido que a gente também tem visto, outra observação importante, vindo de encontro àquilo que tu falou antes, os 36 anos do ECA, né? A gente está vendo hoje que muitos profissionais estão sendo formados, inclusive no direito, assistência social, saúde, educação, e não está sendo falado sobre o ECA nas formações acadêmicas, ou seja, nas disciplinas não está sendo falado muito sobre o ECA. Às vezes é uma coisa muito superficial. Então é o momento também desses profissionais que já são formados, outros que talvez estejam estudando e queiram aprender um pouco mais sobre a questão da doutrina da proteção integral, o que diz o ECA. Então é fundamental que as pessoas que tenham realmente interesse possam participar. É só nos contatar aí que a gente explica certinho como
2: pois
0: é que funciona.
2: Pois é, Everton, e de fato, né, estudar o ECA é importantíssimo, né? Porque para quem talvez desconhece do assunto, né? O ECA, ele assegura direitos, mas também tem deveres, e mais do que isso, né? Nas eventualidades de atos infracionais, né? Porque essa é a linguagem para o adolescente, né? Não é o crime, mas é ato infracional, também. Exato. Prevê lá as suas devidas penalizações, né? Ou seja, também tem esse olhar, não é que vai passar impune, né?
0: Exato. E aí a gente também tem que, nós como um todo, também saber cobrar, até mesmo das autoridades, por exemplo, delegacia, Ministério Público, Judiciário, que a gente às vezes tem aquele senso que nada acontece, mas hoje dentro do Estatuto da Criança e Adolescente tem um capítulo inteiro que fala sobre o ato infracional. É que muitas vezes, por falta de entendimento, inclusive, dessas autoridades, não se avança nisso, né? Não se tem uma objetividade da lei, mas tem lá também essa parte do ato infracional, tem sim os direitos, tem os deveres de todos nós, assim como da família também, educar os seus filhos, criá-los, né? Colocar limites, de determinar horários que podem estar na rua. O que a gente quer é que isso seja feito de forma harmoniosa, que a criança esteja num ambiente saudável, sem violência, sem agressão, sem, né, qualquer tipo de violação de direitos, né?
2: Claro. Ok, Everton. Sim, Everton. Pode concluir.
0: Eu ia só citar que você comentou do seminário, nós vamos ter a presença do Lauro Trindade, né? Que é um palestrante de São Paulo, ele também é nível nacional, ele percorre o Brasil todo aí. Lauro Trindade, nós vamos ter também a Cláudia Giongo, que ela é do estado aqui, ela parte do SUAS, a parte do CRAS, CREAS, né? Ela também vai falar bastante, é uma pessoa bem capacitada. Nós vamos ter também o doutor Murilo Giacomo, que é um jurista, ele é procurador de justiça do Ministério Público do Paraná, um especialista, um cara fantástico nessa área, do Sistema de Garantia de Direitos vai estar conosco também em Marau.
2: Perfeito. E a gente falou com o Everton, não só não falamos aqui, Everton, tu fala de Três Coroas, né?
0: Isso, Três Coroas aí. É. Pezinho da Serra, do ladinho de Gramado aqui.
2: Pois é. Para concluir, faltou dizer algo além de convidar para se inscrever, participar dessa capacitação, Everton?
0: Agradecer, né, primeiramente a oportunidade de estar conversando com essa emissora tão importante aí da região. É, já tive o pessoal que me falou, disse, olha, não, você vai estar conversando com um pessoal aí muito bacana da rádio. Então, eu quero agradecer aí por esse espaço, por ter esse olhar, esse olhar para a infância e abrir esse espaço para poder falar sobre isso. E agradecer a todos aí que estão ouvindo e, né, reforçar o convite para que estejam conosco aí nos dias 21 e 22 de setembro aí na cidade de Marau. Todos os caminhos levam para Marau. Cidade bonita também, muito bacana.
2: É. Seja bem-vindo a Marau, então, no próximo dia 21 e 22, Everton.
0: Perfeito, muito obrigado.
2: Ok, um grande abraço e obrigado pela atenção mais uma vez com a Vang.
0: Ok, obrigado mais uma vez também. Okay. Forte abraço a todos aí, fique com Deus.
2: Ok, um abraço. A gente conversou, né, com o Everton Strain, ele que é consultor, mas também que é palestrante e organiza esse evento, um seminário que acontece aqui em Marau em 2 dias para abordar esse assunto que envolve criança e também adolescente. 9h55, 9:55 Luiz, já na reta final do programa desta manhã, que tem 16 graus. Mudou pouco a temperatura hoje, viu?
1: Mudou pouco, o sol não apareceu, né?
2: Não apareceu.
1: E aí quando o sol não aparece, a gente sabe que a temperatura acaba segurando.
2: Fica mais estável.
1: É, mas eu acho que por hoje é isso, né? As manchetes também se mantêm desde o início da manhã. Vamos aguardar próximas horas.
2: Tu sabe que entre os assuntos da manhã, né? São vários que a gente traz aqui, mas que me chamou a atenção, né? De que a gente não se dá conta, mas a Edivane, da Imatriz TV aqui, diz que na segunda-feira teve geada, né?
1: Uhum.
2: E que não é comum ter geada em 7 de setembro, né? Nós tínhamos em outros anos, ou era chuva, ou era temperatura mais baixa, mas nós tivemos geada, né? Então é algo incomum que nós tivemos nesse ano aqui, com relação também à questão climática. E de fato, na segunda-feira estava bastante frio, né? E teve geada, e que agora a agricultura também, né? Principalmente a cultura do trigo e ainda da cevada e da canola, aguarda a próxima chuva, né? Já que já veio, inclusive, mas depois a volta do sol, para saber qual é o real impacto, né, que acabou provocando essa geada da última segunda-feira, dia 7 de setembro. Fechou o programa de hoje?
1: Fechou. Quinta-feira fica por aqui.
2: É, a gente vai voltar amanhã, a partir das 8 horas. Amanhã já é sexta-feira.
1: É, hoje é o S da sexta. Amanhã, certamente, aí o último dia da semana. A semana que não foi cheia, tivemos um feriado na segunda-feira.
2: Né? Teve um dia útil a menos, né?
1: Um útil a menos.
2: Isso aí.
1: Até amanhã.
2: Até amanhã. Tchau.
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3: Na noite dessa quinta-feira, acontece a primeira rodada do Campeonato Interbairros de Futsal de Marau. 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

0: 10 horas e 5 começou aqui o programa, Kelly. Eu vou mimar você, diz o Limarrone, né? Bom dia, Kelly.
1: Bom dia pra ti, Jenny, Guilherme, Francisco, toda a equipe. Isso aí, uma baita música aí, Bruno e Marrone, amor não vai faltar.
0: Alguns vão gostar de mimar, outros vão já que é possessivo, né? Vai saber, cada um interpreta a forma que quiser, né? Vamos lá. Começando o programa de hoje, Kelly. Tá fechado, não teve sol hoje ainda, né, Kelly?
1: Ainda não. Uma certa cerração também marca presença.
0: 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Começou aqui o nosso programa, nesta manhã que tem 16 graus, agora são 10 horas e 6, a gente vai com você até meio-dia e você é o nosso convidado, nossa convidada também para ficar na sintonia da Vang e participar no nosso fone WhatsApp que é o 3342-1522. Nesse dia 10, quem te lembra hoje, hein, Kelly?
1: Então, hoje, dia 10 de setembro, marca o Dia Mundial de Prevenção ao Suicídio, também Dia do Gordo, aqui uma data bem curiosa, né? E fatos históricos, hoje marca o lançamento do primeiro jornal impresso no Brasil.
0: Tu falasse aqui das duas datas de hoje, tem a ver com saúde, né, Kelly? A questão da prevenção do suicídio, né, que tem a ver com o mês de setembro todo, mas hoje é data específica no mundo, né? Que é sempre pela predetamente de valorizar a vida. E você trouxe aqui, né, o calendário diz isso, né, que o dia do gordo é o dia, né, de conscientização sobre a importância de se manter o respeito por aqueles que estão acima do peso, ou mesmo aquelas pessoas que apenas possuem uma maior estrutura corporal. Então tem um objetivo de respeito, né? Embora a palavra fala gordo aqui, mas é para quem está acima do peso, para a gente ter o devido respeito, né, com essas pessoas também, né?
1: E nem sempre tem a ver com a condição física, né, Ronaldo? Mas é saúde, condição de saúde.
0: Exatamente. Então, por isso tem essa data de hoje. 10:07, Guilherme de Abreu, está em condição para participar agora aqui no Comunidade. Aí, Guilherme, bom dia.
2: Tô em condição sim, Ronaldo. Bom dia pra ti, bom dia, Kelly, um bom dia especial pra todos que nos acompanham na comunidade dessa quinta-feira. Tudo certo, Ronaldo? Tempo fechado ainda.
0: Tá fechado. 16 graus aqui, Marão. Mudou pouco pra hoje a temperatura, Guilherme.
2: Pois é, vai passar dos 20, mas não passa tanto, viu? A temperatura não deve ter muita mudança também.
0: O que tu traz de informação agora?
2: Vou contar, Ronaldo, que tem cursos, viu? Com inscrições em aberto através aqui da Secretaria de Inovação, Trabalho e Desenvolvimento Econômico de Marau. Alguns cursos, inclusive, com inscrições que encerram nessa data, tá? Nessa quinta-feira, e alguns que seguem mais alguns dias ainda. Eu vou falar com a Maria Luísa, pra gente falar, né? Ela que faz parte aqui da Secretaria, pra gente falar sobre esse período e também quais cursos que estão com as inscrições ainda em aberto. Maria, bem-vinda, bom dia.
3: Bom dia, Guilherme, bom dia aos ouvintes da Rádio Vang. Então, estamos aí com dois programas de qualificação, né? Primeiro aí que se encerra o prazo de inscrição na data de hoje, dia 10 de setembro, é o programa financiado pelo Estado, RS Qualificação Recomeçar, onde estamos com cursos de instalação hidráulica predial, refrigeração comercial e industrial, tá? Esses cursos, então, eles têm uma carga horária de 48 horas, né, de instalação e de refrigeração de 72 horas, em parceria com o Senai, tá? São cursos que acontecem no período noturno, com também uma bolsa permanência para alunos que atenderem esses critérios do programa, né? Então, reforçando que as inscrições, elas finalizam hoje, então quem tiver interesse aí, vamos procurar realizar as inscrições. E qualquer dúvida também pode entrar em contato conosco pelo 549-9950-8254 ou junto ao centro administrativo presencialmente, tá? Também temos, então, o programa Movimenta Comércio, que é um programa da Prefeitura, da Secretaria, em parceria aí com o Voa Hub, tá? Com a Escola Senac, que é nossa parceira para a realização. Os cursos são, então, técnicas básicas de auxiliar administrativo, empreendedorismo digital, criando negócios, tá? As inscrições vão até amanhã, sexta-feira, 11 de setembro, e os cursos também noturnos com início na data do dia 15 de setembro.
2: Perfeito, todos eles reforçando, né, Maria, são gratuitos.
3: Exatamente, são gratuitos e o qualificação ainda recebe uma bolsa e permanência para os alunos que finalizarem.
2: Acaba sendo um bom incentivo também.
3: Exatamente.
2: Perfeito. Maria, quem quer mais informações, basta passar aqui na secretaria ou entrar em contato com vocês pelo telefone, até para buscar mais informações também de forma individualizada sobre cada um dos cursos. Obrigado pela atenção e um ótimo dia.
3: Obrigada, Guilherme. Obrigada pelo espaço. E reforçando, então, telefone para dúvidas, 549-9950-8254.
2: Perfeito. 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
0: Ok, Guilherme, de volta ainda no programa, também com os demais assuntos desta manhã, o programa que vai até o meio-dia. 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
1: Isso aí, Ronaldo trazendo aqui o que é destaque no vangfm.com.br. Inscrições para o Degusta Amaral encerram hoje, então muita atenção a esse prazo aí, restaurantes e também lanchonetes. Curso sobre aplicação de defensivos agrícolas será realizado em Marau. Inscrições podem ser feitas de forma gratuita até o dia 25 de setembro. 37ª Comenda do GEL será nesse sábado. O evento deste ano é inspirado no tema Laila, Noite Marroquina. É ainda, ponte sobre o Rio Guaporé terá bloqueios temporários para obras. Bloqueios ocorrerão em 6 datas e terão duração prevista de 1 hora. E falando ainda em programação de semana Farroupilha, Vila Maria já tem essa definição e as atividades acontecem de 14 a 18 de setembro. E também aconteceu ontem, né, Ronaldo, a inauguração do Santuário de Nossa Senhora de Lourdes em Marau, o rito litúrgico que inclusive foi presidido pelo arcebispo Dom Rodolfo Luiz Weber.
0: É inaugurado a igreja, né? Lá do santuário. Né?
1: A igreja, isso mesmo.
0: Isso aí. Kelly, também tem nesta manhã, agora 10h15, entre as informações, a gente falou, né? Que agora até tem bem menos, agora talvez tenha uma pequena neblina, né? Mas a gente vê pela manhã cerração muito fechada. E isso, né? A forte cerração que cobriu o Passo Fundo, por exemplo, e a região toda, nas primeiras horas da manhã desta quinta-feira, voltou a provocar transtornos de operações no aeroporto Lauro Cortes de Passo Fundo. Pelo menos um voo registrava atraso até o início da manhã em razão das condições de visibilidade e bloqueio do aeroporto. Segundo a BH, administradora do terminal, os voos precisaram ter os horários readequados. Entre eles está uma aeronave da Latam, que partiria de Guarulhos, em São Paulo, e chegada em Passo Fundo prevista para as 9h10. Mas o voo passou a constar como voo em atraso. O cenário não é inédito para passageiros que utilizam o aeroporto. Em agosto, a baixa visibilidade causou transtornos em 2 dias consecutivos. No dia 14 de agosto, 4 voos registraram atrasos para o Lauro Cortes. E uma aeronave da Azul precisou alterar o pouso para Porto Alegre. No dia anterior, os voos da Latam e da Gol foram desviados para a capital gaúcha, enquanto que uma aeronave da Azul retornou para Campinas após sobrevoar a região sem conseguir realizar a operação de pouso. A expectativa nesta quinta-feira é de que a operação seja normalizada ao longo da manhã, conforme também ocorra a melhoria da visibilidade na região. Ou seja, cerração forte pela manhã fez com que voos estejam em atraso para o aeroporto de Passo Fundo.
1: Isso mesmo, e Ronaldo, só complementando ainda sobre o aeroporto de Passo Fundo, foi confirmado ontem, né, pelo CEO do grupo Erasmo Batistella, que o aeroporto vai ampliar a pista para receber mais aeronaves e novos voos, e ele confirmou também em coletiva que essa ampliação deve trazer mais segurança também para esse processo de pouso e decolagem.
0: Possivelmente também ganha reforço de própria sinalização para poder pousar, inclusive em situação como essa de neblina, né? Embora os aeroportos, de uma forma geral, aqui no sul, tenham essa dificuldade, não é só o Passo Fundo, né?
1: Não,
0: lembra sempre que também, por vezes, acontece isso com o próprio Salgado Filho de Porto Alegre, né? Que tem dificuldade quando tem muita cerração. É, visibilidade complica tudo, né?
1: Com certeza.
0: Vamos voltar já às 10h17.
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4: Olá a todos que nos acompanham. Fica o alerta para tempestades que podem vir acompanhadas de pulsos isolados de chuva forte, rajadas de vento e até granizos. A chuva nesta quinta-feira é irregular, em geral o sol predomina e a temperatura fica amena durante a tarde. E na sexta-feira o cenário é mais preocupante por conta de uma corrente de jato de baixos níveis que será mais favorável à ocorrência de tempo severo no território gaúcho. Por isso, o risco de vendavais, de chuva forte, de transtornos como a ocorrência de alagamentos, muitos raios e granizo é muito maior durante a sexta-feira. Perspectiva de no sábado um ciclone extratropical se formar na altura do Rio Grande do Sul, com impacto maior na parte leste, litoral, em torno da Lagoa dos Patos, região metropolitana, Serra e Zona Sul. E na medida em que esse ciclone se forma, o tempo fica ventoso durante o sábado, mas com chuva muito restrita a essas áreas do leste e sul do estado. A tendência é de no domingo o tempo melhorar e a temperatura voltar a cair. Para a semana que vem, uma boa notícia: teremos uma janela prolongada de domínio de ar seco e a temperatura volta a cair, com frio, especialmente entre a segunda e a quarta-feira, entre as noites, manhãs e madrugadas. Da Metsu Meteorologia, Estel Suas.
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0: Hoje é quinta-feira, dia 10 de setembro, de volta aqui com nossa comunidade. A hora certa agora 10h25, temperatura em Marau 16 graus. Pouco mudou hoje, viu? Que ali começamos com 15, tem 16 e tem ficado assim hoje, né?
1: Pouca mudança.
0: Tá estável o dia, né? Com relação também à temperatura. Vamos falar de saúde agora aqui no programa, no oferecimento do nosso quadro Vida Saudável. 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
0: O nosso assunto hoje aqui, Kelly, a gente vai trazer, né? Você até trouxe e pesquisou sobre esse assunto, vai trazer um tema aqui referente à obesidade. A gente falou agora há pouco, né, sobre o respeito, né, às pessoas acima do peso, que a gente lembra nesse dia 10. E acaba sendo o assunto aqui do programa hoje, inclusive.
1: Exatamente, Ronaldo. Hoje, 10 de setembro, então, dia do gordo, né? Mas calma, a gente não vai repetir aquele papo furado aqui de sempre. Nada de feche a boca e vá caminhar, né? Aqui no Vida Saudável, então, a gente fala de dados, né? E a ciência mostra que o nosso corpo, ele não é uma matemática simples. Olha só esse dado. Segundo o Ministério da Saúde, pela pesquisa Vigitel, mais de 60% dos adultos brasileiros está acima do peso. E a Organização Mundial da Saúde aponta que um em cada quatro já convive com a obesidade. É muita gente.
0: Bastante, né?
1: Isso aí. E aí eu te pergunto, se todo mundo sabe que faz bem, né? Por que esse número, ele só cresce? Porque obesidade não é falta de vergonha na cara, não é preguiça, é uma condição de saúde até bem complexa. Envolve genética, hormônios, ansiedade e até um ambiente em que a gente vive. E tem uma curiosidade sobre isso. O nosso cérebro, ele odeia dietas malucas. Então, quando você para de comer de repente, o corpo, ele se assusta, ele acha que você está passando fome no meio de uma crise. Né? E o que ele faz? Ele dispara o hormônio da fome, corta a sua saciedade e baixa o seu metabolismo. Então, ou seja, o seu próprio organismo, ele luta contra você para recuperar o peso. Por isso que passar fome nunca deu certo a longo prazo. Então, outro ponto que quase ninguém repara, né, é a sua noite de sono. Você dormiu mal, dormiu menos de 6 horas. No dia seguinte, a química do cérebro, ela muda. Você não vai ter vontade de comer maçã, por exemplo, né? O corpo, ele vai implorar por açúcar, por gordura. Ele quer energia rápida porque ele está exausto. Então, cuidar do sono também é parte, né, disso, de cuidar do nosso peso. Então, o que funciona na prática? Primeiro, desembalar menos e descascar mais, né? Menos pacotes de biscoito, menos comida pronta de caixinha, mais comida de verdade, né? Comida feita em casa, da horta, da feira.
0: Do descascar, né?
1: Descascar. E o segundo ponto, ganhe músculo, né? Exercício não é castigo para queimar o que você comeu. Então, o músculo gasta energia até quando você está dormindo. Então, fortaleça o corpo, faça musculação, pilates, o que você gostar, né? Se mantenha aí em movimento.
0: Em atividade.
1: Isso aí. E a terceira dica, esqueça a neurose da balança. O peso muda por causa de água, retenção e até estresse. Então, saúde de verdade é outra coisa. Subir uma escada sem perder o fôlego, é ter disposição para brincar com os filhos, também é dormir bem e estar com exames em dia, né? Então, o dia de hoje não é para apontar o dedo para ninguém.
0: É para olhar para si.
1: Isso aí, é para ter mais empatia, buscar informação com profissionais sérios, menos julgamento, mais saúde de verdade. Então, essa é a dica de hoje, Ronaldo, sobre obesidade.
0: É, tu trouxe esse assunto importante, né? Buscar o profissional certo, né? Nada de milagres, né? Porque ninguém sustenta milagre, né?
1: Isso aí.
0: Tem umas coisas que se faz aí e alguns modismos também, mas não sustenta, é por um tempo, né? Então,
1: isso mesmo.
0: Bem preciso, busque um profissional para ser bem orientado, é o melhor caminho, né? Você não vai se arrepender. 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
0: Agora 10h32, hoje é quinta-feira, a semana tá passando rapidinho, mas é que teve um feriado na segunda-feira, né, Kelly?
1: Eu não acho que passou tão rápido, viu? Ainda é quinta-feira, mas é percepção.
0: Mas eu acho que passou rápido.
1: Acho que passou.
0: É quinta-feira hoje, Kelly.
1: Pois é.
0: Meu Deus do céu.
1: Amanhã sextou.
0: Já se foi praticamente um terço do mês de setembro.
1: Isso aí, faltando hoje 112 dias para terminar 2026.
0: 112 dias.
1: Já se passaram 253.
0: Já tá na época de começar a preparar as decorações de Natal.
1: Natalinas.
0: É. Questão de 30 dias, dá pra ir tranquila.
1: Já inicia.
0: É. Talvez lá metade do mês que vem já dá pra começar a se organizar pra isso, né?
1: Sim, sem dúvida. As próprias lojas devem se movimentar, o comércio, né? Deve se movimentar aí pro Natal.
0: Isso aí. Já estamos aqui falando em Natal de novo, né?
1: Sim.
0: 2026, particularmente, acho que passou rapidinho, né? Que coisa. Agora 10h33, a gente volta na sequência também com os demais assuntos aqui no programa, a gente vai também destacando que a temperatura subiu um pouquinho agora, 17 graus aqui na área central, a gente vai voltar também para trazer os demais assuntos e daqui a pouco tem no programa também o destaque ainda pro nosso quadro Valores da Vida.
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1: Olá, tudo bem? Uma excelente quinta. Hoje é dia 10 de setembro, dia da fundação do primeiro jornal do Brasil. E o nosso quadro Patrulha do Consumidor está no ar. O consumidor pode solicitar a suspensão temporária de serviços como TV a cabo, telefonia, água e luz uma vez por ano sem pagar multa. Para os serviços de telecomunicação, a pausa na cobrança e no fornecimento pode durar até 120 dias corridos. Já no caso de água e energia elétrica, não há um prazo limite estipulado, mas o cliente deve arcar com a taxa de religação ao reativar. Essa alternativa ajuda no orçamento durante viagens longas ou ausências planejadas. O Patrulha do Consumidor fica por aqui, mas até o próximo, hein?
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0: Agora 19 para as 11. Vamos lá, né, Kelly, com a Menina Veneno aqui no programa.
1: É, essa é muito boa. É. Zezé de Camargo e Luciano aqui em parceria com
0: Jean Giovanni. É isso aí. Para retomar aqui o nosso programa que vai com você até o meio-dia. Nesse ritmo de quinta-feira, 10 de setembro de 2026, 17 graus de temperatura agora aqui na área central. Ele teve agora pela manhã uma grave uma colisão envolvendo dois veículos em cruzamento das ruas Coronel Peregrini com a João de Césaro, ao lado do Cachorrão do Claudião e a Praça Santa Terezinha em Passo Fundo. Impressionante aqui a colisão que envolveu uma caminhonete Ram e um Onix. Com impacto, o Onix acabou subindo a calçada, batendo na porta de entrada de uma academia. Os dois veículos tiveram danos de grande proporção. A condutora do Onix subia pela rua Peregrini quando foi atingida na lateral pela Ram, que vinha pela João de Césaro. Com isso, a condutora do Onix ficou presa às ferragens e precisou também ser resgatada pelo Corpo de Bombeiros, que mobilizou também grande aparato de resgate. O condutor da Ram não se feriu e nenhum pedestre foi atingido no momento da colisão. Mas impressiona que o impacto desta colisão, toda a parte frontal da caminhonete foi destruída. Além, é claro, da condutora do Onix ficar presa às ferragens desse acidente ocorrido agora pela manhã no município de Passo Fundo.
1: É, foi bem grave. Ronaldo, e ainda falando em acidente, ontem, final da tarde, também teve uma colisão no Trevo Norte envolvendo veículos aqui em Marau, né? De acordo com informações do SAMU, a colisão ocorreu no quilômetro 212, Trevo Norte, né? Por volta das 5h20 da tarde, envolveu dois veículos, três vítimas, entre elas uma criança de 5 meses. Foram atendidas e encaminhadas para atendimento médico no HCR em estado estável. E realmente aqui estava chovendo, né, pista molhada, e novamente aí um acidente no Trevo Norte envolvendo veículos.
0: É, agora pela manhã ainda tinha destroços, inclusive nos canteiros lá do próprio Trevo, em razão dessa colisão, né, que foi verificada ontem, né, no final da tarde. Agora 10h43, nós seguimos aqui com o nosso programa, o nosso Comunidade nesta manhã, também destacando outros temas, né? E também na sequência, né, teremos aí a participação ainda da Unimóvel aqui no nosso programa. Tem vários assuntos de hoje, Kelly, inclusive, né, a gente vai acompanhando essa notícia que está em alerta, né, o estado do Paraná, também Mato Grosso do Sul e ainda São Paulo com relação a tornado. Tem alguns alertas com relação ao clima também nesses estados ao longo desta quinta-feira. E também aqui para o nosso estado gaúcho, mas ao norte também temos aí um alerta vermelho, né, com relação a ventos fortes temporais que envolve essa região de Trente Portela, de Frederico Westphalen, bem como também Nonoai. Seria a região que estaria em alerta vermelho pelo menos até às 11h59 da noite de hoje.
1: Isso aí, vamos ficar acompanhando, né, os alertas aí da Defesa Civil.
0: Tem um alerta, mas a gente torce que não se confirme isso, né?
1: Exatamente. É. Ronaldo, também trazendo aqui informação do trânsito, novo acesso da BR-386 em Soledade é liberado. Então, o dispositivo integra aí obras de duplicação da rodovia. A estrutura fica na intersecção, com a 332, no acesso aos municípios de Barros Cassal e Espumoso. Conhecido como acesso do túnel, o dispositivo integra as obras de duplicação da BR-386 entre Soledade e Fontoura Xavieri. De acordo com a concessionária, a interseção tem o objetivo de ampliar a

0: conectividade entre a rodovia 332 e o perímetro urbano de Soledade. Então, foi aberto aí nesse novo acesso da BR-386 no município de Soledade.
1: Também tem então essa adaptação agora com essa novidade de acesso em Soledade, né?
0: Isso mesmo.
1: Nessa obra que acontece aí de duplicação da 386. Agora 10h45, 15 faltando para as 11 da manhã, também tem como destaque nesta quinta-feira funcionários da Caixa Econômica Federal e Banco do Brasil entram em greve por tempo indeterminado a partir desta quinta-feira. A Caixa, a paralisação é nacional e acontece após rejeitarem proposta de renovação de acordo coletivo de trabalho. No Banco do Brasil, a greve é parcial e ocorre apenas nas bases sindicais que não aprovaram o acordo da categoria. A greve da Caixa foi aprovada pelos trabalhadores na de base do Sindicato dos Bancários de São Paulo, Osasco e região, em assembleia encerrada no dia 4 de agosto. Segundo também entidades, a paralisação é nacional. Então é uma informação desta manhã com relação também a esse assunto, né? Caixa entra em greve nacional e Banco do Brasil tem paralisação, pelo menos paralisa de forma parcial nesta quinta-feira. 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Guilherme de Abreu volta no programa, Guilherme.
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1: Ok, Guilherme, agora são 10h48, faltando 12 para as 11. Nosso programa também segue aqui na Vang, que é o Comunidade, e vai trazer também o destaque agora para o nosso quadro, o Valores da Vida, no oferecimento de Servini Telientulho. 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Destacando hoje aqui o nosso quadro que fala sobre o poço e a pedra. Um monge peregrino caminhava por uma estrada quando, no meio da relva alta, surgiu um homem jovem de grande estatura com olhos muito tristes. Assustado com aquele aparecimento inesperado, o monge parou e perguntou se poderia fazer algo por ele. Homem abaixou os olhos e murmurou de forma envergonhada: sou um criminoso, um ladrão. Perdi o afeto dos meus pais e dos meus amigos. Como quem afunda na lama, tenho praticado crime após crime. Tenho medo do futuro e não sinto sossego por nenhum instante. Vejo que o senhor é um monge. Me livre desse sofrimento, desta angústia, pediu ele de forma ajoelhada. O monge, que ouviu tudo em silêncio, findou os olhos daquele homem alguns instantes depois e disse: está com muita sede. Há alguma fonte por aqui? Com a expressão de surpresa pela repentina pergunta, o jovem respondeu: sim, há um poço logo ali. Porém, nele não há rondana nem balde. Tenho aqui, no entanto, uma corda que posso amarrar na sua cintura e descê-lo para dentro do poço. O senhor poderá tomar água até se saciar. Quando estiver satisfeito, me avisa que eu puxo para cima a corda. O monge, sorrindo, aceitou a ideia e logo em seguida encontraram-se ou estava dentro do poço. Pouco depois veio a voz do monge: pode puxar. O homem deu um puxão na corda, empregando força máxima, mas nada do monge subir. Era estranho, pois parecia que a corda estava muito pesada, agora mais pesada do que no início. Depois de inúteis tentativas para fazer com que o monge subisse, o homem esticou o pescoço pela borda, observou a escuridão no interior do poço para ver o que estava se passando no fundo dele. Qual não foi sua surpresa ao ver o monge firmemente agarrado em uma grande pedra que havia na lateral? Por um momento ficou mudo de espanto, mas logo em seguida gritou zangado: ei, que é isso? O que o senhor está fazendo aí? Pare já com essa brincadeira boba, está escurecendo, logo será noite, vamos, largue essa rocha para que eu possa içá-lo. De lá dentro, o monge pediu calma ao rapaz, explicando: você é grande e forte, mas mesmo com toda essa força não consegue me puxar se eu ficar assim agarrado à pedra. É exatamente isso que está acontecendo com você. Você se considera um criminoso, um ladrão, uma pessoa que não merece amor e afeto de ninguém. Encontra-se firmemente agarrado a essas ideias. Desse jeito, mesmo que eu ou qualquer outra pessoa faça grande esforço para reerguê-lo, não vai adiantar em nada. Tudo depende de você. Somente você pode resolver se vai continuar agarrado ou se vai se soltar. Se quer realmente mudar, é necessário que se desprenda dessas ideias negativas que vem mantendo no fundo do poço. E aí, com isso, você vai se desprender e, por consequência, se libertar. A escuridão nada mais do que é a falta de luz, assim como o mal é a ausência do bem. Quando pensamentos negativos turvam nossos pensamentos, ocultamos nossos melhores sentimentos. Busquemos a luz da verdade e o caminho do bem. E quem sabe abandonar as pedras da ignorância e do medo de que nos mantém prisioneiros das nossas próprias imperfeições, que estão nos poços do egoísmo e do orgulho. 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Agora faltando 6 para as 11, fechando aqui a história do programa com Lojas Banker, onde você encontra sempre muitas ofertas, todos os dias de semana tem ofertas para você também fazer suas compras lá com as Lojas Banker. 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A gente volta já com o programa também para destacar os demais assuntos e ainda tem a participação e o comentário esportivo do Lancaster Forest.
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0: Oi, gente, tudo bem com vocês? Uma excelente quinta-feira. Hoje, dia 10 de setembro, comemora-se a fundação do primeiro jornal do Brasil. E a gente tá chegando por aqui com mais uma dica do Sinal Verde. Obras no asfalto costumam deixar resquícios de piche grudados na lataria do veículo durante o trajeto. 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Após a remoção, lave a lataria com água e sabão neutro para proteger o verniz.
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0: 11:03, de volta com Bee Gees, né? Pra retomar aqui o programa, né, Kelly?
1: Bee Gees, Alone. Essa é de 1997, Ronaldo.
0: Logo ali, Kelly. Foi no século passado, século 20, né? Vamos destacando o nosso programa que segue nesta manhã. Aliás, depois a gente vai falar um pouco sobre o século 20, né? A gente falava ontem sobre um tema aqui. Vamos depois retomar no programa aqui esse assunto de ontem, viu, Kelly? Um assunto nosso interno aqui, mas dá pra também pra trazer pra comunidade isso. 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Lancaster, bom dia.
2: Muito bom dia, Ronaldo, bom dia, Kelly, bom dia, ouvintes da Bang. Eu vou falar daqui a pouquinho da convocação.

0: seleção, da seleção brasileira pós-Copa do Mundo do Ancelotti, com algumas novidades importantes, alguns jogadores que eu confesso que nem conheço, né? Mas enfim, há uma renovação, isso é importante, é o que todo mundo estava pedindo, né? Mas deixa eu falar antes, Ronaldo, deixa eu falar antes, porque tem algumas coisas que estão acontecendo no Brasil, mas esse não é o assunto para mim, e é uma pouca de uma vergonha. E no futebol estão acontecendo algumas coisas que é o reflexo daquilo que está acontecendo no Brasil, que também é uma vergonha. Olha, o Santos, eu vou falar do Santos e do Vasco. Grêmio Internacional, todo mundo sabe, estão numa situação financeira terrível. Né? Agora o Grêmio foi jogar com o Vitória ganhou de 1-0. E o presidente do Vitória chama do Grêmio do maior, o time mais caloteiro do Brasil. Porque ele disse que o Grêmio deve da contratação do Wagner, zagueiro, não paga. É, como o Internacional não paga um monte de gente, não paga nem os jogadores, que estão quebrados. Hã? E aí. Não conseguem contratar, o Internacional nem pode mais contratar por causa daquela questão que tem na FIFA, que tem um clube, um time lá contra o Internacional, porque não paga, então o Internacional não pode mais nem contratar, uma vergonha. E o Grêmio tá mais ou menos assim, tanto é que esse presidente do Vitória chamou o time mais caloteiro do Brasil, que aqueles 9 milhões que o Grêmio ganhou por passar na Copa do Brasil, podia pagar as contas que ele deve por Vitória, enfim, é normal dentro do futebol brasileiro. Mas para ficar mais vergonhoso ainda, eu vou dar dois exemplos. Já falei do Grêmio, já falei do Inter. O Vasco da Gama refinanciou suas dívidas e empurrou lá, deve para o Internacional, o Vasco deve para o Internacional 20 milhões. Da venda do Davi. O que que o Vasco fez? O Vasco entrou com aquela recuperação fiscal e parcelou as suas dívidas em 20 anos. Ou seja, o Internacional, que deve para todo mundo, tem a ver do Vasco, mas o Vasco só vai pagar em parcelas durante 20 anos. Mas o Vasco continua contratando. O Vasco continua contratando. O Vasco está contratando Gabriel Pereira, está contratando Bruno Duarte e agora fez uma proposta para contratar Richarlison, aquele que era da seleção brasileira, não foi para a Copa, mas jogou muito tempo na seleção brasileira, centroavante, que joga, se não me falha a memória, na Alemanha, enfim, joga na Europa. O Vasco está fazendo proposta para contratar. Não paga para quem deve, no caso o Internacional e outros tantos clubes, pois que, porque fez esse refinanciamento fiscal, esse negócio fiscal, dando 20 anos para ele pagar. O Santos, não vai cair o Santos, viu, Ronaldo? Pode tirar da lista ali. O Santos fez contratações de grande repercussão e de grandes jogadores. Um deles, chama-se Arthur, que jogava no Grêmio e que fez um contrato por 4 meses até o final do ano e no Grêmio não conseguiu fazer, o Grêmio não conseguiu renovar com ele porque pedia muito e porque o Grêmio não tinha dinheiro para renovar. E o Santos, mesmo endividado, mesmo devendo para os jogadores, contratou por 4 meses, pagando 3 milhões e uma coisa assim por mês. Dizem, inclusive, que é o dinheiro da empresa do Neymar. Mas se não bastasse isso, o Grêmio também estava querendo repatriar Everton Cebolinha. Daí o Everton Cebolinha, o Grêmio também não tinha dinheiro para pagar. Sabe onde é que ele foi? Para o Santos. E aí contratou o Rodinei também, aquele lateral direito do Internacional, que jogava no Flamengo, e que o Internacional pagou 1 milhão para ele jogar uma partida, para liberar, para jogar contra o Flamengo. O Santos contratou Lima. O Santos está querendo contratar Felipe Coutinho, que jogou muito tempo na Europa, jogou no Vasco e agora está meio parado. Mas, enfim, começa a brotar dinheiro desses clubes, porque não paga, um não paga, um finge que paga, outro finge que joga. É uma vergonha. Não basta o meu Internacional ser uma vergonha em tudo, dentro e fora do campo, porque deve e não paga. Esses clubes aí agora começaram a fazer isso, de renegociar dívidas, e continua gastando, continua se endividando. Quem tem a ver, que espere. Que pouca vergonha que está acontecendo no futebol. Seleção brasileira, Ronaldo. Seleção brasileira. O Ancelotti convocou 26 jogadores que participaram da última seleção, ou da seleção que agora, que fez aquele fiasco lá no Mundial, né? Enfim, 9 apenas estiveram no Mundial. 10 jogadores estão atuando no futebol brasileiro. 10. E 7 vão jogar, vão vestir a canarinho pela primeira vez. Então há uma reformulação. O goleiro, por exemplo, tem o Hugo do Corinthians, que eu não gosto. O Alisson não foi convocado, mas o Ancelotti disse que o Alisson, depois que está lesionado novo, ele vai continuar na seleção brasileira. Olha os jogadores novos que foram convocados. Confesso eu que a maioria são 7. Alguns eu conheço, vi jogar, mas alguns eu não conheço. Goleiro Otávio do Cruzeiro, bom jogador. Pedro Morisco, não sei quem é, do Curitiba. Arthur Dias, do Atlético Paranaense, também não sei. Jair, do Nottingham Forest. Lateral direito, Mauro Júnior, do PSV, não sei quem é. E os meio-campistas, esse sim, que a gente vê no Campeonato Brasileiro, Bruno Bidão, do Corinthians, e Gabriel Bontempo, do Santos. Não dá para fazer uma análise, não dá para fazer uma análise mais profunda, mas eu gostei, confesso que eu gostei, porque é uma renovação. Alguns aqui vão ser chamados nesta vez que tem 3 jogos, e depois vai se trocando. O importante é, eu não sei a qualidade da maioria dos jogadores, mas o importante é que está se fazendo uma renovação para a Copa do Mundo de 2030. Seus times brasileiros estão uma vergonha na questão financeira. A seleção brasileira parece que está reformulando. Isso, repito, é muito bom. Para finalizar, Libertadores da América. Fluminense ganhou a primeira partida do Platense, o Palmeiras ganhou ontem do LDU, o Corinthians empatou fora com o Estudiantes, e hoje tem Flamengo e Independiente Valle. Olha, dos 8 times que estão disputando, 4 são brasileiros, mostrando que o futebol brasileiro nessas competições está muito bem, obrigado. Ao menos isso de positivo. Era isso, Ronaldo. Bom dia. Voltamos amanhã.
1: Até amanhã, Lencastre, com o comentário esportivo. Ele que traz também sempre aqui o seu ponto de vista, em nome de Lojas Teva, liquidação de inverno Teva, descontos especiais de até 50% para você aproveitar. Hora certa, a gente confirma agora 11:13. 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
1: 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Vou trazer agora o destaque da agenda, né, Kelly? Os principais eventos para hoje, também para os próximos dias. 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
2: Então encerra nessa quinta-feira, dia 10 de setembro, as inscrições do Degusta Amaral. Mais detalhes você pode conferir na matéria do site vangfm.com.br. Na sexta-feira, amanhã, dia 11, a partir das 7 horas da noite, acontece o lançamento do livro Embaixador do Agro, por Francisco Turra. Vai ser no auditório Ivo Miri Brunheira, na sede administrativa da Sicredi Aliança. Já para o final de semana, sábado, dia 12, tem pizza beneficente da Conferência São Roque Vicentinos Marau. A entrega será das 10 da manhã às 4:30 da tarde, na cozinha do Salão Paroquial Frei Gentil. Também no sábado acontece encontro de carros antigos, das 2 horas da tarde até as 8 horas da noite, na Lagoa do Parque Municipal. Também momento que acontece feira do artesanato. E inicia hoje, segue até o dia 19 de setembro, o Liquida Outlet Marau. Também saiba mais informações no vangfm.com.br.
1: É, tu fala da pizza dos Vicentinos, já não tem mais ingresso, né? Já esgotou,
2: acabou,
1: né? É só pra lembrar que tem que retirar no sábado, né?
2: Isso aí, quem garantiu, garantiu.
1: É isso aí. 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Tem informação no 991795546, destaque também para nossa agenda. A gente retoma na sequência o nosso programa também para falar sobre mercado agrícola. A gente vai falar também sobre economia, e tem mais informação que vem também da Unimóvel e outros temas que a gente traz para você até meio-dia. Confirma a hora, 11:18.
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0: 11:26, Kelly, vamos lá. Seguindo com o nosso programa, a comunidade aqui na Vang vai até o meio-dia nesta quinta-feira, né?
1: Isso aí, até o meio-dia, fica aí com a gente que tem mais programação pela frente.
0: Tem agora o Guilherme?
1: Guilherme em condições.
0: E aí, Guilherme?
2: Oi, Guilherme. Tô voltando por aqui, Ronaldo, pra...
1: Guilherme?
0: Oi, Guilherme, então, estamos por ti, vamos lá.
2: Minha voz tá chegando bem depois do que a gente escuta, mas vamos lá. Ronaldo trazendo algumas informações, tá? A primeira, trânsito na 324 de Marau, Passo Fundo, logo depois do Distrito Industrial, já tá liberado, tá? O pessoal terminou ontem ainda aquele trabalho de pintura dessa nova camada asfáltica, tá? Então, trânsito já 100% liberado nos dois sentidos. E a outra informação, vocês até falaram antes, né? Questão da greve dos bancários, que tem informação a nível nacional já circulando, passei agora no Risul, na Caixa e também no Banco do Brasil, tá? Os três bancos estão trabalhando normalmente, conversei inclusive com o gerente da Caixa, também com a gerente ali do Banco do Brasil. Pelo que eu senti, Ronaldo, questão do Banco do Brasil e do Banrisul, dificilmente vão parar, tá? Dificilmente vão fazer alguma mobilização, seja amanhã ou semana que vem, mas tudo será decidido dia a dia, tá? Conforme as negociações também avançam. Questão da Caixa, tá? Pelo que eu senti, talvez até possa parar, tá? Não tem nada de confirmado, mas por enquanto segue tudo normal. A Caixa tem muito movimento, tá? Tem a questão ali do saque FGTS, tá? Então tá até difícil de respirar lá dentro de tanta gente que tem. Então o movimento tá muito intenso na Caixa, até porque está atendendo várias pessoas da região. Então por isso que o movimento tá muito grande mesmo na Caixa nessa quinta-feira, mas por enquanto não tem essa previsão de paralisação, viu, Ronaldo?
0: Pelo menos aqui em Marau, né, Guilherme, não tem essa previsão. Entretanto, no Brasil já tem esse anúncio, né, que a Caixa Econômica Federal está com greve em tempo indeterminado e no Banco do Brasil é algo parcial, mas por hora as agências aqui de Marau, então, hoje o atendimento é normal, né?
2: Isso, mas até para não confundir, né, vamos com as agências isso. Aqui de Marau, tá? Isso. Tudo segue normal nessa quinta-feira. Já para amanhã, a decisão deve ser tomada ainda durante o dia, conforme vem as negociações dos sindicatos, tá? Então, tudo pode, literalmente, mudar de um dia para o outro. Mas, para hoje, tá? Pelo menos essas três agências que eu passei agora há pouco e conversei ali com o pessoal, tudo segue normal.
0: Tá bom. Então, por hoje, para quem precisa de serviço bancário, tudo o atendimento é normal. Não tem nada de diferente aqui no município de Marau, pelo menos.
2: A não ser o movimento da Caixa, que tá extremamente intenso hoje, tá? A Caixa tá extremamente lotada. E aí, para amanhã, saberemos nas primeiras horas.
0: Ok. Tá certo, então, Guilherme?
2: Fechou, então, Ronaldo. É o Unimóvel, então, girando para a Bevel Volkswagen, ali na 324, perimetral de Marau. 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
0: Muito bem, ele volta, né? Daqui a pouco também aqui, já no finalzinho do programa, nesta manhã, para trazer mais informações também do nosso comunidade e, claro, o trabalho da Unimóvel. Agora, 11:30, o nosso programa também destaca que hoje tem o milho negociado a R$61, trigo R$72 e o soja R$139. Já no mercado econômico, tem o dólar negociado a 5,13, com alta de 0,47%, o euro negociado a 5,96, com alta de 0,41%, e a Ibovespa opera em alta de 0,09%. São os principais indicadores econômicos, também tem o mercado agrícola, que ele traz como informação para você aqui no nosso comunidade. 11:30, Kelly.
1: Lembra, Ronaldo, do famoso cavalo caramelo da época da enchente?
0: Ah, sim. Porque ele foi salvo, ficou em cima de um telhado, esse
1: ficou,
0: animal, né?
1: Isso, ficou um bom tempo em cima do telhado. Ele...
0: Arrumou uma companheira?
1: Arrumou uma companheira, né? Para gerar aí um potrinho. Há 2 anos, animal. Ele ficou ilhado por 4 dias em cima de um telhado em Canoas, né? Antes de ser resgatado. E a égua apelidada de Hora Extra passará por adaptação alimentar. Então, depois de conquistar o carinho, né, dos gaúchos, eles se tornaram um dos símbolos mais lembrados dessa tragédia climática aqui no estado. Em 2024, inclusive, o cavalo caramelo ganhou uma nova companheira em Canoas, na região metropolitana de Porto Alegre. Então, a égua apelidada de Hora Extra chegou nesta quarta-feira ao Hospital Veterinário da Ubra, onde vive o animal resgatado. O objetivo é participar de um projeto de reprodução e a expectativa da equipe é que a nova moradora possa aí futuramente gerar um potrinho do caramelo. Então, segundo a médica veterinária, a diretora do Hospital Veterinário da instituição, Laura Cezimbra, a égua chegou ao campus após uma viagem de cerca de uma hora, vinda de uma propriedade rural de São Sebastião do Caí. Então, tá aí, para quem quer notícia do cavalo caramelo.
0: Arrumou um amor.
1: Arrumou um amor.
0: Mais ou menos assim, né?
1: Isso aí.
0: 11h32, vamos lá com o nosso programa. É, por que não, né?
1: Por que não?
0: Faz parte. Que ele tava vendo agora aqui uma notícia, né? Até tem essa repercussão de um piloto. Um piloto que seguia do Rio de Janeiro para Minas Gerais questionou uma mudança de rota determinada pelo controle de tráfego aéreo e ouviu durante uma comunicação por rádio uma frase em tom de provocação. Amigão, você não manda nem em casa, quer mandar aqui? Ai, meu Deus do céu, né? O caso aconteceu no dia 4 de setembro, durante o voo, né, do Cessna 525, que saiu então do Rio de Janeiro com destino para Varginha, em Minas Gerais. Segundo o piloto, Pedro Costa, de 35 anos, havia três pessoas a bordo, né? Ele, o copiloto e um passageiro. A autoria do comentário ainda não foi identificada, mas segundo Pedro, a frase não foi dita pela controladora com quem ele mantinha a comunicação e ocorreu em meio a uma discussão sobre uma mudança de rota. Então teve aí os sistemas de comunicação, entrou esse negócio, né? Não manda nada em casa, né? Amigão, você não manda nem em casa, quer mandar aqui, né?
1: Ficou feio, né?
0: Barbaridade. Então tem essa repercussão agora até sobre investigação também, da onde é que partiu esse comunicado, né? De mudança de rota, né? Com relação a esse fato aí do dia 4. Dia 4 foi então na sexta-feira.
1: Sexta.
0: Né? Sexta passada, é. 11h34, diga, Kelly.
1: Ronaldo, uma notícia não muito feliz agora, né? Madrasta é condenada a mais de 20 anos de prisão por crimes sexuais contra enteada entre 1997 e 2006. Isso aconteceu aqui no estado. Então, essa mulher, ela foi condenada a 20 anos, 7 meses e 15 dias de prisão por crimes sexuais contra a enteada ao longo de pelo menos 10 anos, quando a vítima ainda era uma criança. A pena deve ser cumprida inicialmente em regime fechado. Os crimes ocorreram, então, como foi dito, entre 97 e 2006, e o processo tramita em segredo de justiça. A sentença foi proferida essa semana e as identidades e também o local do crime não foram divulgados pelo Tribunal da Justiça aqui do estado. E de acordo com o processo, a mulher, ela submetia a enteada então menor de 14 anos a atos libidinosos e utilizava ameaças para impedir que ela reagisse. Então, na decisão, o juiz ressaltou que crimes dessa natureza costumam ocorrer sem a presença de testemunhas e, por isso, a palavra da vítima ganha relevância quando encontra respaldo e outras provas produzidas no processo. Então, foi presa, né, Ronaldo? Essa madrasta condenada a mais de 20 anos de prisão por crimes sexuais cometidos contra a enteada.
0: Que coisa. Mundo perverso, né?
1: Demais.
0: 25 faltando pro meio-dia. Quando você acha que tudo vai melhorar, cada dia tem coisa pior, né? Infelizmente tem algumas almas aí que...
1: São notícias que assustam ainda, assustam, né, Ronaldo? Assustam.
0: O ser humano... De humano, às vezes, tem pouco, né?
1: Tem.
0: Não todos, claro, né? Vamos também com todo mundo, né? Mas tem alguns seres aí que os animais são mais humanos.
1: Sim.
0: Vamos voltar já agora, 11h36.
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0: Agora 11:44, 16 por meio-dia, hein, Kelly? Vamos lá com o nosso programa. A gente vai com você até o meio-dia, destacando aqui o Belstar Conte Hotel, que tem dois aqui em Marão, na RS324, e outro fica na área central, na Barão do Rio Branco.
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0: 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Batu Imóveis também é com a gente aqui no nosso programa. 11:46, 14, faltando agora pro meio-dia.
1: Ronaldo, não sei o seu Instagram, Facebook, mas o meu essa semana e semana passada estava praticamente...
0: Anos 80. É, eu no meu também. Só eu não publiquei.
1: Eu também não.
0: Mas eu fiquei curioso, viu? Vou te contar.
1: É, eu também, mas muito, viu, muita coisa bonita, elegante, é, inclusive.
0: Tu sabe que eu até fiz o teste, até que eu me gostei, viu, Kelly?
1: É? É, ó, estiloso, Ronaldo. Eu tô vendo aqui, você aí de casa não tá vendo, mas pode confiar que tá bem legal realmente. É.
0: Só que cabe publicar, Kelly?
1: Cabe publicar. E olha aqui.
0: A gente também fez a moda da semana, né? Do feriado? Os anos 80?
1: Não compartilhou, Jenny?
2: Oi, bom dia a todos. Dia. É, fiz a moda da semana dos anos 80.
0: A tua, não?
2: Não, não compartilhei. Fiz só pra consumo interno.
0: Mas deu coragem ou não deu coragem?
2: Não.
0: Eu até gostei do meu, viu?
2: É, também gostei.
0: Gostei do meu.
2: Ficou elegante.
1: Bem interessante.
0: Só não compartilhei ainda, né?
1: Muitas cores, né? Chamou
2: muitas
1: atenção.
2: Cores.
1: Bem colorido.
0: Sabe que isso faz a gente reviver a questão da moda, né?
1: Sim.
0: Se tu olhar todas as publicações, o que chamou atenção era o cabelo, né?
1: Uhum.
0: As mulheres chamaram o cabelo com permanente, que se fazia na época.
1: Era bonito.
2: É. Volumosos, né? Mas... E é bonito.
0: As roupas nos 80 com as ombreiras, né?
1: Sim.
0: Coloridas, né? Tinha muito colorido. O jeans, né? Que era muito presente, inclusive, na época,
1: e,
0: né?
1: E o próprio, a moda fitness nas ruas, né? Usavam colã, legging, colorida, aqueles body de lycra.
0: É, e as polainas eram muito comuns, inclusive, né?
1: Pra academia, o pessoal usava.
0: É. Mas o que me chamou a atenção foi o cabelão, as cores e as ombreiras e o jeans, né?
1: Eu fico curiosa para saber como é que o Guilherme seria nos anos 80.
0: Ah, será que ele fez?
1: Olha, eu acho que sim.
0: Será que ele fez? Não sei.
2: E é interessante porque a moda dos anos, né, 80, 90, acaba voltando em alguns aspectos, né? Agora pra atualidade, enfim... nas tendências, acaba voltando.
0: Tu sabe que esse negócio aí, ó, eu até fiz uma coisa a mais aqui. Claro que não vou publicar essa, né? Mas eu até fiz, se eu fosse lá de 1826, ou seja, 200 anos atrás.
1: Sim.
0: Bah, parecia Dom Pedro I.
1: Olha só. O pessoal usava...
0: Né?
2: Foi bem longe.
0: Nossa.
1: Eram umas barbas, uns cavanhaques diferentes.
0: É, tinha uns negócios bem estranho ali, viu?
1: Olha como feio e bonito é relativo. Relativo, né?
0: É relativo,
2: exatamente.
0: Para
2: a época era
0: o máximo.
2: Exatamente.
0: Mas a moda tem disso, ela vai se reinventando, né? A cada tempo, né? Na verdade, ela nunca sai de moda. A moda.
2: A moda, não.
0: Porque ela vem, ela fica um tempo, depois ela desaparece, depois ela se reinventa e vem de novo, né?
2: É.
0: Se tu pegar isso aqui, eu tava até verificando aqui o exemplo do próprio jeans, né?
1: Uhum.
0: O jeans era cos alto, depois ele baixou o cos, depois agora volta.
1: Subiu o cos.
0: É, um dos exemplos, né?
1: Tem tantos outros. O poá também, usava muito anos 80, agora volta.
0: É.
2: A renda também agora está bem em alta e acaba sendo também um retorno, né?
0: É. Guilherme, e aí, Guilherme? fizeste a foto dos anos 80, tua ou não?
3: Já foi.
0: É, eu queria te ver nessa foto aí, Guilherme.
3: Como?
0: Os anos 80, hein?
3: Não, já foi postado tudo. Né?
0: Foi nada.
1: Nós não vimos.
0: Não, foi nada.
3: Foi, claro que foi. Falando que foi, final de semana.
0: Olha.
3: Nos stories, mas já passou 24, já caiu.
1: Resgata aí pra gente ver. Resgata.
3: Isso que eu não olho.
0: Eu olho.
3: Fora aí. Não olha nada.
0: Tá mentindo,
3: lá.
0: Guilherme.
3: Tava lá.
0: Mentiu pro tio.
3: Tava lá. Não diz isso. Tu que tá mentindo agora.
0: Eu não vi, Guilherme.
3: Tu tá mentindo que não viu, então. Tava lá.
0: Dos anos 80, Guilherme? Tu tava lá, é mesmo?
3: Uhum. Família toda ali, né?
0: É, sim, legal. Sim.
1: Descreve pra gente como é que tu tava assim na imagem.
3: Ah, era eu.
0: Só que parecido colocar. Ficou?
3: Ficou parecido.
0: Ficou parecido.
3: Só que me colocar. Geralmente o pessoal, a transformação ali tá colocando o pessoal de cabelo comprido, né? Aí eu me colocaram de cabelo curto.
0: Aí inverteu?
3: É. Inverteu. Mas ficou bom.
0: É que é nos 80, né? Lá tava cabelo curto.
3: Pode ser. Não tinha crescido ainda,
0: não tinha,
3: né?
0: Tinha crescido. É. Mas é curioso essa questão da moda que a gente tá falando aqui, né?
3: A roupa, principalmente, né?
0: Eu tinha muito colorido anos 80.
3: Tinha.
0: Muito. Os anos 90 foi os anos da viscose. Meu Deus do céu, ter uma camisa de viscose era...
1: Chique.
0: Meu Deus.
1: E olha que legal, as mulheres usavam chapéus nos anos 80.
2: Que legal.
0: Chapéu?
1: Chapéu. Algumas, né?
0: É, o senhor era o chapéu de fazer. Isso eu lembro de. Eu era uma criança. O negócio fazer o tal de permanente. Não sei como é que você fazia aquilo, nem sei como é que era.
3: Tu fazia?
0: Não, as mulheres.
2: Era cachear o cabelo, né?
0: É, tinha cacheado. Não sei como é que fazia aquilo lá, mas era um negócio. Tinha que fazer um permanente.
1: Era lindo, lindo, lindo.
0: Nossa,
1: lindo.
0: Aquela juba, aquele negócio lá.
1: Muito bonito. Eu acho lindo, particularmente.
2: E aí depois começou a se alisar, né?
0: Aí
2: era ao contrário.
0: Ao contrário.
1: Febre das chapinhas.
2: E agora.
0: O que é agora, hein?
2: Agora as cacheadas estão assumindo mais os cachos, pelo que eu percebo.
1: É assumir uma característica própria, né?
2: Isso.
1: Então, é legal.
2: Inclusive, muitas fazem a transição capilar, né? Que aí depois de um período alisando o cabelo, volta a ter o cabelo natural cacheado.
1: Tem a participação aqui do Elemar, ele diz, tô na escuta. A Iá falou que eu sou muito novo para ter vivido nos anos 80.
0: Que barbaridade.
1: Mas tem foto aqui, a foto do perfil do Elemar tá anos 80.
0: Anos 80, ainda então não é, não. É possível. Vamos destacar agora aqui aniversariantes, né? 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E o destaque para quem hoje está aniversariando nesse dia 10 de setembro, hein?
1: Vamos lá, parabéns hoje então para Kelly Rosa, também Fernando Nando, aqui um perfil, Joel Perim, parabéns também para Ornella Martinez Jimenez, Aldoir Santos, e são esses.
0: Parabéns para Cíntia Sotile Martini, Kelly Rosa, também Thaís Lopes, Marcelo Gisolfi. Ainda Vilmar de Oliveira Ramos, também para Micheline de Almeida, Paula Durante, Aldoir Santos, Frei Gilmar Gonçalves de Azevedo, Lênio Tramontina, o Guinha de Oliveira, também parabéns hoje para Madalena Volpato Bortolotti, Eliane Longo, também para o Guilherme Pilati, Michele da Silva, Andréia Zonta, e também hoje aniversário da Besfa.
2: Parabéns também para o Arthur Henrique Scariotti, Everaldo dos Santos, Tamires Dutra, Suzana Bordim D'Ambros e Anderson Lazarotto.
0: Guilherme.
3: Tem uma coisa que eu não entendo também, se tá em moda ou se já foi moda, é questão do bigode, né?
0: Ah, sim.
3: Porque tem gente que usava bigode desde os 20, 30 anos, sim, 40, sim. 50, de agora que já estão com seus 70, 80, né? Inclusive um da casa quer tirar o bigode.
1: E ainda passam, tem os que passam um
3: óleozinho. Passou a vida inteira, né? Agora passou a vida inteira de bigode, agora tira, agora tinha que deixar.
0: Agora tinha que deixar.
3: Eu adoraria ficar só de bigode também.
0: Tá bom.
1: Aqui mandar um abraço também pra Silvânia Rissardo, ela disse que fazia permanente, o cheiro era horrível e muito forte. Ela traz essa lembrança aqui.
0: Bacana. Fechou aqui o nosso programa, a gente destacou também aniversários para Exatos Laboratórios, e na sequência tu fica aí com propaganda eleitoral.
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0: Depois vem o arquivo da Vale. Bom programa, Guilherme.
3: Para todos nós.
0: Até amanhã, Kelly.
1: Até amanhã.
0: Tchau, tchau.
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12: Vamos lá, que é a hora do arquivo da Vangue, meio-dia 25. Um ótimo almoço para você, Guilherme de Abreu por aqui, te fazendo companhia até uma hora. São 35 minutos agora com bastante música boa pra gente encaminhar já o programa, então, desta quinta-feira, véspera de final de semana de novo, né? Meu Deus do céu, de novo, já final de semana chegando. A temperatura aqui no centro da cidade, né? Temperatura que vai subindo, nesse momento 18 graus. 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Vamos lá, vamos com música. Um ótimo almoço pra você.

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7: Olá a todos que nos acompanham. Fica o alerta para tempestades que podem vir acompanhadas de pulsos isolados de chuva forte, rajadas de vento e até granizos. A chuva nesta quinta-feira é irregular, em geral o sol predomina e a temperatura fica amena durante a tarde. E na sexta-feira o cenário é mais preocupante por conta de uma corrente de jato de baixos níveis que será mais favorável à ocorrência de tempo severo no território gaúcho. Por isso, o risco de vendavais, de chuva forte, de transtornos como ocorrência de alagamentos, muitos raios e granizo é muito maior durante a sexta-feira. Perspectiva de no sábado um ciclone extratropical se formar na altura do Rio Grande do Sul, com impacto maior na parte leste, litoral, em torno da Lagoa dos Patos, região metropolitana, Serra e Zona Sul. E na medida em que esse ciclone se forma, o tempo fica ventoso durante o sábado, mas com chuva muito restrita a essas áreas do leste e sul do estado. A tendência é de no domingo o tempo melhorar e a temperatura voltar a cair. Para a semana que vem, uma boa notícia: teremos uma janela prolongada de domínio de ar seco e a temperatura volta a cair, com frio especialmente entre a segunda e a quarta-feira, entre as noites, manhãs e madrugadas. Da Metso Meteorologia, Estel Sias.
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1: Vamos lá, meio-dia 36, dando sequência ao nosso arquivo da Vang dessa quinta-feira, já véspera de final de semana. E a temperatura aqui pelo centro continua em 18 graus. É destaque aqui no vangfm.com.br. Inscrições para o Degusta Amaral encerram nessa quinta-feira, terminam hoje. 15 pessoas são resgatadas de condições análogas à escravidão aqui no Rio Grande do Sul. A informação bem completinha aqui no nosso portal, né? Tivemos a Operação Resgate 4, né? Em diversos municípios, entre eles Alecrim, Alegrete, Coqueiro Baixo, Gramado Xavier, Ijuí, Lajeado, Manel Viana, Palmeira das Missões, Paverama, Planalto, Putinga, Roca Salles, Roque Gonzales, Rosário do Sul, Santana, Livramento, Taquari e Três Passos. Também é destaque, 26ª Semana do Conviver acontece dos dias 21 a 25 de setembro. Curso sobre aplicação de defensivos agrícolas será realizado em Marau e também ponte sobre o rio Guaporé terá bloqueios temporários para obras. São destaques disponíveis aqui no vangfm.com.br. 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
8: Vamos lá, meio-dia 45, né? Tá bem mais curtinho o nosso arquivo da Vangue, mas vamos que vamos, né? Até dia 1º de outubro, esse horário eleitoral gratuito. Depois tem mais no segundo turno, né? Mas vamos um pouquinho por vez. Temperatura de 18 graus aqui no centro, tá? 18 graus, a máxima prevista era que passasse dos 20, não muito, né? Máxima de 22, 23 graus. E ainda tem condição, tem previsão de chuva durante a tarde e alguma coisa à noite também. Para amanhã, mínima de 12, máxima de 20. Para amanhã tá marcando bastante chuva, tá? Cerca de 30, 40 milímetros. E aí pro final de semana, tempo fechado, bastante nuvens, porém sem a chuva. Vamos lá, vamos com mais música. Um ótimo almoço.

Fechou então, ficando por aqui com o nosso arquivo da Vang, nosso arquivo musical. Na sequência tem Espaço Livre. 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Temperatura tá se mantendo, né? Tudo igual, 18 graus aqui no centro. A gente se encontra amanhã. Até lá, tchau!

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12: Chegando aqui na Vang, o nosso espaço livre da quinta-feira, hoje dia 10 de setembro de 2026. Temperatura aqui em Marau de 19 graus. Tempo está fechado, está encoberto. Tem perspectiva de chuva no final do dia, assim como também na sexta-feira, deve ser marcada pela instabilidade em toda a nossa grande região. ainda na estação do inverno, no próximo dia 22 chega a estação da primavera. 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Você pode acessar o nosso programa através do rádio, através do 93.7, ainda no site, no vangfm.com.br, também no aplicativo, e ainda estamos também ao vivo com imagem lá no canal do YouTube. Você acessa Rádio Vang FM Marau no YouTube, já se inscreve no canal e também acompanha diariamente sempre aqui o nosso Espaço Livre, que fica inclusive disponível após também o término do programa. Você pode acessar momento que você achar oportuno. Pode acessar através do seu computador, do seu smartphone ou também ainda através da sua Smart TV. 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Agora 1:03 em Marau, temperatura de 19 graus nesta tarde de quinta-feira. Também já chega aqui no programa em seguidinha a psicóloga Sabrina Mosqueta, que vem sempre aqui também às quintas-feiras e que traz assuntos referentes ao comportamento, né? Se traz aqui sobre saúde emocional, inteligência emocional, tudo mais. Daí, Sabrina, tudo bem com você? Boa tarde.
0: Tudo bem, tô aqui fazendo uma uma intervenção meio rápida aqui. Só me dá um segundo.
12: Claro, com
0: tudo certo.
12: Vai lá.
0: É uma emergência, na verdade. E aí, pessoal, tudo bem? Tudo certo? Como é que tá esse...
12: Quinta-feira de tempo
0: essa
12: fechado.
0: Quinta-feira com esse tempo esquisito aí,
12: cinzenta,
0: né?
12: Cinzenta quinta-feira, né?
0: A gente não sabe se chove, se não chove, se o que que acontece. Enfim, deu. Já acho que ajudei aqui como deu. Enfim, temos disso também, né? A gente tem, às vezes, uns atendimentos meio...
12: urgentes.
0: Pelo WhatsApp, assim, né? E acho que isso é uma coisa importante, assim, de trazer, né? Que o nosso lado emocional nunca sabe quando vai nos atacar. E nesse setembro amarelo, né? Que é o setembro de prevenção. A gente fala sobre a prevenção do suicídio, né? Um tema tão complexo, tão pesado, né? Tão polêmico, enfim... E a gente, quando profissional da saúde mental, assim, tem que estar muito, muito atento, né? Muito atento a isso e tentar passar, assim, para as pessoas sempre que a gente está ali, que a gente é apoio, que a gente está ouvindo, né? Porque às vezes você tá ali com o familiar desesperado, buscando ajuda, para que lado que eu vou, o que que eu faço, né? E às vezes você precisa só dar o norte, né? É o que eu tava fazendo agora aqui, exatamente, no meu WhatsApp. É dar o norte, né? É dar o rumo. Tenta esse, tenta aquele, tenta isso, tenta aquilo, e aí tu vai...
12: Auxiliando.
0: E eu digo para vocês assim, eu não consigo... não dá essa atenção, assim, né? A gente quanto profissional da saúde mental, quando a gente se coloca nessa estrada, né? Esse é o meu ponto de vista. Quando a gente se coloca nessa estrada, quando a gente se coloca nessa caminhada, quando a gente aceita na nossa vida essa profissão e entende muitas vezes que essa é a nossa vocação, né? Porque para você ser... psicólogo, psiquiatra, qualquer profissional da área da saúde, a gente tem que ter como vocação o cuidado, né? O cuidar o outro. A gente tem que gostar de pessoas, a gente tem que gostar de cuidar, né? E eu penso como psicóloga que a gente não pode virar as costas pro nosso paciente, a gente não pode só ser psicóloga dentro do consultório, né? A gente tem que estar 24 horas atento ao que está acontecendo, né? Claro, você vai manejando seus pacientes, você vai... eu, como atendo só no meu consultório, eu posso, obviamente, fazer uma triagem dos casos que eu quero atender, né? Mas quando a gente não tem isso, assim, quando a gente atende numa rede mais ampla, né? A gente tem que dar apoio, tem que ser apoio, né? Enfim. Então, eu acho que esse mês, né? Esse mês dedicado a isso, a essa conversa, né? Tem que fazer a gente refletir sobre o nosso papel quanto profissional da saúde mental, né? A gente tem que se dedicar a essa fala. As pessoas têm medo de falar sobre isso porque acham que gera ideias nas pessoas, né? Mas talvez falar sobre isso gere nas pessoas a esperança de saber que elas têm como buscar ajuda, né? E eu acho que é isso que o Setembro Amarelo tem como função. Tu quer falar?
12: Tem aqui, né, Sabrina, tava até agora acessando aqui, tem o chamado site, né, setembroamarelo.org.br, né, que tem aqui informações. Até para quem não sabe, hoje, inclusive, dia 10 de setembro, é o Dia Mundial de Prevenção ao Suicídio, né? E o tema tem essa discussão de valorizar a vida, né? E, inclusive, esse ano aqui o tema diz o seguinte, né? Escutar é estar presente. Você não está só. Nós estamos juntos nessa com você.
0: É isso aí.
12: Esse é o tema central desse ano aqui com relação ao Setembro Amarelo, né?
0: É isso aí. Eu acho que uma coisa muito importante que a gente tem que levar em consideração, claro que eu como terapeuta sistêmica não penso diferente, é a questão do histórico familiar, né? Quando a gente pensa em família, a gente pensa na complexidade que é uma família, né? E essa família, ela está inserida no meio cultural, ela está inserida no meio social, né? Ela tem um certo funcionamento. E a gente, às vezes, em algumas culturas, principalmente a nossa aqui, do sul, gaúcha, né? A gente tem muito essa questão, assim, do não pedir ajuda, né? Principalmente
12: achar que consegue sozinho.
0: Principalmente o homem, né? E então a gente tem às vezes assim questões familiares muito importantes. Uhum. Uma das questões é essa, então, né, de achar que vai dar conta, que vai conseguir, né? A gente tem uma mulher também, não só uma mulher gaúcha, mas a gente tem uma mulher italiana, né, que acha que consegue também levar o mundo nas costas.
12: A mama, né?
0: A mama italiana, que tudo ela mata no peito, né? E não é bem assim. A gente sabe que uma das consequências, né, uma das questões que leva muitas vezes ao suicídio ou à tentativa de suicídio é a quantidade absurda de estresse.
12: Sobrecarga.
0: Né? A sobrecarga. Então, a sobrecarga de trabalho, a sobrecarga emocional, a sobrecarga de responsabilidades, vai levando a pessoa a se sentir muito sozinha. Ela vai se sentindo sozinha para enfrentar, sozinha para resolver. Às vezes você tem assim, muitas responsabilidades e aí você acha que vai ser feio ou vai ser fraco você delegar a função para os outros, né? E aí não delega nada. E aí acontece o quê, né? Você vai fazendo um acúmulo de funções e quando vê você tá com tanta coisa acumulada que você não consegue mais sair daquilo, né? E eu noto assim, Ronaldo, que às vezes chega no consultório uma mãe, né? E eu acho engraçadinho assim, que às vezes elas se apoiam assim no braço do meu sofá, assim, e dizem, ai, eu tô tão cansada. E eu digo, bom, então vamos organizar a tua vida. Tua vida deve estar bagunçada. Não, não tá, tá tudo organizado. Não, não tá, eu digo. Ninguém chega nisso daí, estando tudo organizado, não é possível.
12: Exaurida,
0: né? E aí eu começo a dizer, não, então a primeira coisa que a gente vai fazer para prevenir que tu não piore é organizar a tua vida. E aí tu vai olhar para essa mulher e ela não delega nada pro marido, não delega nada pra rede de apoio, ou nunca organizou uma rede de apoio, ou entende? Aí ela trabalha 40 horas por semana, né? Acha que vai dar conta de tudo, ela trabalha enlouquecidamente, chega em casa, só ela acha que ela sabe arrumar a casa, daí ela tem que ser do jeito dela. Aí nós temos assim uma, sinceramente, assim, no meu ponto de vista, uma encheção de saco com questões de nutrição infantil, uma encheção de saco de uso de tela, uma encheção de saco de estimulação, sabe? Eu falo uma encheção de saco por quê? Porque tem coisas extremistas demais.
12: É.
0: Entende?
12: Muito extremista.
0: Gente, esses dias eu conversei com uma pessoa e ela foi me dizendo tudo que o filho fazia, né? O filho passa o dia inteiro na escola. Então a criança vai pra escola 8 horas da manhã e volta às 6 horas da tarde pra cá. Sai 5 e meia, né? Tá. Aí, é uma, eu posso falar porque, enfim, não é uma paciente daqui, então, né? Mas aí a criança sai da escola. A queixa é assim, pro ouvinte entender. Meu filho chora toda vez que tem que sair de casa de manhã para ir pro colégio. Ele não quer ir pra escola, ele chora. Ele diz que ele não gosta, que ele tá cansado. O que essa criança tem? Ah, tem algum problema na escola? Aí busca orientação parental, né? Tá, aí me chamou e tal. Ah, precisamos de orientação parental. A criança... Tá, quantos anos tem a criança? Ah, ele fez 5 anos agora. Tá bom, tem 5 anos. O que que tá acontecendo? Ah, ele chora pra ficar na escola, ele diz que só é bom quando ele tá em casa com o pai e com a mãe. Nós não sabemos se é porque nós fizemos uma viagem em família e ele ficou muito tempo com a gente, nós não sabemos. E aí fomos conversando, né? Resumindo, Ronaldo, a criança tava estressada. A criança saía da escola, ela tinha natação 2 vezes por semana, ela tinha taekwondo, ela tinha futebol, ela tinha uma outra atividade física, que era tipo uma ginástica lúdica infantil, ela tinha aula de música, e que mais a criança estava fazendo? Acho que era isso.
12: Brincar não.
0: Aí, na cabeça dessa mãe, essa criança estava brincando nessas atividades todas, né? Daí eu disse assim para ela... Tá, mas é qual que é... O futebol é no sábado, tá? Então só sobrava o domingo. Assim, zero.
12: Livre.
0: É. Aí eu disse pra ela, quando é que o teu filho sente tédio? Quando é que o teu filho fica de manhã em casa, de pijama?
12: Não sabe o que fazer.
0: Brincando, brincando e... Ah, não dá pra deixar ele em casa porque a nossa funcionária deixa ele na frente da televisão. Tá, mas... Ele fica vidrado na televisão ou ele tá ali brincando com as coisas dele, a TV tá ligada com uma musiquinha? Ah, não, não, nunca, não. Telas? Não, zero telas. Gente, É um equilíbrio as coisas na vida, né? Teu filho pode ter uma manhã de TV. A gente assistia TV, tu não assistia de manhã, desenho animado, Xuxa, sei lá o que, que é. Bom, a gente sobreviveu a Xuxa, porque a gente não vai sobreviver a um YouTube Kids, né? Olha, cuida o que teu filho tá assistindo, né? Bota um desenho animado que seja alguma coisa leve, que ensine alguma coisa, as cores, os números, enfim, sei lá, né? Ou, porque essa criança precisa ter um dia pra não fazer nada, né? Então, às vezes a gente precisa, assim, olhar. Eu tô dando um exemplo de uma criança de 5 anos. Você imagine um adulto que tem uma carga horária, né? Que vai, então, de manhã cedo pra empresa, trabalha o dia inteiro, não almoça com a família, porque almoça na empresa para economizar gasolina, para economizar tempo e tal, tal, tal. Daí ele tem que trabalhar até mais não sei que horas. Daí esse adulto, muitas vezes, sai do trabalho, vai para uma faculdade, né? Ou para um curso, ou chega em casa, tem toda a tarefa doméstica para fazer, mais os filhos, né? Então, assim, eu sei que é uma realidade que muitos de nós temos.
12: É bem comum, né?
0: Né? Só que a gente precisa olhar para como que a gente está vivendo isso, né? Como é que a gente está, no que a gente está gastando a nossa energia? Como é que a gente está organizando o nosso tempo? E dentro de tudo isso, dentro desse quadro do estresse, da sobrecarga, nós temos também aí, muitas vezes, um salário que não dá conta da vida que a gente quer ter.
12: Uhum.
0: Né? E aí a pessoa faz uma dívida, a pessoa às vezes na tentativa de manter o status numa sociedade tão competitiva como é a nossa, né?
12: Consumista, né?
0: Consumista, de muita vaidade, né? Porque isso é outra coisa, né, Ronaldo? Assim, e daí eu entro também num outro aspecto da vida da gente, porque o ser humano, ele é um ser, além de psicossocial, né? Ele é um ser espiritual também. Uhum. A gente tem que cuidar dessa parte, né? Portanto, que eu penso que muitas formas de você prevenir um suicídio, às vezes, é você trabalhar a espiritualidade da pessoa.
12: Sim.
0: Né? Então, quanto tempo eu tenho na minha vida, no meu dia, às vezes, para orar, né? Para parar, para me dedicar a um voluntariado, para me dedicar a ajudar o próximo, né? A fazer algo por alguém, porque tudo isso vai trazendo gratificação, tudo isso vai trazendo um sentimento de pertencimento, né? A uma sociedade boa e positiva, a um grupo de pessoas do bem, né? Muitas pessoas buscam a igreja, né? A igreja a que for, né? Não tô falando somente da que eu sigo, mas
12: qualquer
0: uma, né? Para que a gente possa ter um sentimento de pertencimento a um grupo que faz o bem e um grupo que se ama. Você saber que é amado, você saber que você é olhado, que você é apoiado, vai te prevenir, assim, muito a tua chegada ao ponto de pensar que terminar com a tua própria vida é a solução.
12: Vamos voltar já?
0: Uhum.
12: 1:19. A gente retoma na sequência o nosso Espaço Livre, que tem hoje aqui a psicóloga Sabrina Mosqueta no nosso programa, que traz também esse olhar, né? Para o mês de setembro, setembro amarelo, o nosso tema de hoje aqui no programa.
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0: 1h24, temperatura em Marau 19 graus. Até as 2 tem aqui na Vangue o Espaço Livre com a Associação Comercial Industrial, Serviços e Agropecuária, assim com a Clínica Datamed, Brita Marcalhar e Sicredi. 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Nas quintas-feiras, com a psicóloga Sabrina Mosqueta, que traz esse assunto hoje também sobre esse olhar da psicologia, mas esse viés, né, que ela traz hoje aqui sobre a questão do nosso cotidiano, dessa sobrecarga, que tem a ver sim também com o olhar aí para o Setembro Amarelo, né? Traz esse olhar também para esse assunto, né? Do nosso dia a dia, da nossa sobrecarga, nossas demandas, rotinas, às vezes muito sobrecarregadas e que vai exaurindo, né? Ou seja, vai deixando todo mundo muito cansado, né? Muito estressado, inclusive, Sabrina.
1: É isso aí. Então, eu acho assim, que é importante a gente falar disso, né? Pensando que um dos fatores principais, né, que levam as pessoas a cometer o suicídio ou a pelo menos tentar o suicídio, né, é esse sentimento de achar que não tem ninguém no mundo que vá compreendê-lo, que vá entender o que ele está passando, que vá conseguir se colocar no lugar, que vá conseguir ajudar, né? E assim, todos os movimentos que a gente vê, né, de apoio a essas questões, são movimentos, né, são ONGs, são né, institutos, enfim, empresas que se colocam à disposição. Eu tô aqui, me chama, me liga, né, me chama no WhatsApp. Eu tô sempre aqui. Eu falo muito isso pros meus pacientes, as pessoas que me procuram. Eu digo, olha, eu tô aqui disponível, né? Claro, às vezes você vai ter transtornos, né, de personalidade, assim, muito complexos, que são muito difíceis da pessoa pedir ajuda e da pessoa querer ajuda, né? Às vezes você tem ali um paciente que está em surto e aí ele está naquilo, não, porque eu vou morrer, porque eu vou morrer, porque eu vou me matar, porque eu vou morrer, porque eu vou me matar. E claro, para algumas pessoas assim, parece, ah, mas que chatice, que histeria, né?
0: Quer chamar atenção. E não é.
1: Só que não é. E muitas vezes nesse surto, né, nessa questão toda, a pessoa pode ter, como a gente fala, sucesso na tentativa, né? Porque nesse tentar se matar, nesse tentar chamar atenção, nesse tentar, às vezes a pessoa acaba, infelizmente, sendo efetiva na sua tentativa, né? Então, pode ser que a pessoa nem tivesse verdadeiramente esse sentimento, né? Mas dependendo do que ela fizer, ela acaba conseguindo.
0: Efetivo.
1: Isso aí, né? Então a gente tem que sim, não pode ignorar, né? E a pessoa que tá nisso, né? Ela tem que ser olhada 24 horas, ela não pode deixar de ser olhada. A família não pode perder o olho em cima dela em momento algum, né? Porque a tendência dessa pessoa é tentar se isolar. É dizer, não, eu tô bem, tá tudo bem, agora tá tudo bem. Fica tranquilo, vai pro teu quarto, vai dormir, vai descansar, que tá tudo bem. E aí, nesse momento, né, nesse pequeno momento, nessa fração de segundos, às vezes minutos, a pessoa se joga da janela, a pessoa toma alguma coisa, a pessoa se dá um tiro, a pessoa, enfim, né?
0: Acha um meio.
1: Acha um meio de fazer, né? Então, assim, é muito importante dizer que a pessoa que comete suicídio, ela não está dentro das suas faculdades mentais, né? Ela não tem, assim, ela não tá mais conectada com a realidade, ela perde o juízo de realidade.
0: Um sofrimento severo.
1: É um sofrimento severo, né? E ela acredita fielmente que a única saída daquele problema é acabar com a própria vida, é terminar com a própria vida.
0: Tirar aquela dor,
1: tirar aquela angústia e muitas vezes num pensamento totalmente distorcido, acreditar que se ela morrer, aquele problema morrerá com ela.
0: Vai cessar.
1: Vai cessar.
0: E não vai.
1: né? Porque o suicídio, ele deixa um legado de dor e dúvida. Dor para quem fica e dúvida para quem fica, né? Nunca se tem uma resposta exata. Por quê? Por que que fez isso? Por que que aconteceu, né? A dor é...
0: Vem autopunição em cima disso também, né?
1: E aí a dor é a culpa, né? A dor é a culpa de não ter percebido, a dor é a culpa de não ter entendido.
0: Por que que eu não fiz isso,
1: não fiz aquilo? Por que que eu não fiz aquilo, né? Então, assim, pessoas que tiveram familiares que cometeram suicídio carregam isso por muitos anos, né? E às vezes carregam isso por uma vida inteira.
0: Sim.
1: Então o suicídio, ele é um causador de dor muito maior. Porque se a pessoa morre de uma doença, ou se a pessoa morre num acidente, fica aquele consolo, né? Que foi algo que não foi uma escolha.
0: Uhum.
1: Né? Porque o que deixa... O legado que deixa o suicídio é por que que escolheu fazer isso, né? Eu já escutei de alguns filhos de pais que cometeram suicídio, mas o meu pai não foi capaz de me amar o suficiente, eu não fui o suficiente pro meu pai, né? Então a pessoa passa o resto da vida com aquele sentimento, né, de não ter sido suficiente, né? De não ter sido tão importante, de não ter sido tão, né? Que não conseguiu manter o pai, a mãe vivos, né? E aí esse filho vem pra terapia e você tem que trabalhar todo um ressignificado da vida.

0: vida, né? E tentar fazer esse filho compreender que isso não tem a ver com ele, né? Mas que teve a ver com todo um histórico, né? Com tudo o que vinha acontecendo com aquele familiar. Então é muito, muito, muito tenso trabalhar com essas questões, né? Tanto que tem vários colegas que não querem trabalhar com isso, que não gostam de trabalhar com isso, porque se sentem aflitos, né? E eu já ouvi relatos de colegas, assim, que nós psicólogos somos humanos, né? Totalmente humanos, apesar de muita gente por aí fazer terapia com ChatGPT, né? Eu fico indignada com isso, né? Mas enfim.
1: Que não é humano, né?
0: Pelo amor de Deus, né? Uma coisa absurda, né? Mas enfim, tem de tudo nesse mundo. E então, assim, é importante colocar o psicólogo, o psiquiatra também na qualidade de ser humano. Sim. Que sente, né? E eu já vi colegas, às vezes, em supervisão, ficarem tão, tão, tão chateadas e revoltadas, né? Com a situação, às vezes, né? De dizer, ai, que raiva, que ódio dessa pessoa, né? Porque olha tudo que causou, né? Olha o legado que deixou, né? Então, a gente quanto profissional da saúde, assim, precisa estar muito trabalhado também, né? Para conseguir compreender a complexidade que é uma família, né? Que teve alguém que adoeceu, né? E buscou o suicídio como uma alternativa de aplacar o seu sofrimento, né? Então é muito complexo, assim, até mesmo para quem trabalha com isso. Por isso que a gente no Setembro Amarelo fala muito disso, né? Tem muita coisa que nós psicólogos, enfim, a gente para estudar, para refletir, para conversar, para dialogar, né? Mas é importante, assim, que todo mundo esteja, assim, consciente que você tem que estar preparado emocionalmente para trabalhar com uma família, que essa seja a questão pela qual ela busca a terapia, né? Você tem que estar, assim, muito tranquilo e muito estudado, vamos dizer assim, né?
1: Preparado
0: mesmo.
1: Muito
0: supervisionado, preparado mesmo. Então, quando você não tem, assim, uma estrutura emocional para lidar com esse tipo de caso, tem que encaminhar para um colega que goste de trabalhar com isso, que se sinta capacitado para trabalhar com isso, que se sinta pronto para trabalhar com isso, né? Então, até mesmo dentro da saúde mental, dos profissionais de saúde mental, não é um tema simples. É um tema muito complexo e tem toda uma questão também legal para isso, né?
1: Sim. Pois é, tu falava aqui, Sabrina, enquanto tu colocava essa situação, né? Do quanto esse assunto é complexo, né? Quanto também é devastador, né? Porque se numa situação, né? No nosso dia a dia, e que é da lógica da vida a gente perder familiares, a gente precisa conviver com o luto, uma situação como essa, como tudo isso é devastador, né? Porque vem todo esse sentimento de culpa, né? Tem o que pode ser feito e tem a perda ainda, né? Então, realmente é devastador, né?
0: Não é.
1: Ele tem que ser muito solidário também com essa família, com essas pessoas envolvidas num caso desses, né?
0: Porque você tem que tentar resgatar tudo de bom que essa pessoa que se foi fez na vida, né? Para a família poder entender, assim, que às vezes, né, na grande maioria, é muito difícil você perceber. É muito difícil perceber. É muito complexo você perceber.
1: Não é tão simples
0: não
1: assim.
0: Não é simples, né? A pessoa não tá lá com um cartaz dizendo vou me suicidar. Às vezes é uma coisa muito velada. Por isso que eu digo que tem muita questão de crença, tem muita questão né, de funcionamento. A pessoa às vezes é mais calada, guarda tudo para si, mas às vezes a pessoa não é calada. Às vezes a pessoa é uma pessoa falante, uma pessoa normal.
1: Que se expressa.
0: Né? Que se expressa. Às vezes você vê que a pessoa começa a deixar de fazer algumas coisas que ela costumava fazer. Ela vai se desconectando aos poucos da vida. Ela vai se desconectando dos amigos. Opa, por que ela está se desconectando de tudo? Por que está se fechando, né? Só que é muito difícil você perceber, né? A gente tem vários estudos, por exemplo, mostrando tentativas de suicídio em criança. em adolescente, né? Aí você pergunta assim, como assim? Um adolescente, uma criança, né? E a gente sabe que tem muita coisa associada, né? Abusos, né? O próprio bullying, né? O bullying muitas vezes leva a tentativa de suicídio numa adolescência, numa infância, né? Às vezes você tem, por exemplo, numa família, um pai e uma mãe que cometem suicídio e logo após um dos filhos tenta se matar também, né? É pela dor da perda, né? Que fica, às vezes você... Então, assim, cada caso é um caso, cada caso vai trazer consigo uma história, né? Vai trazer consigo uma marca, né? Do porquê, dos porquês, né? Tem vários estudos, né, que mostram sobre tentativas de suicídio na infância e na adolescência, né? Por exemplo, uma questão que a gente às vezes nem leva em consideração, mas é a questão, por exemplo, das crianças com algum tipo de transtorno, né? O próprio TDAH, né? O transtorno de déficit de atenção e hiperatividade. Muitas vezes, tentativa de suicídio, suicídio, né? Nesses pacientes, tá associado, por exemplo, à dificuldade que eles têm de interpretar as próprias emoções, né? Então, assim, você tem que ficar atento a isso. A gente sabe que vários diagnósticos, né? Que são diagnósticos neurológicos, né? O TDAH é uma questão neurológica. Por exemplo, crianças, pessoas com altas habilidades, né? Os superdotados, como a gente chama, né? Chamava, né? Agora é altas habilidades. Eles também têm uma dificuldade muito grande em lidar com emoções, né? Eles não conseguem muitas vezes se sentirem pertencentes ao mundo porque eles têm uma questão de achar todo mundo chato, todo mundo lento, todo mundo devagar, todo mundo... Porque eles têm uma velocidade absurda no seu pensamento, no seu entendimento das coisas e se irritam quando os outros não têm isso, né? Então, também são pacientes, muitas vezes, com uma tendência a desenvolver quadros depressivos, né? Então, assim, o quanto é importante ficar atento a esses pacientes, né? Às vezes a criança tá lá, acha a escola chata, acha os amigos chatos, né? Mas meu filho é muito inteligente, meu Deus, ele é inteligentíssimo, mas ele chora, ele se irrita. Pare para olhar, vá fazer uma avaliação, o que que tá acontecendo?
1: Por que que ele faz isso?
0: Por que que ele faz isso, né? A gente tem também as questões, por exemplo, dos autistas, né? Às vezes você tem autismos muito leves, né? Nível 1, assim, então são pessoas que se desenvolvem bem, ok, porém apresentam às vezes questões muito complexas na questão, por exemplo, social, né? E aí o autista, ele tá lá com zero vida social, né? Uma solidão absurda, né? Ninguém enxerga isso, ninguém vê isso, ninguém trabalha isso, ninguém se preocupa com isso, né?
1: Deixa pra depois.
0: Porque é autista, então, é assim, né? E quando vê, temos aí um potencial para um suicídio também, né? Então, a gente também tem questões de transtornos neurológicos, né? E às vezes neuroquímicos também, como outros quadros, né? Depressivos e transtornos de ansiedade, enfim, que a gente tem que olhar para isso e não achar que, mas a gente não tem caso de suicídio na família, ou não. Nunca descarte. Sempre fique atento a essas associações.
1: Vamos voltar já agora 20, faltando para as duas. A gente já retoma o nosso espaço livre, a gente vai até as 2 da tarde.
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Agora 15 para as duas. 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O programa tem nas quintas-feiras a participação da psicóloga Sabrina Mosqueta. O assunto de hoje tem a ver justamente com o mês de setembro, Setembro Amarelo, no Dia Mundial de Prevenção ao Suicídio, que é hoje dia 10 de setembro.

0: traz esse assunto de um olhar, né, sistêmico.
1: Isso,
0: olhar
1: aí
0: do todo,
1: ai,
0: né?
1: Que bonito!
0: Mas não é?
1: Orgulho da psicóloga dele. Acho que essa psicóloga dele está escutando aqui até a nossa entrevista, está orgulhosa.
0: É. Pode ser.
1: Que figura. Eu acho que é importante, assim, a gente analisar que nem tudo. Assim, eu gostei de uma frase que eu li aqui num artigo de uma pesquisa que eu estava dando uma olhada antes, né? Que risco não é destino, né? Nenhum dos fatores condena uma criança a tentar suicídio. É preciso olhar para o que é possível modificar na população. Eu achei bem legal essa frase, né, do pesquisador aqui, porque a gente tem que olhar, né, claro que é uma pesquisa em relação às tentativas de suicídio infantil, né, mas assim, eu acho que é uma frase que cabe para todos, né. A gente não precisa pensar só naquilo que a gente pode trabalhar como prevenção, mas a gente tem que pensar no todo, né, da população, assim, né? O que que a gente pode mudar? O que que a gente pode fazer para modificar a vida das pessoas, né?
0: No coletivo.
1: No coletivo. Então, a gente tem que estar olhando, né, para essas ações, assim, né, que podem melhorar a vida das crianças e dos adolescentes. Então, assim, olhar para a família, né, esse olhar para a família, olhar o que essa família tá trazendo, né, na sua história. Essa família tá trazendo o quê, né? A gente tem que olhar muitas vezes para quais transtornos psicológicos essa família tem na sua vivência, né? Ah, eu tenho um pai, uma mãe, um cuidador, né, com um transtorno obsessivo compulsivo, que é um transtorno super complexo, super difícil. Ah, eu tenho um cuidador com um estresse pós-traumático, né? Eu tenho aí, eu falo cuidador porque nem sempre a criança que convive é o filho da pessoa, pode ser um sobrinho, pode ser, né, um enteado, enfim. Então a gente tem que olhar, assim, o que que tá acontecendo no contexto da família, né, para prevenir as tentativas de suicídio. Você tem que olhar tudo aquilo que você precisa tratar antes, porque a gente fala muito em conversar com pessoas que tentaram o suicídio, que pensaram no suicídio, né, mas o que que a gente pode estar fazendo, até como órgão daqui a pouco público, enfim, como Secretaria de Saúde e tal, como escola, né, a própria escola, o que que a escola tá fazendo antes, né, antes que a coisa piore, né? Então, assim, trabalhar, por exemplo, as questões do bullying, né? É um assunto que tem que ser falado abertamente. Quando a escola se dá conta desse bullying, se dá conta do que está acontecendo, a escola tem que trazer isso à tona. A psicóloga, a psicopedagoga, a diretora tem que ir para dentro da sala de aula, tem que chamar os pais, tem que abrir o que está acontecendo, né? Geralmente é aquela coisa velada. Ah, a criança não quer que fale porque o bullying vai piorar, porque vai piorar, porque que vai piorar. Chama todo mundo ali.
0: O piorar é ficar em silêncio.
1: O piorar é ficar em silêncio. O piorar é fingir que não tá vendo.
0: É velar o assunto.
1: É velar o assunto, né? Se o meu filho tá cometendo bullying, esse meu filho, ele precisa ser punido. Porque o bullying é maldade, o bullying muitas vezes passa por um transtorno de conduta, né? Pela maldade. Como é que você vai fazer bullying, às vezes, com, por exemplo, com crianças que têm uma deficiência física ou uma deficiência mental, ou ela apresenta uma dificuldade de relacionamento? Cara, isso é do mal. Isso é do mal. Então, se você tem um filho que está praticando o bullying, você tem que ficar atento.
0: Tá praticando a maldade.
1: Tá praticando a maldade. Ele tá fazendo um crime com outro amigo, né? Porque hoje é na escola. Hoje é coisa de criança, né? E amanhã? É. Amanhã vai virar o quê? Né? Então eu tenho que ter muito esse olhar para o que eu posso prevenir, né? O que eu posso modificar na sociedade do modo geral, assim, em termos de cuidados à saúde mental.
0: Mas nesse olhar do coletivo também, Sabrina, e quando falas aqui dessa ação de prevenção, também não é necessário, quem sabe, nesses ambientes, seja escolar, seja de comunidade, falar sobre o que são os sentimentos, hein? Porque nós tivemos recentemente, que foi um sucesso, na segunda edição do filme Divertidamente, né?
1: Sim.
0: Que fala justamente de sentimentos, né? Da alegria, da tristeza, da raiva.
1: A gente fala muito, assim, e até caiu um pouco, assim, numa coisa meio banal, parece, né? Falar sobre autoconhecimento. As pessoas pegaram essa palavra do autoconhecimento e jogaram de qualquer jeito e foram
0: distorceram bastante,
1: fazendo, né? De qualquer jeito, né? E então, assim, o autoconhecimento é justamente você ter uma capacidade de fazer uma autoleitura
0: de você mesmo,
1: né? De você saber de onde que vem aquilo que você está sentindo. Da onde que está vindo isso, né? Por que eu me sinto assim? Por que eu, às vezes, tenho dias que estou muito ansioso? Por que tem horas que determinadas coisas me desencadeiam uma sensação ruim, né?
0: Ou desencadeia a ira, né?
1: Uhum. Então, assim, às vezes você tá ali num casamento, né, de muitos anos, e a outra pessoa sofre de um transtorno de personalidade, a outra pessoa sofre de um transtorno de humor, né? A outra pessoa tem características de funcionamento que você não compreende, que você não entende. E aí você passa uma vida toda ansiado, angustiado, aflito, sem entender que aquela outra pessoa, ela tem uma doença, ela tem um transtorno.
0: Identifica a origem do teu problema.
1: Daí daqui a pouco você para e diz: ah, agora eu entendi porque o meu marido me causa tanta ansiedade. Agora eu entendi, eu falo marido, né? Mas pode ser esposa também, né? Me coloquei no lugar da mulher, né?
0: Vice-versa,
1: né? Por que a minha mulher me deixa tão irritado? Por que minha mulher me deixa tão deprimido? Você percebe que daqui a pouco o homem passa a beber, vira um alcoólatra.
0: Uhum.
1: Adonada? Não, esse homem adoeceu.
0: Bala de escape.
1: Por que ele tá bebendo? Por que ele quer ficar anestesiado? No que foi que ele se enfiou? Qual é a confusão que ele tá enfiado? Por que ele tá naquilo?
0: Uhum.
1: Né? Então, eu digo que é nesse foco que a gente tem que incomodar bastante, né? Quanto profissional da saúde mental e quanto ser humano. A gente tem que olhar para isso. As pessoas não se conhecem. As pessoas não se autoconhecem. Eu canso de... Claro, é uma coisa chata, assim, ser psicólogo às vezes, porque eu digo que você não arranca tu não arranca o profissional de dentro de ti quando você tá, às vezes, numa roda de conversa.
0: Tá, né? Contigo sempre, né?
1: É, e eu até digo às vezes pros meus amigos: esqueçam que eu sou psicóloga, né? Porque senão fica aquela coisa assim, dependendo
0: tá
1: da roda...
0: analisando.
1: É, dependendo da roda que tu tá, as pessoas acham que tu tá, já tá, transtorno tal.
0: Eu nunca tinha pensado nisso, Sabrina.
1: É. Coisa chata.
0: Tu vem aqui no programa, você fica me analisando no programa.
1: Não, mas o teu diagnóstico eu já tenho, né? Fica tranquila, Ana. Não, é o menos pior.
0: Tá bom.
1: Te peguei. Né?
0: Se é o menos pior, tá tudo certo. Não é perfeito.
1: Ai, que horror,
0: mas é o
1: menos
0: pior.
1: Não faço isso.
0: Eu aproveitei o gancho pra brincar.
1: Livre. Mas é que às vezes você percebe. Assim,
0: é inerente à profissão também.
1: É, você percebe, às vezes, sabe o quê? E aí eu fico com dó das pessoas, assim, porque às vezes você vê que a pessoa, ela tá ali te questionando, uma coisa que tu percebe, assim, de longe o que que é, né? E tu vê que é porque a pessoa não se conhece. Porque ela nunca parou pra analisar. Claro, às vezes você, quanto amigo, assim, você fala: olha, você já parou pra pensar em tal aspecto? Aí a pessoa te olha assim.
0: Nunca pensei.
1: Nunca tinha pensado nisso. Eu disse, olha, quem sabe tu, né, dá uma olhada desse ângulo, não sei. Claro, eu não tô trabalhando ali, sim, né? Mas assim, às vezes você precisa. É, mas é que nem se eu fosse médica, né? E fosse dermatologista. Eu sei do caso de uma médica aqui de Marau, que ela é cirurgiã, e um amigo dela foi trocar de camiseta na frente dela, né? E ela disse, para aí, fulano, quero olhar isso aí nas tuas costas. E ele tava com um câncer de pele.
0: Melanoma.
1: É, ela olhou e disse, tá muito feio isso aqui. Tu vai lá no consultório fazer uma biópsia desse treco. E era um melanoma, né? Então, assim, se ela não estivesse ali imbuída do seu papel profissional, talvez esse amigo hoje não estivesse nem mais aí com a gente.
0: E ela fez prevenção.
1: Isso aí, né? Então, por que que nós, da saúde mental, não podemos também, né, ajudar os nossos amigos nessa questão do autoconhecimento ou até mesmo da prevenção, né, de uma piora, né, que chegue aí a algo tão triste como é o suicídio, né? Então a gente, assim, eu acho que a gente tem que ter essa consciência do que é modificável, do que a gente pode modificar, né? E talvez a pergunta não seja quem vai tentar o suicídio, mas a pergunta seja: como que vamos mudar a vida dessas pessoas antes que elas tentem, né? Então a gente tem que estar atento, sim, à saúde mental, tanto quanto à saúde física. As pessoas,
0: elas caminham juntas, né?
1: As pessoas não têm preconceito nenhum de ir no médico, mas têm preconceito de ir no psiquiatra, no psicólogo, né? É um preconceito total, completo. Ah, não, eu me governo. Eu sou capaz. Depois que você sofre de um transtorno emocional, que você descobre que você não tem o domínio total sobre você mesmo, é uma experiência transformadora. Eu falo para todo mundo isso porque eu não tenho vergonha nenhuma de contar que eu tive depressão, né? E eu digo para vocês assim, a gente não consegue sair sozinho.
0: Você é de ajuda.
1: A gente precisa ter rede de apoio, a gente precisa ter alguém do nosso lado, a gente tem que ter alguém te empurrando, te posicionando, te falando, medicação.
0: Sim.
1: Né? Então eu falo isso assim, sem problema nenhum, né? Porque isso pode acometer a qualquer um. Qualquer um de
0: ninguém
1: nós.
0: Ninguém está livre disso, né?
1: Ninguém está livre disso.
0: Não
1: está, né,
0: imune.
1: Não, né? Quando eu tive o meu quadro depressivo, assim, que foi bem complexo, foi pós-parto, né? Eu tinha tido uma gestação gemelar, né? E quando elas nasceram, eu tive um pico hormonal, eu tive uma desregulação hormonal muito grave, assim, muito intensa, né? E eu precisei de ajuda, eu precisei me tratar, eu precisei me medicar. Eu conto para as pessoas e conto para os ouvintes sem nenhum problema, porque eu digo assim, gente, é horrível. Né? E se eu não tivesse meu marido maravilhoso do meu lado, minha mãe 24 horas grudada em mim, né? Como é que eu estaria? Claro, eu não tive nenhuma ideação suicida na minha vida, mas se eu não tivesse tido apoio, se eu não tivesse tido alguém para
0: que rumo tomaria isso, né?
1: Que rumo poderia tomar? Né? Claro que quando eu me dei conta, até por trabalhar com isso, né, eu já liguei para minha médica, para minha gineco na época, falei, ó, tá acontecendo isso e isso, né? Já entrei em contato com um amigo que é psiquiatra, já passei a usar a medicação, né? Eu amamentava, então eu não queria parar de amamentar as meninas. Então, assim, eu tive uma questão muito racionalizada, assim, né? Eu fui buscando as alternativas, mas aquela sensação física era 24 horas ali me torturando. Eu lembro, Ronaldo, assim, de ter uma sensação na pele muito ruim, que tanto que quando eu ia tomar banho, Eu tinha o chuveiro da minha casa, é um chuveiro que tem uma água muito potente, assim. Uhum. Eu tinha que
0: uma
1: abrir.
0: Pressão.
1: Uma pressão, né? Eu tinha que abrir pouco o chuveiro, porque eu tinha uma hipersensibilidade, assim, quando a água batia em mim.
0: Sentia dor.
1: Sentia dor, né? Então você imagina que eu, né, pensando que sou um profissional da saúde mental, que estava entendendo o que estava acontecendo, que tinha toda a clareza do que estava acontecendo
0: tinha
1: comigo.
0: Tinha todo esse sofrimento, né?
1: Tem um marido médico que se deu conta, tem toda uma rede de apoio, graças a Deus, né? Muitos anos de terapia, senti isso, fui acometida por um estado assim. Você imagine uma pessoa que não tem esse conhecimento, né? Você imagine uma pessoa que não faz ideia do que está acontecendo com ela, que não faz ideia que aquilo vai passar, né? Que não tem noção que aquilo tem tratamento, que aquilo tem saída. Então você perde completamente o domínio sobre você, né? Porque a mente, ela domina tudo, e no momento em que você perde a sua mente, você perde o teu eu, tu te despersonaliza, né? E aí, se tu não tiver o externo, né, que é a rede de apoio bem fundada e bem calçada,
0: perder a identidade.
1: Você não sabe o fim que essa pessoa pode levar, né? Então eu trago isso assim, trago isso como exemplo, né? Porque eu acho assim que essa questão do que podemos modificar, né, é muito importante na prevenção, né, das tentativas de suicídio e dos suicídios.
0: E sendo um papel de todo mundo, né? Não é um papel de um ou de outro, né? Todos nós não, podemos
1: é uma
0: contribuir.
1: Coisa, é uma coisa da sociedade toda, né? Porque não tem como você ter um monitoramento 24 horas de alguém que trabalha com saúde mental, né? Quem tá com você é a tua família.
0: Sim.
1: Né? Quem tá com você são pessoas muitas vezes que nem estudaram nada de saúde, né? Então assim, a gente tem que estar atento assim a como que as pessoas estão se comportando, e se você tem alguma dúvida,
0: buscar ajuda.
1: Não tenha vergonha. Olha, eu vim porque eu quero uma orientação, porque eu tô desconfiada de tal coisa, porque eu achei estranho tal coisa. Marca uma sessão, vai no posto de saúde.
0: Vai sanar a dúvida pelo menos, né?
1: Exatamente.
0: Mas não fique com ela.
1: Exatamente. E não vá no chat GPT, né? Pelo amor de Deus.
0: Que não vai resolver nada, né? Você volta na semana que vem então, Sabrina.
1: Às vezes o chat GPT serve só pra orientar pra que caminho tu vai, né? Mas não necessariamente ele vai conseguir te atender.
0: Não é tão preciso assim.
1: Exatamente. Semana que vem estaremos aí, se Deus quiser. Até vou conversar contigo depois do intervalo.
0: Tá bom. Fechou o programa de hoje. Vai voltar amanhã, sexta-feira, a partir de uma hora aqui novamente. Hoje teve aqui a psicóloga Sabrina Mosqueta. A gente volta na sexta-feira, a partir da 1. Até lá, boa tarde.
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1: Quarta-feira. O final de semana já tá nos espiando e acenando de longe.
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1: 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É, meu amor, é você sintonizado em Marau, no Rio Grande do Sul, tchê. Oi, gente linda! Que saudadinha! Que delícia de fim de tarde, hein? Tá começando pra você mais uma edição de Talk Show Vang. E você sabe, quando você ouve isso, Talk Show Vang, você sabe que vem coisa boa por aí, não sabe? Vang FM, o ponto alto da cidade. Aquelas que você ama, aquelas que o clima pede. Você encontra aqui, ó, tá tudo programado. Vamos animar e fazer a sua tarde valer a pena? Vamos! Se você tá no trabalho, se você tá no trânsito, se você tá relaxando em casa, eu não sei o que você tá fazendo. O importante é que você venha pra perto, aumente o volume, porque só tá começando a programação mais gostosa e animada do seu rádio aqui, ó, na 93.7. Eu sou Josi Melegari, meu amor, eu tenho uma coisa em mente hoje, deixar a sua tarde divertida. Mas olha, eu vou precisar da sua colaboração, pode ser assim? Então assim, ó, nosso WhatsApp já tá lotado de mensagens, mas eu quero a sua também. Manda seu recado pra cá, você não pode ficar de fora. 54-3342-1522. Manda seu alô, me conta aí todas as atividades. Eu quero saber de tudo, meu bem. Inicie a sua tarde com alto astral e a trilha sonora, meu amor, que promete, hein? Acomode-se, aumenta o som aí e vem curtir comigo, vem! É aventura musical no seu rádio, Vang FM.
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foi só pra te mostrar, meu amor, os recursos que a gente usa na quarta-feira aqui na Vang FM. Aproveita, canta e dança o som dela, porque aqui o clima é assim, ó, o clima é festa de verdade. Aqui na 93.7, a quarta-feira sempre vem com aquela vibe especial que só nós temos. Não há ninguém.

0: Aguenta firme aí, viu? Já já tem intervalo. Mas a Vang FM 93.7 segue sem interrupções. Depois do intervalo, a gente continua com mais música de qualidade pra alegrar o seu dia. Mas ó, não sai daí.
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9: Olá a todos que nos acompanham. Fica o alerta para tempestades que podem vir acompanhadas de pulsos isolados de chuva forte, rajadas de vento e até granizos. A chuva nesta quinta-feira é irregular, em geral o sol predomina e a temperatura fica amena durante a tarde. E na sexta-feira o cenário é mais preocupante por conta de uma corrente de jato de baixos níveis que será mais favorável à ocorrência de tempo severo no território gaúcho. Por isso, o risco de vendavais, de chuva forte, de transtornos como ocorrência de alagamentos, muitos raios e granizo é muito maior durante a sexta-feira. Perspectiva de no sábado um ciclone extratropical se formar na altura do Rio Grande do Sul, com impacto maior na parte leste, litoral, em torno da Lagoa dos Patos, região metropolitana, Serra e Zona Sul. E na medida em que esse ciclone se forma, o tempo fica ventoso durante o sábado, mas com chuva muito restrita a essas áreas do leste e sul do estado. A tendência é de no domingo o tempo melhorar e a temperatura voltar a cair. Para a semana que vem, uma boa notícia: teremos uma janela prolongada de domínio de ar seco e a temperatura volta a cair, com frio, especialmente entre a segunda e a quarta-feira, entre as noites, manhãs e madrugadas. Da Metso Meteorologia, Estel Suas.
1: Previsão do tempo.
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19: Olá, tudo bem? Uma excelente quinta. Hoje é dia 10 de setembro, dia da fundação do primeiro jornal do Brasil. E o nosso quadro Patrulha do Consumidor está no ar. O consumidor pode solicitar a suspensão temporária de serviços como TV a cabo, telefonia, água e luz, uma vez por ano sem pagar multa. Para os serviços de telecomunicação, a pausa na cobrança e no fornecimento pode durar até 120 dias corridos. Já no caso de água e energia elétrica, não há um prazo limite estipulado, mas o cliente deve arcar com a taxa de religação ao reativar. Essa alternativa ajuda no orçamento durante viagens longas ou ausências planejadas. O Patrulha do Consumidor fica por aqui, mas até o próximo, hein?
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0: O Talk Show Vang tá de volta. Sintoniza aí na 93,7. Inesquecível em sua mente. E a sua tarde não para por aqui. Atenção aí, hein? Logo mais nós teremos atualizações noticiosas da redação para você. Vang FM, o nome que domina a memória quando se pensa em rádio. Continuamos a todo vapor.

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0: a gente segue o som de ótima música, nós seguimos chegando com aquele break rapidinho. Olha só, você fica por perto, tá? Porque já já eu vou trazer pra você o direto da redação com as principais notícias, aquelas mais importantes, no estilo que você prefere, eficiente, breve e esclarecedor. Então não perca, essa é a Vang FM e você tá conferindo comigo o Talk Show Vang.
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2: A 37ª comenda do Grêmio Esportivo Liberdade será realizada neste sábado a partir das 8 horas da noite no Salão Nobre da entidade. O evento deste ano terá como tema Laila, Noite Marroquina, com ambientação inspirada na cultura e na estética de Marrocos. A programação contará com jantar composto por 28 opções gastronômicas, além de mesa de doces e serviço de alimentação durante a madrugada. Também estarão disponíveis carta de bebidas e bar de drinks liberado a noite toda. A parte musical ficará por conta de Alexandre Campos e Eletro Baile. Entre as atrações previstas está indo sorteio de uma viagem ao Marrocos com acompanhante. Ainda há alguns convites disponíveis. O valor é de R$ 1.700 por casal, com todos os serviços incluídos. As entregas podem ser adquiridas com os comendadores ou diretamente na Secretaria do GEL. Os comendadores da 37ª edição são Saulo Ramos e Edicarlo Agostini Ramos, Yura Kurtz e Catiane Ribeiro Kurtz, Odair Nardi e Caroline Oliveira, Ezequiel Rissardo e Laura Espíndola Argente, Edu Júnior e Andressa Escuro Fuga, e ainda Alberto Sotile e Ângela Soldá Sotile. Esse conteúdo está disponível no vangfm.com.br. Direto da redação, Kelly Felipe.
0: Tá quase lá, hein?
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Apaixonada por você 24 horas. É, meu amor, é uma atrás da outra. Sem mais delongas, a gente segue por aqui com mais música boa.

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0: intervalinho chegando e você não pense em me abandonar, hein? Pois logo vem mais sucesso pra você e aquele quadro que você não vai querer perder. É hora de fazer uma pausa, né? Daqui a pouco tem mais música pra você. É só por um breve momento. Você nem vai sentir, quer ver? É Vapt Vupt. Mantenha-se por perto.
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11: Olá, tudo bem? Uma excelente quinta. Hoje é dia 10 de setembro, dia da fundação do primeiro jornal do Brasil. E o nosso quadro Patrulha do Consumidor está no ar. O consumidor pode solicitar a suspensão temporária de serviços como TV a cabo, telefonia, água e luz, uma vez por ano sem pagar multa. Para os serviços de telecomunicação, a pausa na cobrança e no fornecimento pode durar até 120 dias corridos. Já no caso de água e energia elétrica, não há um prazo limite estipulado, mas o cliente deve arcar com a taxa de religação ao reativar. Essa alternativa ajuda no orçamento durante viagens longas ou ausências planejadas. O Patrulha do Consumidor fica por aqui, mas até o próximo, hein?
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19: Salve pra todos os loucos apaixonados que estão aí com a gente. Aquele cara que defende seu grande amor.

Voltamos, meu bem, e a sua tarde continua sendo assim, ó, especial ao som da Vang FM. É claro que eu já tô por aqui aguardando o seu contato, não sabe? Então anota o número 54-3342-1522 e envia o seu oizinho pra gente. É, meu amor, siga acompanhando aí o Talk Show Vang. Voltando por aqui, eu quero te convidar a seguir nosso Instagram. Já nos conhece? Vai lá, hein? @ Vang Marau. Não esqueça de seguir a gente. Meu bem, você me conta, como é que anda a sua tarde hoje? Partiu para mais uma seleção de músicas.

delícia, que gostoso ter a sua companhia. Esse é o Talk Show Vang. Chegou a hora do nosso abraço caloroso, do nosso beijo gostoso que só tem aqui, ó. Alô, Passo Fundo, alô, Carazinho, alô, Santo Antônio do Palma, pessoal de Nova Alvorada, Montauri, é toda e boa região ligados aqui, ó, ao som da Vang FM, a marca mais lembrada em rádio. O nosso sincero agradecimento pela sintonia, não desgruda, continua aí com a gente.

aqui na Vanga FM, mas você não se desconecte. Em instantes, a gente prossegue com mais conversa e mais música da Boa Claro. Mais de você aqui com a gente na 93.7, na Rádio Mais Lembrada.

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0: Olá, meninas, tudo bem? Eu cheguei por aqui também, eu sou a Kelly Gomes, oi pra você. E olha, a amamentação é um processo natural, né? Mas traz desafios práticos que podem surpreender já nas primeiras semanas da maternidade. Buscar informação de qualidade com profissionais de saúde ajuda a enfrentar dores e até rachaduras nos mamilos sem pânico. Conhecer a anatomia da pega e os cuidados preventivos evita complicações e também reduz o estresse da mamãe. Esse primeiro momento tem que ter muito envolvimento e cuidado com o bebê, mas também com a mamãe. Afinal, é dela que vem a alimentação, a vacina natural do bebê e também o processo de todo cuidado. Vai pegando essas dicas, reduz o máximo que você puder o seu estresse e curta esse momento, que ele passa rápido e é um dos mais lindos. Beijo pra você, uma bela quinta-feira e não esquece que amanhã tem mais. Continua na nossa programação que o rádio foi feito pra te trazer boas notícias. Tchau, tchau.
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A seguir você vai curtir muito mais. Sabe aquele hit que você pediu? Aham, aqueles seus preferidos.

sério, fala que me ama, que me acompanha, mas ainda não tá seguindo a gente no Instagram? Não é possível, não? Segue a gente aí, @vanguimaral no Instagram. Eu quero te conhecer também. Você pensa que é só você que quer me conhecer? Eu também quero te conhecer. Então corre lá, siga nossa página, curta, comenta, chama todo mundo pra seguir também. E vamos juntos, meu amor. Você me segue, eu sigo você de volta. Combinado assim? 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

0: de silenciar aqui brevemente as nossas ondas sonoras, né, com músicas, mas é só por um instante. Durante essa pausa, você vai aproveitar e se atualizar com o Direto da Redação. As principais notícias entregues diretamente na palma da sua mão, sem rodeios. Continua com a gente, essa é a Vang FM. Você está conferindo comigo o Talk Show Vang. 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
2: A cachaçaria Tibola de Gentil conquistou o primeiro lugar no 14º concurso de produtos da agroindústria familiar realizado durante a 49ª Expo Inter. A bebida que conquistou os jurados em Esteio foi a cachaça envelhecida em Amburana. A avaliação foi feita por especialistas que provaram amostras dos produtos às cegas. A empresa está há mais de 40 anos na família Tibola, tradicional da região. Iniciou com o casal Dorvalino e Semi Mira e agora é comandada pelos filhos Flávio, Márcio e Antônio. A produção da empresa é artesanal e começa na colheita da cana-de-açúcar. Após a extração do caldo, o líquido entra em fermentação, etapa que antecede a destilação em alambique de cobre, o coração do processo, onde acontece a separação de frações nobres da bebida. A cachaça ganhadora do pódio foi envelhecida em barril de madeira por mais de um ano. De acordo com os proprietários, esse período permite que a bebida desenvolva características próprias de aroma, sabor e coloração. Direto da redação, Kelly Felipe.
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6: Oi, oi, oi. Chegando por aqui com meu amigo Pet. Atenção. Evitar que os animais repitam o xixi no lugar errado exige o produto certo de limpeza na rotina do lar. Higienizadores que contêm amônia em sua fórmula jamais devem ser aplicados em pisos, tapetes ou estofados da casa. Como essa substância já está presente na urina do próprio pet, o cheiro acaba intensificando e atrai o animal de volta ao mesmo local. Prefira produtos neutralizadores específicos para evitar que o hábito se instale no ambiente.
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12: Domingo, dia 13, acontece a segunda rodada do Campeonato Colonial de Futsal de Marau. 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

0: 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Ô, meu bem, o Talk Show Vang tá de volta. Logo mais vai rolar aquele som que você pediu, indicou e tanto gosta.
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abraço pra todo mundo que tá sintonizado em Vila Maria, Camargo, Casca, Gentil e Nicolau Vergueiro. Opa, que presença bonita, hein? É todo mundo ligado, é toda a região ligada aqui no Talk Show Vang, fazendo a diferença na Vang FM, a marca mais lembrada em rádio. Nosso sincero agradecimento por nos escolherem sempre, viu? É um privilégio estar contigo.

0: intervalo tá chegando, mas não me abandone, fica aí na sintonia. Porque em breve tem mais sucessos que estão te esperando, estão no jeitinho aqui pra gente fazer esse espetáculo juntos. Você não pode perder por nada. Pausa rápida e em seguida eu retorno, não desgruda.
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9: Boa tarde a todos os ouvintes da Vang. Nós temos tempo instável ao longo das próximas horas desta nossa quinta-feira aqui em Marau e na região. Isso porque nuvens carregadas da parte de Santa Catarina, da parte da Argentina, começam a avançar em direção ao norte gaúcho e até terminar o dia de hoje, sim, há condições de chuva. Nesse primeiro momento, pessoal, é uma chuva irregular, pegando de forma diferente os municípios aqui do norte do estado. Algumas áreas chove mais, outras mais nuvens do que chuva, mas é um processo aí de instabilidade que começa a acontecer, visto que isso segue ao longo da sexta e especialmente ao longo da sexta. Para amanhã, aumenta muito a condição de chuva no decorrer do dia, que até intercala períodos de melhoria, mas chove. E é importante destacar dois pontos: tanto pode chover forte em alguns momentos, quanto vir com alguns temporais. Então, atenção em relação a isso também. Grande abraço a todos. Informações do tempo da MedSul, Leandro Puchalski.
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muito mais. Permaneça conosco aqui nas ondas da Vang FM pra gente fazer uma tarde bem especial. É claro que eu tô aguardando a sua mensagem ansiosamente no WhatsApp. 54-3342-1522. É hora de você mandar o seu oi. Não deixa de participar aí do nosso Talk Show Vang. Seguindo em frente, a gente convida você a acompanhar o Instagram. Quer acompanhar tudo que tá rolando? Então vai lá, hein? @VangMaral. Junte-se a nós lá. Como tá a sua tarde até agora? E agora é hora de música.

0: Muito obrigado, gente. Maravilha.
1: 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Aumente aí o volume do seu rádio, porque a sequência aqui tá chegando, é pedrada, hein?
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0: ao som delas, ao ritmo delas, as músicas mais incríveis, a gente vai fazer aquele break rapidinho. Olha só, você fica por perto, tá? Porque já já eu vou trazer pra você o direto da redação com as principais notícias, aquelas mais importantes, no estilo que você prefere, eficiente, breve, esclarecedor. Então não perca, essa é a Vang FM e você tá conferindo comigo o Talk Show Vang.
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2: A forte neblina que cobriu Passo Fundo desde as primeiras horas da manhã desta quinta-feira voltou a provocar transtornos na operação no aeroporto Lauro Kurtz. Pelo menos um voo registrava atraso até o início da manhã em razão das condições de visibilidade e o bloqueio do aeroporto. Segundo a BH, administradora do terminal, os voos precisaram ter os horários readequados. Entre eles está uma aeronave da Latam, que partiria de Guarulhos, em São Paulo. A chegada em Passo Fundo estava prevista para as 9h10, mas o voo passou a constar como atrasado. O cenário não é inédito para passageiros que utilizam o aeroporto. Em agosto, a baixa visibilidade causou transtornos em 2 dias consecutivos. Em 14 de agosto, 4 voos registraram atraso no Lauro Kurtz e uma aeronave da Azul precisou alternar o pouso para Porto Alegre. A expectativa é de que a operação seja normalizada conforme a melhora da visibilidade na região. Direto da redação, Kelly Felipe.
3: Tá quase lá, hein?
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3: Oi, gente, tudo bem com vocês? Uma excelente quinta-feira. Hoje, dia 10 de setembro, comemora-se a fundação do primeiro jornal do Brasil. E a gente está chegando por aqui com mais uma dica do Sinal Verde. Obras no asfalto costumam deixar resquícios de piche grudados na lataria do veículo durante o trajeto. Como o material é derivado do petróleo, a remoção exige um pano umedecido com solventes leves, como querosene. Deixe o produto agir na mancha por alguns segundos para amolecer o piche antes de esfregar delicadamente. Após a remoção, lave a lataria com água e sabão neutro para proteger o verniz.
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Estamos aqui novamente com mais pra você de quê? De Talk Show Vang. E agora uma música daquele seu gosto especial vai rolar na nossa programação.

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0: Chegou ao fim mais uma edição vibrante aqui do Talk Show Vang pelas ondas da Vang FM. Realmente, o tempo passou voando. Quando a gente tá curtindo, é muito bom, passa tudo voando, não é verdade? Feliz e grata, eu vou me despedindo, agradecendo aí a sua mensagem. Valeu você que compartilhou dessa energia única que a gente tem aqui na 93.7. Um forte abraço a você, cheio de gratidão, agradecendo sempre a nossa equipe, a produção que faz esse programa acontecer, não é verdade? E pra você que tá aí, sintonizado, seja em Marau, seja na região, seja pelas nossas redes sociais. Beijo grande, aliás, não deixe de nos seguir nas redes sociais. Josi Meligari se despede com carinho. Olha, foi um prazer fazer parte do seu dia. Beijo, beijo, beijo. Alô, você que acompanhou o Talk Show Vang, foi um privilégio ter a sua companhia. Deus te abençoe, tá? Amanhã eu volto com mais. Sim, meu amor, pode se preparar porque amanhã tem mais Talk Show Vang. Aqui, ó, nas ondas da Vang FM, o ponto alto da cidade. Até amanhã. 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
5: Atenção, mamães de plantão. Ouça agora as dicas do Mamãe Cheguei.
6: Olá, meninas, tudo bem? Eu cheguei por aqui também. Eu sou a Kelly Gomes. Oi pra você. E olha, a amamentação é um processo natural, né? Mas traz desafios práticos que podem surpreender já nas primeiras semanas da maternidade. Buscar informação de qualidade com profissionais de saúde ajuda a enfrentar dores e até rachaduras nos mamilos sem pânico. Conhecer a anatomia da pega e os cuidados preventivos evita complicações e também reduz o estresse da mamãe. Esse primeiro momento tem que ter muito envolvimento e cuidado com o bebê, mas também com a mamãe. Afinal, é dela que vem a alimentação, a vacina natural do bebê e também o processo de todo cuidado. Vai pegando essas dicas, reduz o máximo que você puder o seu estresse e curta esse momento, que ele passa rápido e é um dos mais lindos. Beijo pra você, uma bela quinta-feira, e não esquece que amanhã tem mais. Continua na nossa programação, que o rádio foi feito pra te trazer boas notícias. Tchau, tchau.
5: Mamãe

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14: Oi, oi, oi. Chegando por aqui com meu amigo Pet. Atenção. Evitar que os animais repitam o xixi no lugar errado exige o produto certo de limpeza na rotina do lar. Higienizadores que contêm amônia em sua fórmula jamais devem ser aplicados em pisos, tapetes ou estofados da casa. Como essa substância já está presente na urina do próprio pet, o cheiro acaba intensificando e atrai o animal de volta ao mesmo local. Prefira produtos neutralizadores específicos para evitar que o hábito se instale no ambiente.
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8: A Emater vai promover nos dias 29 e 30 de setembro um curso gratuito sobre boas práticas na aplicação de defensivos agrícolas em Marau. A capacitação será realizada na casinha do Sindicato Rural, junto ao Parque Lauro Ricieri Bortolom, das 8:30 da manhã ao meio-dia e da 1:30 às 5:30 da tarde nos dois dias. O treinamento é exigido pela legislação estadual para agricultores que utilizam herbicidas hormonais. Em Marau, a capacitação é obrigatória desde janeiro deste ano. O curso terá 16 horas com conteúdo teórico e atividades práticas. Ao final, os participantes receberão certificado e deverão fazer o cadastro junto à Secretaria de Agricultura do Estado para obter a declaração de aplicador. Entre os temas está a prevenção da deriva, que ocorre quando o produto é levado pelo vento para fora da área de aplicação e pode atingir culturas vizinhas, como videiras e oliveiras. As inscrições devem ser feitas até 25 de setembro no escritório municipal da Emater. As vagas são limitadas. Direto da redação, Diene Gazola.
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10: Olá, tudo bem? Uma excelente quinta. Hoje é dia 10 de setembro, dia da fundação do primeiro jornal do Brasil. E o nosso quadro Patrulha do Consumidor está no ar. O consumidor pode solicitar a suspensão temporária de serviços como TV a cabo, telefonia, água e luz uma vez por ano sem pagar multa. Para os serviços de telecomunicação, a pausa na cobrança e no fornecimento pode durar até 120 dias corridos. Já no caso caso de água e energia elétrica, não há um prazo limite estipulado, mas o cliente deve arcar com a taxa de religação ao reativar. Essa alternativa ajuda no orçamento durante viagens longas ou ausências planejadas. O Patrulha do Consumidor fica por aqui, mas até o próximo, hein?
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2: Pedro e Benício. Todo mundo tem uma lembrança boa, né?

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4: Oi, gente, tudo bem com vocês? Uma excelente quinta-feira. Hoje, dia 10 de setembro, comemora-se a fundação do primeiro jornal do Brasil. E a gente tá chegando por aqui com mais uma dica do Sinal Verde. Obras no asfalto costumam deixar resquícios de piche grudados na lataria do veículo durante o trajeto. Como o material é derivado do petróleo, a remoção exige um pano umedecido com solventes leves, como querosene. Deixe o produto agir na mancha por alguns segundos para amolecer o piche antes de esfregar delicadamente. Após a remoção, lave a lataria com água e sabão neutro para proteger o verniz.
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9: Boa tarde a todos os ouvintes da Vang. Nós temos tempo instável ao longo das próximas horas desta nossa quinta-feira aqui em Marau e na região. Isso porque nuvens carregadas da parte de Santa Catarina, da parte da Argentina, começam a avançar em direção ao norte gaúcho e até terminar o dia de hoje, sim, há condições de chuva. Nesse primeiro momento, pessoal, é uma chuva irregular, pegando de forma diferente os municípios aqui do norte do estado. Algumas áreas chove mais, outras mais nuvens do que chuva, mas é um processo aí de instabilidade que começa a acontecer, visto que isso segue ao longo da sexta e especialmente ao longo da sexta. Para amanhã, aumenta muito a condição de chuva no decorrer do dia, que até intercala períodos de melhoria, mas chove. E é importante destacar dois pontos: tanto pode chover forte em alguns momentos, quanto vir com alguns temporais. Então, atenção em relação a isso. também. Grande abraço a todos, informações do tempo da Medsul, Leandro Puchalski.
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9: Na noite dessa quinta-feira, acontece a primeira rodada do Campeonato Interbairros de Futsal de Marau. Às 7h45, tem São José Operário Visionários contra Jardim América Mister Cross. 8h50, Colinas Novas, Godói Vidros contra Santa Helena Bar do André. E às 9h40, Nova Alternativa, São José Operário contra Planalto Borges. Os jogos que acontecem no Ginásio Municipal Jatir Francisco Foreste.
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6: Oi, oi, oi. Chegando por aqui com meu amigo Pet. Atenção. Evitar que os animais repitam o xixi no lugar errado exige o produto certo de limpeza na rotina do lar. Higienizadores que contêm amônia em sua fórmula jamais devem ser aplicados em pisos, tapetes ou estofados da casa. Como essa substância já está presente na urina do próprio pet, o cheiro acaba intensificando e atrai o animal de volta ao mesmo local. Prefira produtos neutralizadores específicos para evitar que o hábito se instale no ambiente.
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tá muito baixo, eu quero mais um pouquinho de volume, pode ser? Nada sentiu na hora.

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2: Olá, meninas, tudo bem? Eu cheguei por aqui também. Eu sou a Kelly Gomes, oi pra você. E olha, a amamentação é um processo natural, né? Mas traz desafios práticos que podem surpreender já nas primeiras semanas da maternidade. Buscar informações de qualidade com profissionais de saúde ajuda a enfrentar dores e até rachaduras nos mamilos sem pânico. Conhecer a anatomia da pega e os cuidados preventivos evita complicações e também reduz o estresse da mamãe. Esse primeiro momento tem que ter muito envolvimento e cuidado com o bebê, mas também com a mamãe. Afinal, é dela que vem a alimentação, a vacina natural do bebê e também o processo de todo cuidado. Vai pegando essas dicas, reduz o máximo que você puder o seu estresse e curta esse momento, que ele passa rápido e é um dos mais lindos. Beijo pra você, uma bela quinta-feira e não esquece que amanhã tem mais. Continua na nossa programação que o rádio foi feito pra te trazer boas notícias. Tchau, tchau.
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9: Tem coisas que têm seu valor, avaliada em quilates, em cifras e fins, e outras não têm o apreço, nem pagam o preço que valem.

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2: A ponte sobre o rio Guaporé, na RS-129, entre Encantado e Mussum, terá bloqueios temporários para a realização de obras de recuperação. Segundo a EGR, as interrupções são necessárias para serviços de concretagem em um dos pilares da estrutura. Cada bloqueio terá duração prevista de 1 hora. As interrupções começam nesta sexta-feira, dia 11, às 8 horas da manhã. Além disso, terão bloqueios na segunda-feira, dia 14, e na quarta, dia 16, às 8 horas da manhã, na quinta, dia 17, às 2 horas da tarde, no sábado, dia 19, às 8 horas da manhã, e na segunda-feira, dia 21, também às 8 horas da manhã. A EGR informa que a interrupção é necessária para a segurança durante a movimentação de equipamentos e a execução dos trabalhos. Após a conclusão de cada etapa, o tráfego será liberado novamente. A orientação é que os motoristas considerem os bloqueios ao programar seus deslocamentos pela rodovia. Direto da redação, Diene Gazola.
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1: Simbora! Salve pra todos os loucos apaixonados que estão aí com a gente.

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4: Oi, gente, tudo bem com vocês? Uma excelente quinta-feira. Hoje, dia 10 de setembro, comemora-se a fundação do primeiro jornal do Brasil. E a gente está chegando por aqui com mais uma dica do Sinal Verde. Obras no asfalto costumam deixar resquícios de piche grudados na lataria do veículo durante o trajeto. Como o material é derivado do petróleo, a remoção exige um pano umedecido com solventes leves, como querosene. Deixe o produto agir na mancha por alguns segundos para amolecer o piche antes de esfregar delicadamente. Após a remoção, lave a lataria com água e sabão neutro para proteger o verniz.
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2: Olá, meninas, tudo bem? Eu cheguei por aqui também. Eu sou a Kelly Gomes. Oi pra você. E olha, a amamentação é um processo natural, né? Mas traz desafios práticos que podem surpreender já nas primeiras semanas da maternidade. Buscar informação de qualidade com profissionais de saúde ajuda a enfrentar dores e até rachaduras nos mamilos sem pânico. Conhecer a anatomia da pega e os cuidados preventivos evita complicações e também reduz o estresse da mamãe. Esse primeiro momento tem que ter muito envolvimento e cuidado com o bebê, mas também com a mamãe. Afinal, é dela que vem a alimentação, a vacina natural do bebê e também o processo de todo cuidado. Vai pegando essas dicas, reduz o máximo que você puder o seu estresse e curta esse momento, que ele passa rápido e é um dos mais lindos. Beijo pra você, uma bela quinta-feira e não esquece que amanhã tem mais. Continua na nossa programação que o rádio foi feito pra te trazer boas notícias. Tchau, tchau.
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7: Boa tarde a todos os ouvintes da Vang. Nós temos tempo instável ao longo das próximas horas desta nossa quinta-feira aqui em Marau e na região. Isso porque nuvens carregadas da parte de Santa Catarina, da parte da Argentina, começam a avançar em direção ao norte gaúcho e até terminar o dia de hoje, sim, há condições de chuva. Nesse primeiro momento, pessoal, é uma chuva irregular, pegando de forma diferente os municípios aqui do norte do estado. Algumas áreas chove mais, outras mais nuvens do que chuva, mas é um processo aí de instabilidade que começa a acontecer, visto que isso segue ao longo da sexta e especialmente ao longo da sexta. Para amanhã, aumenta muito a condição de chuva no decorrer do dia, que até intercala períodos de melhoria, mas chove. E é importante destacar dois pontos: tanto pode chover forte em alguns momentos, quanto vir com alguns temporais. Então, atenção em relação a isso também. Grande abraço a todos. Informações do tempo da MedSul, Leandro Puchowski.
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2: A 37ª comenda do Grêmio Esportivo Liberdade será realizada neste sábado a partir das 8 horas da noite no Salão Nobre da entidade. O evento deste ano terá como tema Laila, Noite Marroquina, com ambientação inspirada na cultura e na estética de Marrocos. A programação contará com jantar composto por 28 opções gastronômicas, além de mesa de doces e serviço de alimentação durante a madrugada. Também estarão disponíveis carta de bebidas e bar de drinks liberado a noite toda. A parte musical ficará por conta de Alexandre Campos e Eletro Baile. Entre as atrações previstas está indo o sorteio de uma viagem ao Marrocos com acompanhante. Ainda há alguns convites disponíveis. O valor é de R$ 1.700 por casal, com todos os serviços incluídos. As entregas podem ser adquiridas com os comendadores ou diretamente na Secretaria do GEL. Os comendadores da 37ª edição são Saulo Ramos e Edicarlo Agostini Ramos, Yura Kurtz e Catiane Ribeiro Kurtz, Odair Nardi e Caroline Oliveira, Ezequiel Rissardo e Laura Espíndola Argente, e Edu Júnior e Andressa Escuro Fuga, e ainda Alberto Sotile e Ângela Soldá Sotile. Esse conteúdo está disponível no vangfm.com.br. Direto da redação, Kelly Felipe.
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3: Olá, tudo bem? Uma excelente quinta. Hoje é dia 10 de setembro, dia da fundação do primeiro jornal do Brasil. E o nosso quadro Patrulha do Consumidor está no ar. O consumidor pode solicitar a suspensão temporária de serviços como TV a cabo, telefonia, água e luz uma vez por ano sem pagar multa. Para os serviços de telecomunicação, a pausa na cobrança e no fornecimento pode durar até 120 dias corridos. Já no caso de água e energia elétrica, não há um prazo limite estipulado, mas o cliente deve arcar com a taxa de ligação ao reativar. Essa alternativa ajuda no orçamento durante viagens longas ou ausências planejadas. O Patrulha do Consumidor fica por aqui, mas até o próximo, hein?
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2: Está no ar a Voz do Brasil. 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
3: Olá, boa noite.
4: Boa noite para você que nos acompanha em todo o país.
3: Quinta-feira, 10 de setembro de 2026.
4: Vamos aos destaques do dia.
3: Fim da taxa das blusinhas.
4: Sancionada lei que acaba com a cobrança do imposto de 20% sobre compras de até $50. Luciana Colares de Holanda.
5: O fim da cobrança vale para o imposto federal. As compras internacionais continuam sujeitas ao ICMS, com alíquotas definidas pelos estados e do Distrito Federal.
3: Nunca é tarde para aprender.
4: Cadastro da Educação de Jovens e Adultos orienta quem quer voltar a estudar. Luana Karen.
6: A plataforma é um auxílio para o aluno encontrar a oportunidade de matrícula mais adequada à sua realidade.
3: Segurança na hora das compras.
4: Do brinquedo ao eletrodoméstico, verifique o selo de conformidade do Inmetro que garante a segurança do produto.
3: Capacetes, cilindros de gás natural e extintores de incêndio contam ainda com selo digital. Quem explica é Márcio Oliveira, presidente do Instituto.
7: Ele vai pegar a câmera, fazer a foto no QR Code e imediatamente vai ser direcionado para nossa atendente virtual. Ato contínuo, ela vai dizer selo falso ou vai dizer produto aprovado.
4: Hoje, na apresentação da Voz do Brasil, Luciano Seixas e Mariana Jungmann.
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4: A chamada taxa das blusinhas agora foi zerada de forma definitiva.
3: O imposto de 20% era aplicado sobre importação de compras de até $50, ou seja, R$250.
4: E agora serão aplicadas apenas taxas estaduais, o que reduz o custo desses itens.
5: O texto aprovado pelo Congresso Nacional e sancionado nesta quinta-feira acaba com um imposto de 20% sobre compras internacionais de até $50, a chamada taxa das blusinhas. A cobrança já estava suspensa desde maio com a edição da medida provisória. Agora, com a sanção, se torna definitiva. O ministro da Fazenda, Dario Durigan, explica como funciona hoje o acompanhamento dessas mercadorias que vêm para o Brasil.
8: O desembaraço, ele é expresso. A gente recebe informação do que vem das empresas desde antes de sair do porto de origem. Todas as empresas sentaram conosco e disseram: não, nós vamos padronizar a caixa. Então a gente sabe o que está dentro, de que empresa que vem, que está cumprindo com regra de proteção à criança e adolescente.
5: O fim da cobrança vale apenas para o imposto federal. As compras internacionais continuam sujeitas ao imposto sobre circulação de mercadorias e serviços, o ICMS, com alíquotas definidas pelos estados e pelo Distrito Federal. Serão realizadas avaliações periódicas dos impactos econômicos da lei e, caso sejam identificadas consequências, medidas poderão ser adotadas. A lei também zera impostos de importação de medicamentos destinados a doenças raras e negligenciadas sem similar nacional. Reportagem Luciana Colares de Holanda.
3: Os vales do programa Gás do Povo referentes ao mês de setembro já estão disponíveis. O prazo começou hoje.
4: A informação é do Ministério do Desenvolvimento e Assistência Social, Família e Combate à Fome.
1: A frequência de recebimento do Vale varia de acordo com a quantidade de pessoas que compõem a família. Por isso, a orientação é consultar os canais oficiais e verificar se há um Vale disponível e até quando ele pode ser usado. Os canais oficiais são o aplicativo Meu Social, o portal Cidadão Caixa, o Disque Social 121 com ligação gratuita e o site gasdopovo.mds.gov.br. Repetindo, gasdopovo.mds.gov.br. Por estes canais, também é possível localizar as revendas credenciadas ao programa. A Secretaria Nacional de Integração e Articulação de Plataformas Sociais Eletrônicas do MDS, Ana Lúcia Alonso, fala sobre a quantidade de vales disponíveis para cada tamanho de família.
9: O período é definido pela quantidade de pessoas na família. Famílias com mais de 4 pessoas, a cada 2 meses tem um novo vale. Família de 2 ou 3 pessoas, a cada 3 meses. E todo dia 10 tem vale novo. Então é só ficar atento com a data fim e